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2: Bom dia, estimado ouvinte, e bem-vindo às notícias apresentadas por Vítor Rufino. Duas pessoas morreram e uma contraiu ferimentos esta quarta-feira num acidente envolvendo uma mototáxi e um caminhão de mercadorias na Estrada Nacional número 6, distrito de Nyamatanda, em Sofala. Testemunhas afirmam que as vítimas mortais seguiam na motorizada e durante uma manobra de ultrapassagem caíram e foram colhidas pelo caminhão. A técnica do Banco de Socorros do Hospital Rural de Nyamatanda, Amélia Mati, disse que o ferido está sob cuidados intensivos.
3: Tivemos dois óbitos no local. E um, nesse exato momento, está aqui no cuidado com TEC moderado e traumatismo abdominal fechado. Estará aqui internado para mais cuidados e observação.
2: Este é o segundo acidente fatal envolvendo uma mototáxi esta semana na província de Sofala, elevando para 4 o número de mortos. Entretanto, ainda esta quarta-feira, uma idosa perdeu a vida após ser atropelada por uma viatura na Estrada Nacional número 1, na cidade de Xai-Xai, em Gaza. Segundo testemunhas, a idosa acabava de descer de um transporte semicoletivo de passageiros quando foi atropelada ao tentar atravessar a rodovia. O Comitê Central da Frelimo agendou para 20 a 25 de julho do próximo ano, em Nampula, a realização do 13º Congresso do Partido. É um anúncio feito na noite desta quarta-feira pelo presidente da Frelimo, Daniel Chapo, no encerramento da quarta sessão extraordinária do Comitê Central desta formação política. Daniel Chapo disse que o Congresso deve servir, entre outros, para avaliar a vida do partido.
4: O Congresso deverá ser um Congresso capaz de garantir que a nossa sexagenária Frelimo continue a guiar os moçambicanos nas próximas décadas na sua marcha rumo a independência económica. Para o efeito, o 13º Congresso da Frelimo deve afiançar que o partido seja mais forte, mais organizado, mais moderno, mais aberto, mais exigente consigo mesmo e capaz de se adaptar às dinâmicas da atual conjuntura política, económica, social e geopolítica regional, continental e internacional.
2: Na reunião, foi arrolada ainda a necessidade de atribuição de cartões biométricos da Frelimo a membros desta formação política. Serão lançados em breve os primeiros pacotes de financiamento aos projetos de pesquisa de docentes da Universidade Eduardo Mondlane. O financiamento está inserido nas ações tendentes à transformação da UEM em uma universidade de investigação. O reitor da Universidade Eduardo Mondlane, Manuel Guilherme Júnior, disse que os primeiros pacotes de financiamento serão lançados em setembro próximo.
5: É preciso criar transparência no processo e vai ser lançado e vamos começar a financiar. A ideia era, no mês de setembro, lançarmos os primeiros calls para financiarmos, porque já temos toda a estrutura montada, financiamento, e temos que começar a fazer isto. Qualquer unidade de investigação precisa de um grant office, que é uma unidade especializada em conceber, orientar e apoiar os professores a desenhar projetos de investigação. Por se criarmos isto e estar muito bem estruturado, nos próximos tempos a universidade pode ser autossustentável, pelo menos na componente da investigação. E os nossos professores são extraordinários, são pessoas capazes de fazer.
2: A Universidade Eduardo Mondlane tem perto de 280 milhões de meticais desembolsados pelo governo da Suécia para o financiamento de projetos de investigação. O Serviço Nacional de Investigação Criminal apresentou esta quarta-feira em Maputo um cidadão moçambicano acusado de ser o mandante de um rapto ocorrido na capital do país. O porta-voz do Cernic disse que o cidadão detido é o mandante do rapto ocorrido em maio de 2023 na Avenida Karl Marx, tendo como vítima uma cidadã moçambicana ligada ao ramo empresarial. Hilário Loli sublinhou que o suposto mandante do rapto, que operava a partir da África do Sul, foi detido esta terça-feira durante um velório no cemitério de Ilhangeni.
6: O Cernic entende que este resultado operativo representa mais um ganho significativo nos esforços tendentes a erradicar os crimes de rapto, reafirmando que, em colaboração com diferentes entidades, continuará firme a trabalhar anficadamente com vista ao monitoramento e neutralização de todos aqueles que são apontados como participantes nestes crimes.
2: O suspeito rejeita as acusações que incluem ligação a redes criminosas em Maputo e na África do Sul. Na atualidade internacional, o presidente da Nigéria, Bola Tinubu, ordena as Forças Armadas para o resgate imediato de dezenas de pessoas sequestradas no estado de Níger na semana passada. Um grupo armado publicou um vídeo no Facebook e no WhatsApp mostrando mulheres, crianças e idosos sequestrados durante um ataque a uma mesquita. Bola Tinubu exigiu ações imediatas das Forças Armadas e outras agências de segurança para o resgate das vítimas. O Irã e Oman concordaram em criar um corredor marítimo temporário no Estreito de Hormuz para permitir a travessia de navios comerciais. O acordo preconiza que os navios que entram naquela região usem as águas iranianas e à saída possam usar tanto o lado iraniano, assim como a parte de Oman. Fechamos com o tempo. A cidade de Chimoio poderá registrar esta quinta-feira 31 graus centígrados de temperatura máxima, seguida por Tete com 30 graus. Pemba, 28, Nampula e Quelimane, 27, Beira e Maputo, 26, Inhambane, Vilanculo e Xai-Xai, 25, e por último, Lixinga, 24 graus centígrados de temperatura máxima. Apresentamos as notícias a esta hora, as próximas às 6 horas, inseridas no Jornal da Manhã.
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Muito bom dia Moçambique, bom dia estimado ouvinte, bem-vindo ao Jornal da Manhã da Rádio Moçambique, edição de quinta-feira. Em destaque nesta edição, o Partido Frelimo marca 13º Congresso para finais de julho do próximo ano em Nampula. O anúncio foi feito esta quarta-feira em Chimoio, no fim da quarta sessão extraordinária do Comitê Central. Gabinete Provincial de Combate à Corrupção em Inhambane leva a tribunal dirigentes de algumas instituições públicas que ocultam casos de desvio de fundos. Na província de Tete, surto de sarampo assola 4 comunidades em 3 distritos. No estrangeiro, o secretário-geral da ONU, António Guterres, já anuncia mobilização de mantimentos e pessoal para apoiar comunidades afetadas pelas inundações no Nepal. As inundações já mataram 160 pessoas.

Após os destaques, aceite, estimado ouvinte, os cumprimentos de todos os profissionais que pelo país e pela região austral do continente garantem este jornal. Entre eles, Sidónio Pires está na sonorização, Gerson Jamis nas notícias, eu sou Adair Tulipangue na edição e apresentação. Votos de ótima escuta.

0: De imediato, e para começarmos, atualizamos as notícias do país e do mundo. Jornalista Gerson Jamis, bom dia.
1: Adere Tulipan e ouvinte, muito bom dia. Duas pessoas morreram e uma ficou ferida num acidente registrado ontem envolvendo uma mototáxi e um caminhão de mercadorias na Estrada Nacional número 6, distrito de Nhamatanda, em Sofala. Testemunhas afirmam que as vítimas mortais seguiam na motorizada e durante uma manobra de ultrapassagem caíram e foram colhidas pelo caminhão. A técnica do Banco de Socorros do Hospital Rural de Nhamatanda, Amélia Mate, disse que o ferido está sob cuidados intensivos.
2: Tivemos dois óbitos no local e um nesse exato momento está aqui no cuidado com TEC moderado e traumatismo abdominal fechado. Estará aqui internado para mais cuidados e observação.
1: Este é o segundo acidente fatal envolvendo uma mototáxi esta semana na província de Sofala, elevando para 4 o número de mortos. Entretanto, ainda ontem uma idosa perdeu a vida após ser atropelada por uma viatura na Estrada Nacional número 1 na cidade de Xai-Xai, em Gaza. Testemunhas indicam que a idosa acabava de descer de um transporte semicoletivo de passageiros quando foi atropelada ao tentar atravessar a rodovia. O Comitê Central da Frelimo agendou para 20 a 25 de julho do próximo ano, em Nampula, a realização do 13º Congresso do Partido. É um anúncio feito na noite de ontem pelo presidente da Frelimo, no encerramento da 4ª sessão extraordinária do Comitê Central desta formação política. Daniel Chap disse que o Congresso deve servir, dentre outros, para avaliar a vida do partido.
3: O Congresso deverá ser um congresso capaz de garantir que a nossa sexagenária Frelimo continue a guiar os moçambicanos nas próximas décadas na sua marcha rumo à independência económica. Para o efeito, o 13º Congresso da Frelimo deve afiançar que o partido seja mais forte, mais organizado, mais moderno, mais aberto, mais exigente consigo mesmo e capaz de se adaptar às dinâmicas da atual conjuntura política, económica, social e geopolítica, regional, continental e internacional.
1: Presidente da Frelimo, Daniel Chapo, e o anúncio para 20 a 25 de julho do próximo ano em Nampula da realização do 13º Congresso do Partido. Serão lançados em breve os primeiros pacotes de financiamento aos projetos de pesquisa de docentes da Universidade Eduardo Mangana. O financiamento está inserido nas ações tendentes à transformação da UEM em Universidade de Investigação. O reitor da Universidade Eduardo Mangana, Manuel Guilherme Júnior, disse que os primeiros pacotes de financiamento serão lançados em setembro próximo.
4: Qualquer unidade de investigação precisa de um grant office, que é uma unidade especializada em conceber, orientar e apoiar os professores a desenhar projetos de investigação. Por se criarmos isto, nos próximos tempos a universidade pode ser autossustentável, pelo menos na componente da investigação.
1: A Universidade Eduardo Mondlane tem perto de 280 milhões de meticais desembolsados pelo governo da Suécia para o financiamento de projetos de investigação. O Serviço Nacional de Investigação Criminal apresentou ontem em Maputo um cidadão moçambicano acusado de ser o mandante de um rapto ocorrido na capital do país. O porta-voz do CERNIC disse que o cidadão detido é o mandante do rapto ocorrido em maio de 2023 na Avenida Karl Marx, cuja vítima foi uma cidadã moçambicana ligada ao ramo empresarial. Hilário Loli sublinhou que o suposto mandante do rapto, que operava a partir da África do Sul, foi detido ontem durante um velório no cemitério de Gangana.
5: O CERNIC entende que este resultado operativo representa mais um ganho significativo nos esforços tendentes a erradicar os crimes de rapto, reafirmando que, em colaboração com diferentes entidades, continuará firme a trabalhar anficadamente com vista ao monitoramento e neutralização de todos aqueles que são apontados como participantes nestes crimes.
1: O suspeito rejeita as acusações que incluem ligação a redes criminosas em Maputo e na África do Sul. Na atualidade internacional, o secretário-geral da ONU, António Guterres, anuncia a mobilização de mantimentos e pessoal para apoiar as comunidades afetadas pelas inundações no Nepal. As enxurradas repentinas causaram até o momento 160 mortos e 900 desaparecidos, de acordo com um novo balanço das autoridades locais. A polícia nepalesa anunciou a recuperação de 157 corpos e as autoridades chinesas confirmaram horas antes que 3 cidadãos morreram nas inundações repentinas. As Nações Unidas estão a apoiar a resposta liderada pelo governo do Nepal, incluindo a avaliação da dimensão do desastre e a prestação de assistência. Foram as notícias das 6, as próximas às 7 horas.

0: Vamos agora conhecer a previsão do tempo para esta quinta-feira em todo o país. Hoje, António Mansango é o meteorologista em serviço. Muito bom dia, António.
1: Bom dia, estimados ouvintes da Rádio Moçambique. Previsão do estado do tempo para hoje, dia 27 de agosto de 2026. A previsão do estado do tempo para o dia de hoje indica para todo o país céu geralmente pouco nublado, com possibilidade de chuviscos dispersos locais, principalmente aos distritos costeiros. Vento de sudoeste a noroeste, fraco a moderado. Temperaturas máximas previstas em graus Celsius indicam para Chimoio 31 graus, Tete 30 graus, Pemba 28, Nampula e Quelimane 27, Beira e Maputo 26, Inhambane, Vilanculo e Xai-Xai 25. E finalmente a cidade mais fresca de Lixinga com 24 graus Celsius. É tudo quanto à previsão do estado do tempo para o dia de hoje. E bom dia, até a próxima.

0: Quando são 6 horas e 11 minutos, inicia agora o retrato do país, informação a partir dos eventos que se desenrolam nas comunidades. Atualidade política, ainda no topo da atualidade, o 13º Congresso do Partido Frelimo terá lugar próximo ano na cidade de Nampula, entre os dias 20 e 25 de julho. O anúncio da marcação das datas e o local da realização deste 13º Congresso foi feito ontem, no final da 4ª sessão extraordinária do Comitê Central, que teve lugar na cidade de Chimoio, província de Manica. O detalhe com o jornalista Cláudio Doane.
1: O órgão máximo dos congressos decidiu também que a Comissão Política do Partido deve criar um gabinete central de preparação do 13º Congresso. O presidente do Partido Frelimo, Daniel Chapo, disse no final da sessão extraordinária que a convocatória do 13º Congresso não deve ser vista apenas como o cumprimento de uma obrigação estatutária.
2: O Congresso deverá permitir-nos olhar para a nossa história com respeito, para o nosso presente com sentido crítico e para o futuro com coragem e determinação. Para o efeito, o 13º Congresso da Frelimo deve afiançar que o partido seja mais forte, mais organizado, mais moderno, mais aberto, mais exigente consigo mesmo e capaz de se adaptar às dinâmicas da atual conjuntura política, económica, social e geopolítica regional, continental e internacional.
1: A 4ª sessão extraordinária do Comitê Central fica igualmente marcada pela aprovação por aclamação da candidatura de Daniel Francisco Chapo ao cargo de presidente do Partido Frelimo no 13º Congresso. Durante os trabalhos da sessão extraordinária, o órgão apreciou as linhas gerais para a elaboração da proposta de teses ao 13º Congresso. O presidente Daniel Chapo disse que a realização da 4ª sessão extraordinária do Comitê Central mostrou que já não há espaço para uma Frelimo é que só trabalha no gabinete.
2: Sublinhamos que queremos uma Frelimo presente no terreno e que visita as comunidades. Não queremos dirigentes que conhecem os problemas do povo apenas através de relatórios, que podem ser relatórios escamoteados, como dizia o saudoso presidente Samora Machel. Queremos dirigentes que conhecem os desafios do povo, que caminham com o povo, que sentem as dores do povo, que calçam o sapato do povo, choram com o povo e não são arrogantes com o povo, mas sim humildes com o povo moçambicano.
1: No final do seu discurso, Daniel Chapo destacou ainda que as decisões da sessão extraordinária do Comitê Central não devem ficar nas gavetas dos dirigentes, mas sim devem chegar ao povo através de resultados concretos. Da cidade de Chimoio para a Rádio Moçambique, é Cláudio Doane.
0: E os membros do Comitê Central da Frelimo manifestam prontidão para o início dos debates desde os órgãos de base rumo ao 13º Congresso do Partido, convocado para os dias 20 e 25 de julho do próximo ano na cidade de Nampula, tal como refere o jornalista Vítor Ambirai, a partir de Chimoio. Vítor, bom dia.
3: Bom dia. A convocação do 13º Congresso da Frelimo aconteceu esta quarta-feira no decurso da 4ª sessão extraordinária do Comitê Central que decorreu na cidade de Chimoio, Manica. Mateus Kida, membro do Comitê Central e antigo ministro dos combatentes, disse que as reformas que o presidente do partido, Daniel Chapo, está a implementar, que estão a melhorar vários setores, merecem elogios e confiança para continuar a dirigir a Frelimo.
4: Chancelar o nosso presidente pelo bom trabalho que ele realiza para a direção do partido, do povo e da nação moçambicana. Ele é a pessoa mais consciente para continuar com os destinos da direção do nosso glorioso partido Frelimo.
3: Por seu turno, Francisca Tomás, membro do Comitê Central e governadora de Manica, apontou a palavra de ordem do presidente do partido, Daniel Chapo, como decisiva para o alcance da independência econômica do país.
5: Julgamos nós que já há linhas gerais que foram aqui aprovadas para o 13º Congresso. Essas linhas vão servir de linha de orientação nos vários debates que nós vamos começar desde já nas células, nos postos administrativos, nas zonas, nos distritos, até a província, até ao Congresso. E são linhas de orientação para o próximo mandato. Significa que nós estamos a preparar aquilo que nós queremos para que, de facto, possamos atingir a nossa independência econômica. A visão do camarada presidente Chapo é que nós, é só com o trabalho que cada um for a fazer em cada canto deste país que podemos atingir a independência econômica.
3: Já Raimundo Diomba, membro do Comitê Central da Frelimo e deputado da Assembleia da República, afirmou que o partido garante que o presidente Daniel Chapo vai acelerar o desenvolvimento socioeconômico do país.
6: As missões que decidimos aqui, medidas que tomamos, que vamos, sem dúvida, fazer chegar ao Congresso. O Congresso decide, a partir daí passamos a cumprir 100%. Confiamos no presidente atual, presidente do Partido Frelimo, para dar continuidade à missão que tem de dirigir o Partido Frelimo, automaticamente dirigir o governo.
3: Membros do Comitê Central da Frelimo, falando na noite de ontem, após o encerramento da quarta sessão extraordinária daquele órgão, que convocou o 13º Congresso do Partido e endossou a candidatura de Daniel Chapo à presidência do partido. Muterere, Ngatigese Mo, Conquadzose, Kuitraku, Diviraku, Jirguere. Dishmoyu, Vitor Amirai, bom dia.
0: Muito bom dia, mudamos agora de página, seguimos para Inhambane. Gabinete Provincial de Combate à Corrupção arrasta a barra do tribunal dirigentes de algumas instituições públicas que encobertam casos de desvio de fundos. Vamos ao detalhe então com o jornalista Horácio Romão. Horácio, muito bom dia.
7: Bom dia. Os casos de peculato envolvem, sobretudo, gestores de recursos humanos e da administração e finanças de vários setores, com destaque para a educação e saúde. Mais de 10 dirigentes foram arrolados em processos que nos próximos dias vão a julgamento por apadrinharem funcionários que navegaram nos cofres do Estado este ano, apoderando-se de mais de 1 milhão de meticais. O chefe do Departamento de Comunicação e Imagem no Gabinete Provincial de Combate à Corrupção em Inhambane, Sérgio Pene, disse que casos já em que a instituição processa criminalmente determinados funcionários por desvio de fundos e os gestores dos setores onde estão afetos não instauram processos disciplinares, apesar de receberem comunicação. PN indicou que esta atitude dos dirigentes constitui um claro sinal de encobrimento de comportamentos desviantes nas instituições públicas. Acrescentou que alguns servidores com mau comportamento até são premiados, o que desmotiva os outros que pautam pela honestidade no exercício das suas funções.
8: De acordo com a lei, é dever especial do dirigente do Estado fazer o controle dos atos dos seus subalternos para evitar a prática de corrupção. E a partir do momento que detecta alguma irregularidade, tem 5 dias úteis para comunicar ao Ministério Público sobre aquela ilicitude. Então, e vejamos que se ele não denuncia, ele é tido como cúmplice no momento que isto for descoberto por outras instituições.
7: Sérgio Pene, chefe do Departamento de Comunicação e Imagem no Gabinete Provincial de Combate à Corrupção em Inhambane, e a cumplicidade de dirigentes de algumas instituições nos casos de desvio de fundos e outros crimes envolvendo funcionários públicos na província. Lipank, na cidade de Inhambane, está uma manhã amena. Pelas ruas da urbe há já um movimento de pessoas que se dirigem aos vários destinos à busca do pão de cada dia. E hoje começam a chegar a Inhambane as delegações ao 16º do Festival Nacional dos Jogos Desportivos Escolares, evento que arranca próximo sábado. E aí na capital?
0: Está uma manhã fresca e com céu nublado na cidade de Maputo, a capital do país, experimenta também neste momento o típico movimento de mais um dia útil da semana. Com efeito, não se baixa a guarda, todos seguem para os seus afazeres para a construção de um país cada vez melhor.
7: 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Horácio Romão, Inhambane.
0: Seguimos então com outras notas de atualidade. Autoridades governamentais do distrito de Ximbunila, no Niassa, necessitam de cerca de 80 milhões de meticais para a reparação de estradas que neste momento estão em péssimas condições de transitabilidade. Iremos à Lixinga para desenvolvermos esta nota. Para já, Estado reduz financiamento de estradas para municípios e governos. É uma nota que nos chega de Climane por intermédio de Alex Felipe. Alex, bom dia.
9: da Zambézia reduziu de 46 para 29 milhões de meticais. A informação foi avançada pelo delegado da Administração Nacional de Estradas na Zambézia, Roberto Tonissai. O delegado da Administração Nacional de Estradas na Zambézia não avançou as causas da redução de financiamento para as estradas dos municípios. A província da Zambézia tem 7 autarquias locais.
10: De acordo com as categorias, estamos a falar, o município de Quirimane, dos 13 milhões, baixou para 8 milhões. O município de Mucuba, Gurué, dos 9 passou para 5. Os municípios de Alto Moloco, Macanja da Costa, Morumbala, dos 6 passou para 4 milhões. Para atividades de manutenção das estradas, tanto distritais, que são não classificadas, e as estradas urbanas.
9: A redução de financiamento do Estado para as estradas das autarquias obriga os municípios a se reinventarem.
10: Os municípios já tinham feito os seus planos. A verba já foi comunicada. E deixa dizer que no setor de estradas não há adiantamentos, caso seja o orçamento do Estado, no setor de estrada não há adiantamento. Portanto, os desembolsos são feitos mediante a submissão das faturas. Quando os contratados pelos municípios, tanto pelos governos distritais.
9: Roberto Tonissai, delegado da Administração Nacional de Estradas na Zambézia. Mulibonuá, Uiwana Noziva, Moçambique no Tukua. De Quilimane, Alex Felipe.
11: Entretanto, em Cabo Delgado, arrancam em setembro próximo as obras de reabilitação e asfaltagem de mais de 195 quilômetros de estradas regionais e essenciais na ligação interdistrital na província, isto no âmbito da implementação do programa Mais Estradas 2031, tal como refere o jornalista Sumali Gilberto. Sumali, bom dia.
12: Aderto Lipangui, ouvinte, muito bom dia. De facto, as intervenções vão acontecer na estrada R698, entre Montepoez e Namuno, numa extensão de 62 km, e na R760, nos troços Mekufi-Mazese e Mazese-Xiur, perfazendo 197 km de rede viária. Falando à Rádio Moçambique, o delegado provincial da Administração Nacional de Estradas em Cabo Delgado disse que, para o efeito, o governo está a acelerar o processo de contratação e avaliação das propostas dos empreiteiros apurados em finais de julho passado. Jorge Guvanica explicou que o cronograma prevê a assinatura dos contratos com os empreiteiros até setembro próximo, permitindo que as máquinas entrem em campo ainda este ano.
13: No dia 29, procedemos a abertura de propostas desses concursos e os processos estão na fase de avaliação, na perspectiva de fechar este processo nos próximos dias para o termos os passos seguintes que vão tender ao arranque das obras.
12: Jorge Guvanica fala da adesão significativa dos empreiteiros locais e nacionais aos projetos do Mais Estradas 2031, inserido no Programa Quinquenal do Governo 2025-2029, orientado para a melhoria das condições de transitabilidade na rede rodoviária nacional.
13: Para o troço Montepoez-Namuno, tivemos 6 concorrentes que adquiriram os documentos de concurso, mas na fase de apresentação de proposta tivemos 3 concorrentes que apresentaram. Um quarto concorrente associou-se a um outro, formaram um consórcio, então passaram a ser 3. Nos troços Mekufi, Mazese e Mazese-Xiure tivemos aquisição de 3 documentos de concurso, mas na fase de apresentação de propostas só tivemos um único concorrente que apresentou a proposta. E nos próximos tempos iremos proceder com o anúncio daquelas são as empresas que vão executar esses trabalhos.
12: Jorge Guvanica, delegado provincial da Administração Nacional de Estradas em Cabo Delgado. Amuti, Ninhawe Masi Nisabão ao leitura, Wacheraniki Kichere Cólera Nireta Jikinago. É tudo por hora. Sumali Gilberto Mpemba, muito bom dia.
11: Muito bom dia. Dizíamos que em Cabo Delgado arrancam em setembro próximo as obras de reabilitação e asfaltagem de mais de 195 quilômetros de estradas regionais e essenciais na ligação interdistrital na província no âmbito da implementação do programa Mais Estradas 2031. Agora sim, regressamos a Lixinga para conferirmos a nota segundo a qual autoridades governamentais do distrito de Ximbunila, no Niassa, necessitam de cerca de 80 milhões de meticais para a reparação de estradas que neste momento estão em péssimas condições de transitabilidade, tal como desenvolve esta nota o jornalista Pinto Catawa.
14: Trata-se dos troços Musa Mapaco, Ximunila Sede, Amaca Sangilo, Ntoto Xolwe, Luambala e Lumbixala, onde a circulação de pessoas e bens neste momento é feita com grandes dificuldades. O administrador do distrito de Ximunila, Calixto Gemus, disse igualmente que constitui desafio do governo local a pavimentação de um troço de cerca de 5 km que parte do cruzamento com a estrada nacional número 14 até a sede distrital.
15: Nós temos um projeto que neste momento está em manga, estamos a procurar os parceiros, e que consistirá em pavimentar a partir do triângulo N14, que vai para Marrupa até a sede do distrito, em Pavé, avaliado em mais ou menos 80 milhões. Se nós conseguirmos 80 milhões, então vamos conseguir pavimentar um troço de mais ou menos 3, 4 quilômetros até na sede do distrito. Não só, temos também uma zona de produção, que é do Triângulo a Macassangelo, que são mais ou menos 12 quilômetros, 15, 12 quilômetros.
14: Administrador do distrito de Ximunila, Calixto Gemunsi Nuniassa, e os desafios de reabilitação das vias de acesso visando melhorar a circulação de pessoas e bens. O distrito de Ximunila conta com uma rede viária de 520 quilômetros de estradas, dentre revestidas e terraplanadas. Onvela. Lemeke Sani Malanguizo e Azaumoyo, Pachitetezo, Chamatenda e Oceana. Delixinga, Pinto Catawa.
11: Há poucos dias para o arranque da 61ª edição da Feira Internacional de Maputo, acelera-se a montagem dos stands que vão acolher a maior montra de negócios do país. Eu que fui ver a nossa colega, Verónica Sidumo.
16: A Agência para a Promoção de Investimentos e Exportações garante estar tudo a postos para a 61ª edição da Feira Internacional de Maputo, a decorrer de 30 de agosto a 6 de setembro, em Recata, distrito de Marraquene. Nos pavilhões, estão igualmente em montagem os estandes cujo design carrega inovações que casam com o lema deste ano, Transformação Digital e Energética rumo ao Desenvolvimento Sustentável. 3 mil expositores nacionais e 26 países já confirmaram a presença. Diretor da 61ª edição da FACIN, Alfredo Nampuyo, explica que o número pode vir a aumentar nestes últimos dias de inscrições.
17: As inscrições ainda estão a correr e terminam praticamente no dia 31. Nestes últimos dias, tem mostrado um movimento muito grande de pessoas a manifestar para poder se inscrever, né? Os resultados que estão a sair desta inscrição são satisfatórios.
16: Quando a maior montra de negócios se avizinha, aumenta o movimento no recinto do Centro Internacional de Exposições de Recata e na zona circunvizinha. A Rádio Moçambique está no local para reportar todas as incidências e igualmente firmar parcerias. O diretor comercial da RM, Alberto Simango, referiu que a empresa preparou uma equipa multidisciplinar para uma cobertura integral e se posicionar como um importante ator como empresa pública.
18: Temos aqui uma equipa de jornalistas de Maputo, Maputo Província e das restantes províncias do país que estarão aqui para fazer a cobertura jornalística. Mas também temos uma outra dimensão, a segunda, que é a comercial. Nós, como comercial, produzimos uma série de pacotes comerciais, pacotes promocionais, para ajudar as empresas a promover seus produtos, marcas e serviços.
16: A Feira Internacional de Maputo decorre de 1 de agosto a 6 de setembro. Mwingiset, ai, lunzo vou ter mentiro em quaio a quais o que satico. Tamatola, Verónica Sidumo.

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Momento para recordarmos as notas em destaque neste jornal. Dissemos que o Partido Frelimo marca 13º Congresso para finais de julho do próximo ano em Nampula. O anúncio foi feito esta quarta-feira em Chimoio, no fim da quarta sessão extraordinária do Comitê Central. Gabinete Provincial de Combate à Corrupção em Inhambane leva a tribunal dirigentes de algumas instituições públicas que ocultam casos de desvio de fundos. Em Tete, surto de sarampo assola 4 comunidades de 3 distritos desta província. No estrangeiro, o secretário-geral da ONU, António Guterres, já anuncia a mobilização de mantimentos e pessoal para apoiar as comunidades afetadas pelas inundações no Nepal. As inundações já mataram 160 pessoas.

0: Fazemos agora a nova ligação com o Instituto Nacional de Meteorologia para o meteorologista António Massango recapitular a previsão do tempo para hoje. Uma vez mais, bom dia.
1: Bom dia, estimados ouvintes da Rádio Moçambique. Previsão do estado do tempo para hoje, dia 27 de agosto de 2026. A previsão do estado do tempo para o dia de hoje indica para todo o país céu geralmente pouco nublado, com possibilidade de chuviscos dispersos locais, principalmente aos distritos costeiros. Vento de sudoeste a noroeste, fraco a moderado. Temperaturas máximas previstas em graus Celsius indicam para Chimoio 31 graus, Tete 30 graus, Pemba 28, Nampula e Quelimane 27, Beira e Maputo 26, Inhambane, Vilanculo e Xai-Xai 25. E finalmente a cidade mais fresca de Lixinga com 24 graus Celsius.
0: Hoje no café da manhã, portanto, quando forem 7 horas e 30 minutos, vamos refletir em torno dos desafios da empresa pública Eletricidade de Moçambique, EDM, para o alcance do acesso universal da energia elétrica no país, muito a propósito dos 49 anos desta instituição pública que hoje se assinalam e também os preparativos rumo à celebração dos 50 anos da EDM. O nosso convidado hoje é o diretor de Eletrificação e Projetos na EDM, o engenheiro Silvio Romeu. Como sempre, o ouvinte é também convidado a participar através de mensagens que podem ser partilhadas nas habituais páginas do Facebook, Jornal da Manhã, RDM e Rádio Moçambique.

0: noticiamos há pouco que há poucos dias para o arranque da 61ª edição da Feira Internacional de Maputo, acelera-se a montagem dos estandes que vão acolher a maior montra de negócios no país. E este certame, como sempre, tem criado um intenso movimento de pessoas e viaturas, o que em algum momento pode propiciar acidentes de viação. Com efeito, a Associação Moçambicana para as Vítimas de Insegurança Rodoviária, ANVIRO, leva a literacia rodoviária para melhorar a mobilidade na 61ª edição da FACIM, quando faltam, portanto, 3 dias para o arranque do maior evento de negócios de Moçambique. E será, portanto, hoje lançada uma campanha. Alexandre Manhissa, bom dia.
1: Bom dia. Ande Seguro é o nome da campanha de segurança rodoviária que é lançada esta manhã em Maputo, promovida pela Associação Moçambicana para as Vítimas de Insegurança Rodoviária. Segundo o presidente da ANVIRO, Alexandre Nhamposa, trata-se de uma iniciativa que visa mitigar os crónicos problemas de tráfego e de mobilidade no recinto da FACIM em Ricaca.
2: Há um aspecto muito particular para este ano. Levamos uma mensagem das mais curtas que já levamos nas nossas campanhas de género. A nossa mensagem é uma coisa simples quanto esta. Para nós, a segurança da sua mobilidade, antes, durante e depois da FACIM, é o mais importante. Para nós quem? Nossos parceiros. Sua mobilidade quem? Tu, utente da via. Quer dizer o quê? Um conceito que tem a dimensão de sustentabilidade. Quer dizer, o nosso principal foco é, de facto, a segurança de todos, para que os negócios, as perspectivas, os acertos que vamos fazer, os ganhos, se tornem sustentáveis.
1: Alexandre Nhamposa, da ANVIRO. O ouvinte pode acompanhar o desenvolvimento desta campanha de segurança rodoviária da ANVIRO no programa A Caminho da FACIM, hoje, às 8h30, na Antena Nacional da Rádio Moçambique. 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Alexandre Banhissa, na rota da 61ª edição da FACIM, que decorre em Ricaca, distrito de Marraquene, província de Maputo, de 31 de agosto a 6 de setembro. Bom dia.
0: Muito bom dia, Alexandre Banhissa. São 6h37. Noutras notas de atualidade, o Hospital Rural de Chikumbane, no distrito de Limpopo, em Gaza, funciona em condições precárias devido à degradação acentuada das suas infraestruturas. O detalhe por Alfredo Muyanga. Alfredo, bom dia.
3: Muito bom dia. As autoridades locais reconhecem a gravidade da situação no que as condições de atendimento aos utentes dizem respeito. O administrador do Limpopo, Virgílio Mutlanga, diz que esta unidade sanitária necessita de uma intervenção de vulto, enquanto o governo vai mobilizando fundos para a construção de um hospital distrital de raiz na região.
4: Não podemos esconder isso. A comunidade sanitária de Chikumbane precisa de intervenção de vulto. É verdade que é um sonho que estamos a realizar não muito longe, a construção do hospital distrital, que vai naturalmente conferir esta melhoria das condições de saúde e de acesso à cuidados de saúde das nossas populações. Enquanto isso não acontece, vamos nos servir destas que nós temos.
3: Entretanto, segundo o governante, Limpopo conta com postos e centros de saúde em todas as 11 localidades do distrito, com a exceção de Chikotani.
4: Dessas 11 localidades, apenas uma é que nos falta colocar a unidade sanitária, que é a localidade de Chikotani. Lançamos recentemente a primeira pedra para a construção de uma maternidade, uma unidade sanitária de Licílio, uma unidade sanitária de referência. E não só as comunidades circunvizinhas poderão usar, e já vinham reclamando há muitos anos a necessidade de construção de uma maternidade. E já está em curso a construção de uma maternidade para a cidade de 6 camas e terá outros serviços de apoio à própria humanidade. É uma maternidade moderna.
3: Administrador do Distrito do Limpopo, Virgílio Mutlanga, e a atual situação da rede sanitária para garantir os cuidados de saúde dos mais de 150 mil habitantes da região. Muinxete, Lanza swileleto swa ndzawulo ya Tawudawu u tivekela wena ni ndyangu ka mavabyi ya tixakaxaka. Adherto Lepangi Ovint, voltamos a cruzar a antena no cultural já na segunda hora aqui no Jornal da Manhã. Muito bom dia.
0: Até já, Alfredo Muyanga. Seguimos com as notícias. Surto de sarampo afeta 4 comunidades de 3 distritos da província de Tete, tal como refere Orlando Caranecas. Bom dia.
5: Bom dia, Adherto Lepangi e ouvinte. Trata-se das comunidades dos distritos de Doa, Marara e Mutarara, onde as autoridades de saúde têm um registro de 266 casos, dos quais 39 ocorridos nos últimos 2 dias, caracterizada por febres e lesões na pele que podem evoluir para complicações graves, a doença eclodiu em julho passado em Mutarara, distrito com mais casos, ou seja, 140. A chefe do Departamento de Saúde Pública no Serviço Provincial de Saúde de Tete, Maria João, diz tratar-se do maior surto de sarampo registrado na província nos últimos 5 anos. Segundo Maria João, o surto, sem causar óbito nem internamento, está a provocar absentismo escolar e laboral nas comunidades afetadas.
6: E neste momento as atividades estão a acontecer nesses 3 distritos para o bloqueio deste surto, com atividades de comunicação, atividades de prevenção, tratamento, isolamento dos pacientes com sintomas e também de comunicação de risco, onde nós apelamos à comunidade para nos reportar todos os casos de crianças ou adultos que se apresentem com a sintomatologia para que possam ser isoladas e assim evitarem a transmissão do vírus para outras pessoas. Também estamos a fazer aqui a vacinação de bloqueio nas comunidades em volta à comunidade que apresenta casos e em pessoas que não têm sintomas, porque não se pode vacinar pacientes com sintomas.
5: As autoridades de saúde apontam a fraca cobertura vacinal e alguns comportamentos inadequados nas comunidades como fatores que favorecem a propagação da doença. Neste momento, segundo a fonte, estão em curso várias ações para travar o alastramento do surto e proteger as comunidades afetadas. Onvera, Tissamale Madzi, Ncholinga Kuti, Tipewe Matenda. Da cidade de Tete, Orlando Canenecas, bom dia.
0: Muito bom dia. Surto de sarampo afeta 4 comunidades de 3 distritos da província de Tete. Enquanto isso, as autoridades da saúde no distrito de Xibabava, em Sofala, asseguram que está controlado o surto de cólera que eclodiu há 2 meses. Há mais de 10 dias que não se registram novos casos da doença. Leiton Silva.
7: A entrevista por telefone à Rádio Moçambique, a diretora do Serviço Distrital de Saúde, Mulher e Ação Social de Xibabava, Rosalina Chivambo, disse que o abrandamento do surto resulta da intensificação das medidas preventivas. Referiu que, embora a situação esteja sob controle, permanece a necessidade do reforço dos cuidados, porque de um momento para o outro tudo pode mudar. Com um cumulativo de 205 casos e 5 óbitos, a cólera afeta sobretudo os postos administrativos de Gonda, Muxumbe, Xibabava Sede e a localidade de Mangondê.
8: Continuamos com essas atividades comunitárias, porque nós sabemos que para combater a cólera, se a comunidade não está conosco, fica complicado. Então, tivemos muito apoio, muita aderência, a nossa informação, as palestras que fazemos continuam a chegar. Temos a noção de que ainda não declaramos o fim do surto, então precisamos de continuar com essas atividades.
7: A nível do distrito decorre a formação de 25 agentes comunitários de saúde para o reforço da luta contra a cólera.
8: Estamos a formar fatores comunitários para estarem lá na comunidade a continuar a fazer estas intervenções a nível da comunidade, como palestras, visita às casas para ver como é que estamos a consumir a nossa água. E incentivamos bastante o tratamento da água, por isso mesmo nessas palestras distribuímos, para além da certeza, distribuímos o cloro para o tratamento da água e para além de falarmos do próprio saneamento do meio. Esses 25 atores comunitários saem mesmo dessas áreas afetadas com a cólera.
7: Diretora do Serviço de Saúde, Mulher e Ação Social de Xibabava, Rosalina Chivambo, e o abrandamento do surto de cólera no distrito. 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Laiton Sifa, na Baira.
0: Fechamos ainda com uma nota sobre a saúde. Mais de 44 mil crianças dos 0 aos 5 anos de idade no distrito de Mekubure, em Nampula, serão abrangidas pela campanha de vacinação para o bloqueio de sarampo. Albano Xavier.
9: Afirmativo. Adérito Lipanga, o surto de sarampo e coldema ocorreu no mês de julho passado e foram registados até o momento 14 casos. A campanha inicia a próxima segunda-feira com a duração de uma semana e será realizada por brigadas móveis com um total de 67 técnicos de saúde em coordenação com líderes comunitários do distrito. O diretor do Serviço Distrital de Saúde, Mulher e Ação Social de Mecobona e Nampula, Afonso Amoni, explicou que neste momento técnicos do setor estão empenhados na sensibilização das comunidades para adesão à campanha de vacinação contra o sarampo.
10: O que nós pedimos sempre e falamos nas nossas palestras matinais, nas nossas unidades sanitárias, é que toda mãe que tenha seu bebê menor de 2 anos leve a criança à vacinação. O nosso distrito está por uma situação que nós chegamos à conclusão, se for o caso, que a população é muito nômada. Muda de bairro em bairro por conta da agricultura e por conta do garimpo. Isso nos preocupa porque encontramos algumas crianças que não são vacinadas. Então, se nós temos as crianças não vacinadas, o vírus de sarampo pode atacar sem nenhuma atenuação.
9: Afonso Amor, diretor do Serviço Distrital de Saúde, Mulher e Ação Social de Mecobura e a situação do sarampo. Os 14 casos de sarampo notificados foram registados no posto administrativo Dinamina e Mecobura Sade Amosi, Nemorer e Moçambique, Ekale, Elapo e Amorretele, Albano Xavier, Nampula.
0: Café da manhã, vamos hoje refletir em torno dos desafios da eletricidade de Moçambique, EDM, para o alcance do acesso universal de energia elétrica no país, muito a propósito dos 49 anos desta empresa pública que hoje se assinala. O nosso convidado é o diretor de eletrificação e projetos da EDM, Silvio Romeu. Como sempre, o ouvinte é também convidado a participar através de mensagens que podem ser partilhadas nas habituais páginas do Facebook, Jornal da Manhã, RM e Rádio Moçambique.

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0: esteve em evidência numa tarde em que o malauiano Richard Mbulu também fez gosto ao pé. O treinador adjunto do Costa de Sol, Chico Mioche, realça o domínio da equipa durante a contenda.
1: Dominamos o jogo desde o primeiro até o último minuto. Acho que o público viu. Se não chegamos seis, assim foi culpa nossa. Parabenizar a rapaziada que soube estar no campo.
0: O treinador da ABB, Nelson Santos, fala de um dia menos bom dos touros.
2: Foi um dia menos bom nosso. É um dia que não podemos voltar a repetir. Continuamos em primeiro, cometemos imensos erros. O Costa Sol foi mais forte, foi um justo vencedor. A mim só me cabe dar os parabéns ao adversário, porque foi mais eficaz e foi melhor em todos os momentos do jogo. Por isso, parabéns ao Costa Sol, continuamos em primeiro, sábado há mais.
0: A Black Bulls averba a primeira derrota no Moçambolo ao fim de 15 partidas, mas conserva a liderança com 32 pontos, mais 4 do que o Costa de Sol, que ascende ao segundo lugar, mas com os mesmos pontos que o Ferroviário da Beira.
3: Ainda ontem, a Associação Desportiva de Pemba derrotou o Ferroviário Nampula por 2 bolas sem resposta. Outro resultado da ronda 16, Machakene 2, Ferroviário Maputo 2, Bahia de Pemba 1, Ferroviário Nacala 0, Xingal de Tete 1, Ferroviário da Beira 1 e União Desportiva de Songo 1, Liga Desportiva de Sofala 0. A Associação Black Bull de Maputo lidera a prova com 32 pontos, seguido pelo Costa do Sol com 28 pontos, tal como Ferroviário da Beira, terceiro classificado. Ainda na bola, no Rei Futebol, portanto, na divisão de honra, o Costa do Sol B recebe esta tarde o Desportivo de Maputo no Machique-Chique, quando forem 14 horas e 30 minutos, na abertura da 19ª jornada do Campeonato Nacional de Futebol da 2ª Divisão a nível da capital do país. Amanhã jogam no São José Futebol Clube Majeja de Maputo, no campo do Costa do Sol, às 14 horas e 30 minutos, Ferroviário Maputo B, Machakene B, no campo dos tricolores na Baixa da capital do país, quando forem 14 horas e 30 minutos, Associação Black Bull de Maputo B, 1º de maio, no campo dos touros, em Tchumene, às 14 horas e 30 minutos, à mesma hora, no campo da Liga Desportiva de Maputo, no bairro da Matola C, Liga Desportiva de Maputo, Estrela Vermelha de Maputo, e ainda à mesma hora, já no sábado, para o fecho da ronda, no campo de Manafil, os donos da casa recebem o Vulcano. Na bola ao sexto, Costa do Sol e Ferroviário de Maputo centralizam o jogo de destaque da ronda inaugural da Liga Nacional de Basquetebol Sênior Feminino, quando se defrontarem amanhã às 19 horas no pavilhão dos Tricolores. Outros jogos da ronda inaugural são, às 12 horas, União Desportiva de Napipini de Nampula, Águias Especiais de Maputo. Às 14 horas, Clube Desportivo Municipal da Beira, a Politécnica de Maputo. E às 16 horas, Ferroviário da Beira, Lázio de Maputo. Jogo escolar na ordem do dia. A delegação da província de Sofala deixou esta manhã a cidade da Beira, com destino à cidade de Inhambane, palco do 16º Festival Nacional de Jogos Desportivos Escolares, cujo arranque está previsto para sábado. Filipe Jorge.
4: São cerca de 130 atletas, acompanhados por delegados, treinadores e pessoal de apoio, que deixaram a cidade da Beira, levando consigo na bagagem sonhos, expectativas e a responsabilidade de representar uma das províncias com tradição no desporto escolar. A viagem começou cedo. Nos rostos dos jovens atletas, a ansiedade mistura-se com a confiança. Uns conversam, outros conferem pela última vez os seus pertences, enquanto os responsáveis pela delegação se certificam de que tudo está nos eixos para a longa jornada. É o início de uma caminhada que vai muito além dos quilômetros que separam a Beira de Inhambane. É uma caminhada feita de esforço, disciplina e esperança. Sofala apresenta-se nesta 16ª edição dos Jogos Desportivos Escolares, com atletas preparados para competir em diversas modalidades desportivas.
3: Enquanto isso, as delegações de Manica e Tete pernoitaram em Muxungwe, na província de Sofala, rumo a Inhambane, tal como reporta o jornalista Manuel Cardoso.
5: Entre as atletas, nota-se muita emoção de muito rapidamente chegarem a Inhambane para competir ao seu alto nível e com objetivos, cada um deles, melhorar o posicionamento da edição de 2024 em Nampula. Tenho aqui a diretora provincial da Juventude e Desporto de Tete e este percurso que vai seguir esta quinta-feira rumo a Inhambane.
6: Duas delegações, Manica e Tete, que nós sabemos que estamos a andar com escolta, então não temos como nos separar.
5: Diretora provincial da Juventude, Emprego e Desporto de Tete, Fátima Cinco Reis, rumo ao Festival Nacional dos Jogos Desportivos e Escolares. A partir de Muxungwe, província de Sofala, falou-vos Manuel Cardoso.
3: As delegações de

0: Manica Tete, juntam-se esta manhã à de Sofala, com destino à província de Sofala. Quem também está na Estrada Nacional número 1 são as delegações de Niassa, Cabo Delegado, que juntaram-se na manhã de hoje no distrito de Kwadala, a da Zambésia, também com o mesmo destino, Inhambane. Merci, João.
1: Diferentemente de outras viagens, ficou então prolongado o período de permanência das províncias de Niassa e Cabo Delgado na estrada de 3 para 4 dias, mesmo por conta então destas paragens, primeiro registada em Mocuba, depois aqui em Kwadala, tudo a acontecer na província da Zambésia. Mas por ora já se partiu, já se caminha em direção ao próximo passo de pernoita e a chegada à capital provincial, então, de Inhambane, está prevista para amanhã, à entrada da tarde. Eu sou o Mércio João, no radar das províncias de Niassa, Cabo Delgado, Nampula e Zambésia, em direção à fase nacional dos Jogos Desportivos Escolares. Inhambane, até já.
0: Delegações do Niassa, Cabo Delgado, Zambésia, Nampula, Manica, Tete e Sofala, a caminho da província de Inhambane. Também hoje partiram as delegações das províncias de Maputo, Gaza e cidade de Maputo, com destino à cidade de Inhambane, palco do 16º Festival Nacional de Jogos Desportivos Escolares, que arrancam no próximo sábado até 6 de setembro nas cidades da Maxixe e Inhambane. No futsal, a nível da cidade de Maputo, jogou-se ontem para a 4ª jornada do Top 8, que forneceu o seguinte quadro de resultados: Good One 1, Liga Desportiva de Maputo 1, Associação Desportiva Mopro 0, Rex Futebol Clube 5, Maputo Futsal 2, Petromoco 2, Seven Print 5 e Atlético Moçambique 1. Este é o quadro completo de resultados da 4ª jornada do campeonato da cidade de Maputo de futsal. Com esta nota, colocamos ponto final o Desportivo no Jornal da Manhã. Bom dia.
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4: Pontualmente 7 horas em toda a República de Moçambique.

0: está de regresso o jornalista Gerson Jamis para a atualização das notícias.
1: O 13º Congresso do Partido Frelimo terá lugar no próximo ano na cidade de Nampula, entre os dias 20 a 25 de julho. O anúncio foi feito ontem, no final da 4ª sessão extraordinária do Comitê Central do Partido, que teve lugar na cidade de Chimoio, em Manica. O presidente da Frelimo, Daniel Chapo, disse que a convocação do 13º Congresso não deve ser vista apenas como cumprimento de uma obrigação estatutária.
2: O Congresso deverá permitir-nos olhar para a nossa história com respeito, para o nosso presente com sentido crítico e para o futuro com coragem e determinação. Por efeito, o 13º Congresso da Frelimo deve afiançar que o partido seja mais forte, mais organizado, mais moderno, mais aberto, mais exigente consigo mesmo e capaz de se adaptar às dinâmicas da atual conjuntura política, econômica, social e geopolítica regional, continental e internacional.
1: A 4ª sessão extraordinária do Comitê Central ficou igualmente marcada pela aprovação por aclamação da candidatura de Daniel Francisco Chapo ao cargo de presidente da Frelimo no 13º Congresso. Gabinete Provincial de Combate à Corrupção em Inhambane arrasta a barra do Tribunal 10 dirigentes de algumas instituições públicas, melhor dizendo. Os mesmos são indiciados de encobertarem casos de desvio de fundos no valor de 1 milhão de meticais, com destaque para os setores da Educação e Saúde, Horácio Romão.
3: O chefe do Departamento de Comunicação e Imagem no Gabinete Provincial de Combate à Corrupção em Inhambane, Sérgio Pene, disse que casos já em que a instituição processa criminalmente determinados funcionários por desvio de fundos e os gestores dos setores onde estão afetos não instauram processos disciplinares, apesar de receberem comunicação. Pene indicou que esta atitude dos dirigentes constitui um claro sinal de encobrimento de comportamentos desviantes nas instituições públicas.
4: Se ele não denuncia, ele é tido como cúmplice no momento que isto for descoberto por outras instituições.
3: Chefe do Departamento de Comunicação e Imagem no Gabinete Provincial de Combate à Corrupção em Inhambane e a cumplicidade de dirigentes de algumas instituições nos casos de desvio de fundos e outros crimes envolvendo funcionários públicos na província. Horácio Romão, Inhambane.
1: Surto de sarampo afeta 4 comunidades dos distritos de Doa, Marara e Mutarara, na província de Tete. Há já o registro de 266 casos, 39 dos quais nos últimos 2 dias. Orlando Cananegas.
5: A chefe do Departamento de Saúde Pública no Serviço Provincial de Saúde de Tete, Maria João, diz tratar-se do maior surto de sarampo registrado na província nos últimos 5 anos.
6: E neste momento as atividades estão a acontecer nesses 3 distritos para o bloqueio deste surto, com atividades de comunicação, atividades de prevenção, tratamento, isolamento dos pacientes com sintomas e também de comunicação de risco, onde nós apelamos à comunidade para nos reportar todos os casos de crianças ou adultos que se apresentem com a sintomatologia.
5: As autoridades de saúde apontam a fraca cobertura vacinal e alguns comportamentos inadequados nas comunidades como fatores que favorecem a propagação da doença. Da cidade de Tete, Orlando Canenecas, bom dia.
1: O governo do distrito de Chimbunila, no Niassa, necessita de 80 milhões de meticais para a reparação de estradas que neste momento estão em péssimas condições de transitabilidade. Pinto Catawa.
7: Trata-se dos troços Musa Mapaco, Chimunila Sede, Amacassangilo, Ntoto Xolwe, Luambala e Lumbixala. O administrador do distrito de Chimunila, Calixto Gemus, diz igualmente que constitui desafio do governo local a pavimentação de um troço de cerca de 5 quilômetros que parte do cruzamento com a estrada nacional número 14 até a sede distrital.
8: Se nós conseguirmos 80 milhões, então vamos conseguir pavimentar um troço de mais ou menos 3, 4 quilômetros até na sede do distrito.
7: O distrito de Chimunila conta com uma rede viária de 520 quilômetros de estradas dentre revestidas e terraplanadas. De Lixinga, Pinto Catawa.
1: No estrangeiro, o secretário-geral da ONU, António Guterres, anuncia a mobilização de mantimentos e pessoal para apoiar as comunidades afetadas pelas inundações no Nepal. As enxurradas repentinas causaram até o momento 160 mortos e 900 desaparecidos, de acordo com um novo balanço das autoridades locais. A polícia nepalesa anunciou a recuperação de 157 corpos e as entidades chinesas confirmaram horas antes que 3 cidadãos morreram na nas inundações repentinas. As Nações Unidas estão a apoiar a resposta liderada pelo governo do Nepal, incluindo a avaliação da dimensão do desastre e a prestação de assistência. Foram as notícias das 7, as próximas às 8 horas.
9: Mais uma ligação com o Instituto Nacional de Meteorologia, para desta vez o meteorologista António Maçango fazer o resumo das temperaturas máximas previstas para hoje nas principais cidades.
10: Chimoio 31 graus, Tete 30 graus, Pemba 28, Nampula e Quelimane 27, Beira e Maputo 26, Inhambane, Vilanculo e Xai-Xai 25. E finalmente a cidade mais fresca de Lixinga, com 24 graus Celsius.

0: Quando forem 7 horas e 30 minutos, ou seja, no nosso espaço de entrevista, o Café da Manhã, vamos hoje refletir em torno dos desafios da eletricidade de Moçambique, EDM, para o alcance do acesso universal de energia elétrica no país, muito a propósito dos 49 anos desta empresa pública que hoje se assinalam. O nosso convidado hoje é o diretor de eletrificação e projetos na EDM, Silvio Romeu. Como sempre, o ouvinte é também convidado a participar através de mensagens que podem ser partilhadas nas páginas do Facebook, Jornal da Manhã, RM e Rádio Moçambique. Abrimos agora a nossa janela do repórter a partir da capital do país para compreendermos a quantas anda o custo de vida por estes dias. O nosso colega Alexandre Manhissa vai olhar para o cenário dos preços de produtos básicos nos mercados da cidade de Maputo, sendo certo que a amostra destes preços será extraída a partir do mercado Fajardo, onde se encontra agora Alexandre Manhissa. Alexandre, bom dia.
1: Muito bom dia, Lifanga. Bom dia, ouvintes. Estamos aqui agora em concreto no mercado do Malanga. Eu estava no mercado de Fajardo há bem pouco tempo e tivemos que vir para aqui porque estes mercados separam-se apenas aqui pela estrada. E pela ronda que pudemos fazer quando viemos até aqui a este mercado, passamos também pelo mercado do Chipamanina. Estes dois são os que por muito tempo forneceram vários produtos de primeira necessidade e não só aqui à área metropolitana de Maputo. Nestas alturas, os que fazem alguma atividade grossista, estou aqui a falar de quem vende o tomate, por exemplo, tenho indicações de que tem poucos carros aqui, porque muitos ainda estão no grossista do Zimpeto e dentro de sensivelmente uma hora é que estarão aqui. Então, tivemos também indicações de que este produto, o tomate, ele baixou e muito. Para quem comprava uma caixa 1.200 meticais, agora está praticamente metade desse valor. Estamos aqui a falar de 600 meticais. Outro produto é o amendoim, que quem comprava o copo, 25 meticais, acabou baixando este copo de amendoim para 20 meticais. O mesmo não está a acontecer com óleo de cozinha, que teve aqui um incremento de 25 meticais. Estou aqui a falar de produtos assim médios, como é o caso de 2 litros de óleo, que a estas alturas está a 260 meticais, antes, sensivelmente, uma semana, por aquilo que, pelo relatório que temos aqui das senhoras, donas de casa, que estão aqui a fazer as suas compras, compravam a 250 meticais. O sal de cozinha, este, que muitas das senhoras estavam aqui a dizer que compravam a um preço muito mais baixo, estamos aqui a falar de 20 meticais, 18 meticais por quilograma, tem um incremento de praticamente 100%, está a 40 meticais o sal de cozinha. A cebola e a batata também estão aqui a registrar alguma subida. A batata na ordem dos 100 meticais, os 10 quilos, estava a 300 meticais, agora está a praticamente 400 meticais. O mesmo também está a acontecer com a cebola. Tem aqui uma subida de 350 meticais para 600 meticais. Tem aqui uma estratégia que está a ser adotada pelos vendedores, sobretudo aqui da cebola. É uma estratégia interessante, porque há quem não tem, alguma família não tem estes 600 meticais para comprar este saco que está a 600 meticais e acabam também comprando assim aos montes, se calhar a metade, a 5 quilos. Vou ouvir aqui um dos vendedores. A cebola subiu, mas já aqui uma estratégia interessante. Tem aqui, quem não tiver 600 meticais para comprar 10 quilos, pode muito bem comprar a 200 ou mesmo a 150 meticais. Bom dia, primeiro o seu nome.
2: Bom dia.
1: A cebola, como estão a fazer?
2: A cebola é de 600, 650.
1: Mas para quem não tem 600 meticais, como é que faz?
2: Que é a possibilidade para ter uma quantidade para ir usar em casa.
1: E como é que vocês fazem? Quais são os quilos? São 5 quilos? Como é que é?
2: fizemos uma quantidade de 100, 150, 200, 230.
1: A partir de semente-cais?
2: Sim, sim.
1: Dá para aguentar quantos dias, mais ou menos?
2: Duas semanas, por aí.
1: E quais são os outros produtos aqui que registaram alguma subida nestes dias?
2: Nada, ainda não sei.
1: Só
2: conheço. Sim, sim, sim.
1: E o que é que pode dizer para as famílias? É também chefe de família, quando um produto sobe, qual a estratégia que tem adotado na sua casa?
2: Bom, isso aí é, já não sei explicar.
1: Só com a dona de casa, em casa.
2: É.
1: Muito obrigado. Eu vi aqui um dos vendedores de cebola. Fica aqui então este panorama que podemos trazer aqui desta oscilação do mercado, de alguns produtos de primeira necessidade. O destaque vai para o mendinho, o tomate que baixou. A palavra de ordem continua a ser a mesma. A pesquisa e soluções locais. Algumas hortas com a cebola, com outras hortícolas que podem muito bem ser cultivadas nos nossos quintais, é uma dessas soluções que também vêm sendo orientadas pelo Presidente da República. Enquanto os preços não estabilizam, cabe ao consumidor fazer da comparação a sua melhor ferramenta para proteger o orçamento familiar. Eu sou Alexandre Manhissa, a partir daqui do Mercado Malanga para o Jornal da Manhã. Muito bom dia.
0: Muito bom dia. Seguimos agora para a atualidade regional. O Parlamento Sul-Africano chumbou a moção de censura contra o presidente do órgão, Toko Didiza. A proposta apresentada pelo Partido Combatentes da Liberdade Económica foi amplamente rejeitada na Assembleia Nacional, tal como refere o correspondente Eduardo Figurão.
3: E foram 282 votos contra a moção, vindos de uma coligação alargada de partidos, que incluiu o ANC, a Aliança Democrática e o INCATA. O texto do IFF obteve apenas 101 votos a favor, após 4 horas de debate e votação esta quarta-feira. Na base da iniciativa esteve a acusação de que Toko Didiza não agiu com a independência e falhou nos seus deveres constitucionais ao não se opor a um recurso judicial do presidente Cyril Ramaphosa no caso Palapala. O deputado Cameron Dugmore, do ANC, aplaudiu o desfecho e sublinhou a forte união em torno da líder do parlamento. Estamos, naturalmente, muito satisfeitos por mais de 70% dos membros da Assembleia Nacional ter rejeitado esta moção errada do IFF contra o presidente. Temos plena confiança em Toko Didiza, que tem provado ser imparcial e objetiva na gestão dos trabalhos. Os argumentos da maioria foram sólidos e foi por isso que a moção acabou derrotada.
4: That is why the motion was defeated.
3: O partido de Julius Malema falhou desta forma a sua tentativa de destituir a presidente da Assembleia Nacional, Toko Didiza. Esta foi a primeira vez que uma moção de censura contra o presidente do Parlamento Sul-Africano foi a debate desde 2014. Na altura, Baleka Mbete enfrentou acusações semelhantes de proteger o chefe de Estado da responsabilização política. Rádio Moçambique, Eduardo Figurão, Joanesburgo.
0: Malawi criminaliza a circulação de vídeos íntimos nas redes sociais gravados, publicados e partilhados integralmente sem o consentimento dos envolvidos. A informação é desenvolvida pelo correspondente Sérgio Sixpence.
5: A autoridade reguladora das comunicações do Malawi, MACRA, disse ter observado com séria preocupação a disseminação de conteúdos explícitos que retratam indivíduos em atos íntimos nas redes sociais e outras plataformas online. Conforme o organismo regulador das comunicações do Malawi, qualquer indivíduo que for a enveredar por esta prática estará sujeito a uma multa de até 20 milhões de kwachas, 737 mil meticais, e uma pena de prisão até 5 anos em caso de condenação. Atuando na qualidade de autoridade de proteção de dados designada do país, a entidade criminalizou este tipo de conduta através da Lei de Proteção de Dados, que protege a privacidade e os dados pessoais de todos os indivíduos no país. A lei define que o processamento de forma ampla, incluindo a recolha, o registro, o armazenamento e a publicação de dados pessoais, deve ser do consentimento do visado. Caso contrário, constitui uma clara violação da lei. A Macra alertou que qualquer pessoa que, sem fundamento legal, grave conteúdo íntimo de outra pessoa, publique ou carregue esse conteúdo online, ou o reencaminhe, partilhe, republique ou divulgue de qualquer outra forma, arrisca sofrer consequências legais graves. O alerta não se ficou por aí. A Macra apontou para a secção 49 da lei, que afirma que qualquer pessoa que seja apanhada na posse de informações que sabe terem sido obtidas ilegalmente e que, em seguida, publique ou partilhe essas informações sem autorização legal, comete um crime. A autoridade lembrou ainda ao público que a distribuição de material pornográfico com qualquer sistema de informação, incluindo plataformas online e eletrônicas, é uma infração separada ao abrigo da Seção 85.2 e da Lei das Transações Eletrônicas e da Segurança Cibernética de 2016, sujeita a uma multa de 10 milhões de kwachas, 360 mil meticais, e a uma pena de prisão até 15 anos. Num apelo direto, a Macra instou veementemente qualquer pessoa que tenha publicado, carregado, partilhado ou reencaminhado os vídeos em questão a removê-los imediatamente de todas as plataformas e acessar qualquer disseminação adicional. Sérgio Sixpence, em Blantyre.
6: O vice-presidente do partido Chama Pinduzi para a Tanzânia Continental apela aos partidos da oposição a contribuírem com ideias construtivas e implementação de projetos de desenvolvimento do país. O detalhe com o correspondente Monteiro Bonifácio.
7: Stephen Wasira disse que a oposição tanzaniana deve abandonar o hábito de se opor às iniciativas do governo e juntar-se ao amplo programa de construção da Tanzânia. Wasira falava no seu percurso pelo país, onde mantém reuniões internas com os membros do Chama Pinduzi de fortalecimento da vitalidade e coesão interna. O vice-presidente do Chama Pinduzi para a Tanzânia Continental afirmou que o seu partido permanece forte e unido, pressupostos que atribuiu à história da sua fundação, que resultou na fusão da Tanganyika African Nation Union com o Afro Shirazi Party. Stephen Wasira exortou aos membros do Chama Pinduzi a assumirem o legado dos fundadores da Tanzânia e sublinhou que esta formação política continua empenhada na preservação do mesmo em benefício de todos os tanzanianos. O político criticou os líderes da oposição que alegam que pouco ou nenhum desenvolvimento foi alcançado no país, afirmando que tais declarações ignoram o progresso feito na melhoria das condições da vida da população. Stephen Wasira enfatizou que o Chama Pinduzi não tem conflitos com os partidos políticos da oposição e incentivou-os a apresentarem ideias construtivas que possam contribuir para o desenvolvimento nacional. De Dar es Salaam, Monteiro Bonifácio.
6: São 7:19. Vamos à atualidade sobre economia e negócios no noticiário econômico trazido hoje pelo jornalista Sumari Gilberto.

Bom dia. Mais de 400 empresários nacionais e estrangeiros vão participar na próxima semana em Marraquene, no Seminário do País de Honra da 61ª edição da FACIM, evento que abre as portas no próximo dia 31 de agosto. Para viabilizar a iniciativa coorganizada com o Brasil, na qualidade de País de Honra da FACIM deste ano, a Confederação das Associações Económicas de Moçambique manteve esta semana um encontro com a Agência para a Promoção de Investimentos e Exportações, a Embaixada do Brasil em Moçambique e a Agência Brasileira de Promoção de Exportações e Investimentos. Segundo uma nota da CTA, a Missão Empresarial Brasileira integra cerca de 80 empresários de diversos setores produtivos. Com esta iniciativa, o setor privado perspectiva que este ano a FACIM funcione como um catalisador para o estabelecimento de parcerias estratégicas, transferência de tecnologia e aumento do fluxo bilateral de comércio e investimento. O mercado financeiro nacional registrou esta semana um aumento significativo de liquidez no sistema bancário, marcado por um forte incremento dos depósitos dos bancos comerciais junto do regulador. Segundo o Diário dos Mercados do Banco de Moçambique, referente à segunda-feira, os depósitos dos bancos comerciais no regulador aumentaram para 8,268 mil milhões de meticais contra os 5,625 mil milhões da sessão anterior. Entretanto, no mesmo dia, a procura por liquidez junto do Banco Central baixou para 2.300 milhões de meticais. No mercado cambial, o metical manteve a estabilidade na taxa de referência nos 63 meticais e 91 centavos por dólar, com o saldo líquido de compra e venda de divisas a fechar positivo em 15 milhões e 30 mil dólares. Em relação às taxas de câmbio de referência fixadas hoje pelo Banco de Moçambique, o euro está a 73 meticais e 74 centavos para a compra e 75 meticais e 32 centavos para a venda. O dólar americano está fixado em 63 meticais e 28 centavos para a compra e 64 meticais e 55 centavos para a venda. Por último, o rand está a 3 meticais e 97 centavos para a compra e 4 meticais e 5 centavos para a venda. É tudo por hoje. Bom dia.

0: As notas sobre as artes e cultura, hoje em destaque no cultural, o filme documentário Ecos da realizadora moçambicana Gigliola Zakara vai representar Moçambique em setembro próximo na 19ª edição do Global Festival Film Noida, na Índia. O cultural hoje é trazido por Alfredo Mianga, que regressa à antena uma vez mais. Bom dia, Alfredo.
1: Muito bom dia. Esta é a segunda vez este ano que este filme, que versa sobre a violência doméstica baseada no género, realizado em 2023, representa Moçambique em festivais internacionais. A realizadora Gigliola Zakara diz que a presença do seu filme neste, que é um dos maiores festivais académicos de cinema do mundo, representa um reconhecimento ao seu trabalho e, ao mesmo tempo, é um momento de exaltação da cultura moçambicana.
2: Esta participação traduz-se numa maior visibilidade internacional daquilo que nós consideramos a nossa produção audiovisual. Também estamos a levar aquilo que é a nossa afirmação no cinema como instrumento de advocacia, como instrumento de diplomacia cultural, como instrumento de promoção da imagem de Moçambique no exterior.
1: Desde a sua estreia em 2023, o filme documentário Ecos já foi exibido mais de 90 vezes em palcos nacionais e estrangeiros. Na cidade de Maputo, o escritor e poeta Emerson Faraó lança esta sexta-feira no Instituto Guimarães Rosa a sua obra poética intitulada Suspiro e Cicatrizes, e que retrata o amor e o cotidiano juvitangovo.
3: Emerson Faraó diz que pretende, através desta obra literária, que os leitores busquem a paixão pela leitura, pelo ser e pela vida.
4: A leitura influencia no sujeito de diversas formas, porque a leitura é uma forma de transmitir conhecimentos, de sentimentos, de transmitir aquilo que nos vem à alma e que acabamos reduzindo à escrita. São ensinamentos.
3: O autor do livro Suspiros e Cicatrizes disse ainda que pretende, através dele, despertar valores morais que estão a perder-se nos últimos tempos na sociedade.
1: E na província de Gaza está em curso a capacitação de técnicos de vários setores em matérias de conservação e preservação do património cultural. Para já, este ano, são 50 elementos entre professores, funcionários públicos, alunos e líderes comunitários dos distritos de Guijá, Limpopo e Bilene, e que beneficiam desta capacitação levada a cabo pelo setor da cultura e turismo em Gaza. O chefe do Departamento do Património Cultural na Direção Provincial da Cultura e Turismo de Gaza, Alfredo Costa, indica que é o objetivo desta ação garantir a conservação dos monumentos e outros locais históricos.
5: Essas capacitações é para eles continuar. Sabemos que hoje temos esses técnicos a trabalhar, depois são transferidos, são nomeados para outras funções. Então, é para eles garantir a permanência. Não só. Tem outros que só sabem que aquele é o local histórico, mas não conhece o valor, não tem um instrumento. Nós, como Direção Provincial, temos os instrumentos. Então, nosso objetivo é transmitir, deixar esses instrumentos para eles continuar a capacitar os outros. Trabalhamos com os líderes, trabalhamos com professores, trabalhamos com alunos que estão mais próximos desses locais históricos. Então, eles precisam conhecer esses locais.
1: Alfredo Costa sublinha que desde o arranque desta atividade já foram capacitados mais de 300 quadros do património cultural nos distritos de Xokwe, Mabalane, Chibuto, Mantakazi, Xexai e Xongweni. Assim, o fim de termina o cultural aqui no Jornal da Manhã. Bom dia.

0: Espaço para a crônica hoje da autoria de Antônio Tembe.
1: Dívidas para não pagar a pensão alimentícia. Semana passada falei das filhas da Eva, que bolam formas de viver à custa da pensão alimentícia, cobrada aos pais e até possíveis pais de seus filhos, como se a maternidade fosse uma profissão, trabalho, seja lá o que for, e a pensão alimentícia uma renda ou salário. Hoje volto à vaca fria, porque na sua lamentação, a magistrada da 6ª Secção de Menores no Tribunal Judicial Provincial de Manica, quem lançava o grito de socorro em relação a esta atitude, dizia que, como que a dar o troco, está a surgir um grande grupo de homens decidido a não compactuar com as artimanhas das manas e, em muitas situações, a sua atitude até acaba por penalizar não só a estas astutas mulheres queixosas, como a própria família que este homem sustenta. É que se há realmente pais irresponsáveis, aqueles que trazem filhos ao mundo para depois pensarem que este mundo é que deve cuidar destas crianças, ao deixar de prover o bem-estar social de seus filhos, fazendo com que as mulheres tenham que recorrer ao tribunal para obrigá-los a pagar a bendita pensão alimentícia, hoje surge um outro naipe de homens que sabe Deus por que carga de água, acha que não deve nada aos filhos que fez com o amor e carinho do momento. Estes homens, para não pagarem a pensão alimentícia, contraem dívidas com a banca, microfinanças e até com agiotas, para na hora de declarar seus rendimentos ao tribunal, apresentarem também um monte de dívidas acumuladas como forma de declarar a sua incapacidade de pagar a bendita pensão alimentícia. Os nossos supostos madodas acham que desta forma podem escapar da sua obrigação de pais para com os seus filhos, mesmo os legítimos, porque já endividados até ao pescoço, no final do mês, poderão levar a casa muito menos do que um terço de salário. É tanta doença que nos últimos tempos transtorna o normal funcionamento da instituição família, porque ninguém devia andar por aí a distribuir filhos como se fossem semente, para na hora de assumir a sua responsabilidade, assobiar ao lado, como se fosse a pessoa mais inocente da face da terra. Contrair dívidas de forma propositada para declarar incapacidade de pagar pensão alimentícia, como se desse troco às manas que não querem casamento, mas sim filhos, é realmente uma gravíssima doença social que precisa de ser curada, sabe Deus de que forma. Com as mulheres que só querem saber de filhos para ganhar a pensão de pais fujões, vamos ter ou estamos a ter crianças que crescem sem um lar sólido por falta de uma referência familiar com cabeça, tronco e membros, pelo que urge encontrar-se um remédio para este mal que pode asfixiar a sociedade. Enfim, enquanto refletimos sobre as crianças que crescem ao Deus dará, por causa das atitudes de pais fujões e porque há por aí pais baldas quando se trata de cuidar de seus filhos, um forte abraço, Antônio Tembe.

0: São 7h30. Daqui a pouco teremos o café da manhã, mas antes vamos recordar as notas em destaque. Nesta manhã de quinta-feira, dissemos que o Partido Frelimo marca 13º Congresso para finais de julho próximo, do próximo ano em Nampula. O anúncio foi feito esta quarta-feira em Chimoio, no fim da quarta sessão extraordinária do Comitê Central. Gabinete Provincial de Combate à Corrupção em Inhambane leva a tribunal 10 dirigentes de algumas instituições públicas que ocultam casos de desvio de fundos. Em Tete, surto de sarampo assola 4 comunidades de 3 distritos desta província. No estrangeiro, secretário-geral da ONU, António Guterres, já anuncia a mobilização de mantimentos e pessoal para apoiar as comunidades afetadas pelas inundações no Nepal, inundações que já mataram 160 pessoas.
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0: Ora bem, estamos já no café da manhã, o nosso espaço de entrevista, num dia em que propomos a refletir em torno dos desafios da eletricidade de Moçambique, EDM, isto para o alcance do acesso universal de energia elétrica no país, muito a propósito dos 49 anos desta empresa pública que hoje se assinalam e, conforme fomos anunciando, o nosso convidado hoje é o diretor de eletrificação e projetos da EDM, engenheiro Silvio Romeu. Muito bom dia e bem-vindo a este nosso espaço de entrevista.
1: Bom dia, obrigado pelo convite, por ter aqui a Eletricidade de Moçambique neste canal.
0: Muito bem. A EDM assinala hoje 49 anos de existência e, de resto, aproxima-se dos 50 anos de existência. Olhando para este percurso, quais considera terem sido, portanto, as principais conquistas desta empresa pública na transformação do setor elétrico e no desenvolvimento de Moçambique?
1: Em quase 5 décadas, a EDM passou de sistemas fragmentados para uma rede de âmbito nacional que interliga o norte, centro e o sul, e o mercado da SADEC, com projetos estruturantes que foram realizados, como é a linha de transmissão centro-norte, a linha que interliga a Moçambique a Malawi, a linha de Chimoada na Cala e vários projetos de reforço da geração, incluindo a central térmica de Maputo. Mas a maior conquista é o aumento da taxa de acesso, que em 1977 estava a 3%, a taxa de acesso. Em 2026, a taxa de acesso, nesse momento, está a 66,9%. E desde 2020 foram feitas cerca de 2,9 milhões de novas ligações. Isso é, cerca de 14 milhões de moçambicanos tiveram energia elétrica pela primeira vez. Isso se traduz em escolas, centros de saúde, negócios e infraestruturas industriais a funcionar com base na energia elétrica.
0: Muito bem. A EDM tem como um dos grandes objetivos o alcance do acesso universal à energia elétrica, isto até 2030. Como é que hoje estamos, portanto, para o alcance desta meta e quais são atualmente os principais obstáculos para a concretização deste desiderato?
1: Nesse momento, a taxa de acesso está em cerca de 66,9%. É cerca de 4,6 milhões de clientes nesse momento que a Eletricidade de Moçambique tem. E a meta é até 2030 chegarmos a 100% da taxa de acesso. Contudo, falta ainda, para eletrificar até 2030, 3,14 milhões de famílias, o que exige cerca de 1,15 bilhões de dólares de investimento por ano. Esse é um dos maiores desafios. É a mobilização de financiamento com vista a conseguir se manter o ritmo de crescimento por ano. Nesse momento, o nosso ritmo de crescimento, a taxa de acesso é cerca de 7% por ano. Para mantermos esse ritmo de crescimento, precisamos mobilizar fundos. E também temos aqui outro desafio, é a dispersão das populações. Então, isso requer maior investimento para conseguirmos atingir a todos os moçambicanos.
0: E que fosse o que existe entre aquilo que a EDM consegue arrecadar e aquilo que tem que ser mobilizado, portanto, para fazer face ao desafio que fazia referência, diretor?
1: Vou dar aqui um exemplo para 2027. Temos de mobilizar cerca de 1,15 bilhões, mas já temos mobilizado cerca de 600 milhões de dólares. Então, continuamos a trabalhar com o apoio do governo e parceiros para mobilizar o remanescente. Para continuarmos a manter o mesmo ritmo.
0: Em que medida é que aquilo que a EDM cobra nos consumidores, cobre, portanto, estas necessidades?
1: Nesse momento, com o anúncio da taxa de ligação a zero, por sua excelência, Presidente da República, na primeira fase do programa, nós deixamos de cobrar a taxa de ligação, desculpa, com isenção da taxa de ligação.
0: Os famosos contratos.
1: Os famosos, sim. Então, esse era um dos fundos que era usado também para suportar a ligação.
0: Ficamos,
1: com essa isenção, portanto, nós dependemos somente daquilo que é o investimento que a EDM faz para a ligação dos clientes e o apoio dos parceiros. Então, nesse momento, é feita essa ligação com os clientes, é feita com base no, no, na mobilização de fundos de parceiros e a contribuição da própria EDM na ligação dos clientes. Por ano, a EDM liga com base em fundos próprios cerca de 100 mil clientes e com apoio dos parceiros são ligados cerca de 320 mil.
0: Que o impacto da taxa de consumo que o cliente paga?
1: Pois, nesse momento, nós temos grande parte dos nossos clientes estão numa tem a tarifa social, os da tarifa doméstica ainda não estão numa tarifa em que é um custo refletido, quer dizer, o valor que nós temos de compra de energia e que nós vendemos, grande parte dos nossos clientes são na tarifa doméstica, não reflete o custo da compra de energia. Então, ainda temos ainda uma parte subsidiária. Então, por isso é que não olhamos nessa parte, na parte da expansão, no sentido do que se cobra ao cliente, mas é no investimento na infraestrutura que é preciso ser feito.
0: Nos últimos anos, o país tem enfrentado fenómenos climáticos extremos, a vandalização de infraestruturas e outras situações que afetam, portanto, a expansão da rede elétrica. Quais são hoje os principais desafios para garantir um fornecimento de energia mais seguro, estável e resiliente, engenheiro?
1: Nesse momento, basicamente são três que os desafios. Primeiro são os eventos climáticos, temos a questão de cheias, os ciclones que danificam a parte da nossa infraestrutura. E temos a vandalização e o furo de infraestruturas, vandalização e o furo de energia também é como um dos desafios que temos, que chegam a afetar linhas estruturantes. Temos aqui a recém construída a linha que liga Moçambique ao Malau, está sendo severamente vandalizada, e isso é um grande desafio e constrangimento. E também a necessidade de reforçar e modernizar a nossa rede. Então, em relação a esses desafios, a EDM tem construído infraestruturas resilientes, atualizamos nossos estándares de construção, por forma a dotarmos de infraestruturas que possam resistir a essas mudanças climáticas, a esses fenómenos que têm nos afetado ultimamente, e criou uma unidade específica de gestão de riscos e desastres climáticos com vista a reforçar a coordenação com o NGD, o SENOI e as instituições que trabalham com esta matéria, que por forma a apostar na segurança da nossa infraestrutura. Também em relação à vandalização e o furto de energia, temos trabalhado com as comunidades no sentido de engajar as comunidades por forma a minimizar e evitar esta prática, e que tem prejudicado severamente aqui a nossa infraestrutura. A título de exemplo, os custos que nós temos de roubo de energia e vandalização da nossa infraestrutura são cerca de 140 milhões de dólares. Com este valor, nós podemos ligar cerca de 171 mil famílias. Então, esse tipo de prática acaba atrasando o acesso à energia, porque temos de fazer o reinvestimento para repor infraestruturas que já existiam. Então, isso
0: e muitas acaba vezes com a reorientação, portanto, dos fundos que seriam aplicadas noutras frentes de...
1: É exatamente isso, porque sempre que se vandaliza a infraestrutura elétrica, que se rouba energia, a gente está a atrasar o acesso a outras famílias que não têm acesso à energia elétrica. Nós podíamos aumentar o crescimento da nossa taxa de acesso se pudéssemos contar com esses recursos para aumentar o acesso anual.
0: O crescimento econômico do país exige cada vez mais energia. Como é que a eletricidade de Moçambique está a encarar, portanto, este cenário e para responder ao aumento da procura, particularmente por parte da indústria, agricultura e outros setores econômicos?
1: A EDM está a preparar-se para responder a esse crescimento de procura através de uma abordagem integrada de planeamento, investimento, e expansão do sistema elétrico nacional. A empresa tem vindo a trabalhar na expansão e modernização das nossas redes de transporte, distribuição, assim como na parte da produção. Com base nas projeções de procura previstas no plano diretor integrado, os projetos prioritários identificados pela EDEM procuram precisamente reforçar a capacidade da rede elétrica nacional, acomodar as novas ligações, criar condições para a industrialização e o acesso universal. Um dos focos estratégicos é o reforço da rede de transporte e da infraestrutura estruturante, permitindo levar energia onde a atividade econômica está a crescer. O desafio, contudo, não é apenas acompanhar a procura, mas fazê-lo num contexto marcado pelas mudanças climáticas, limitações dos recursos hídricos, as últimas secas que afetou aqui o nosso país, a vandalização das nossas infraestruturas, a necessidade de mobilização de recursos para grandes investimentos. Por isso, a preparação da EDEM para o futuro passa igualmente por tornar a rede mais resiliente, modernizar a gestão do sistema e reforçar a capacidade de monitoria e controle. O Centro Nacional de Despacho, por exemplo, deverá permitir uma gestão em tempo real do sistema elétrico nacional, facilitar a integração de novas fontes de energia. A visão é que a expansão econômica do país seja acompanhada por um sistema elétrico capaz de responder à procura de hoje, mas também suportar a industrialização e a agricultura e os novos projetos de investimento.
0: Diretor, falamos há pouco dos desafios, portanto, quero destacar agora as perdas de energia, incluindo as resultantes de ligações clandestinas de que fazíamos referência, a fraude e vandalização que continua a representar um desafio para o setor. Que estratégias é que estão a ser adotadas para enfrentar este fenómeno e qual é que deve ser, portanto, o papel do próprio utente, o cidadão que até é consumidor deste recurso?
1: Atualmente, as perdas da Edsa de Moçambique situam-se em cerca de 24%. Em termos financeiros, no primeiro semestre deste ano, registramos um prejuízo de cerca de 3.137 milhões de meticais. Para enfrentar esse fenómeno, a EDEM está desencadear um conjunto de ações, entre elas o reforço da fiscalização, mediante campanhas de inspeção aos sistemas de medição instalados nos nossos clientes e análise de dados de forma a aferir possíveis desvios e fraudes e ligações clandestinas. Estão sendo instalados também contadores inteligentes, contadores split meters, os pré-pagos, para reduzir as fraudes. Também está sendo feito o cadastramento, o georreferenciamento da nossa rede e dos nossos clientes, de forma que isso costuma uma ferramenta estratégica para a redução das ligações clandestinas e as perdas, de forma que seja também reforçado as campanhas de engajamento comunitário, envolvendo as comunidades, as autoridades locais, de forma a criar a consciência sobre esse mal. Por sua vez, o cidadão também exerce um papel fundamental nesse processo, protegendo a infraestrutura existente na sua comunidade, evitando práticas que possam comprometer a rede elétrica, sobretudo denunciar às autoridades competentes qualquer situação de vandalização, furto ou comercialização ilícita de equipamentos elétricos. Não aceitar a viciação ou manipulação dos contadores por parte de técnicos de eletricidade e não efetuar aqui ligações clandestinas.
0: Muito bem. A EDM é amplamente reconhecida pelos passos já significativos que deu na digitalização dos seus serviços. Portanto, são serviços ao cliente como a compra de Credilec. No entanto, nota-se ainda algum descompasso no tempo de resposta presencial às avarias. De que forma a EDM planeia integrar, portanto, as tecnologias de atendimento com a gestão de equipas de campo para que o reporte digital se traduza também numa resolução física igualmente rápida?
1: À medida que aproximamos dos nossos 50 anos, queremos também construir uma relação com os nossos clientes cada vez mais próxima e conveniente. Por isso, isso significa colocar o nosso cliente no centro de atuação e garantir que o acesso aos serviços da empresa sejam cada vez mais fáceis, independente de onde o cliente se encontra. E a tecnologia tem um papel fundamental nessa transformação.
0: Pois.
1: Queremos continuar a fortalecer os canais digitais da Edsan Moçambique, permitindo que o cliente possa, de forma cómoda, consultar informações, efetuar pagamentos, comunicar ocorrências, apresentar reclamações e acompanhar a resolução das suas solicitações. O aplicativo EEDM é um dos demais canais de contacto, fazem parte dessa evolução para um atendimento mais ágil, acessível, orientado às necessidades de cada cliente. No futuro, queremos que a experiência de relacionamento com a EDM seja marcada pela rapidez, transparência e previsibilidade. O cliente saber onde procurar informação, como solicitar um serviço, quando poderá esperar uma resposta. Portanto, a EDM nos próximos anos não será apenas uma empresa com uma rede elétrica mais moderna e abrangente, mas também uma empresa mais digital, mais acessível e mais próxima dos seus clientes, utilizando a tecnologia para tornar essa prestação de serviços cada vez mais simples e conveniente para os nossos clientes.
0: Muito bem, abrimos agora as nossas linhas para a interação com os ouvintes. Gerson Jamisa.
2: Uma vez mais, muito bom dia, Derito Libang. Saúde também ao nosso convidado. Recordamos ao estimado ouvinte que pode participar aqui no Café da Manhã e deixar as suas questões ou contribuições através do nosso terminal de chamadas pelo número 21-31-77-77 e pelo telemóvel 82-34-77. Indicação de termos já Cadu Moreira em linha. Muito bom dia e bem-vindo. Está a participar.
3: Muito bom dia, graças a mim. E bom modo de saúde ao Derito Libang, ao ilustre engenheiro convidado. E a todo mundo do auditório da Rádio Moçambique. Bem, é um luxo também termos aqui, não é fácil. Muito difícil, né? Como no passado, em tempo de banho, é mínimo. Parece que é difícil agora, mas ok. Vamos ao que interessa. Bem, ilustre engenheiro, tem dado seguimento a esses casos, em coordenação com a polícia, dessas pessoas que têm feito vandalização, roubo de material elétrico? Porque também não tem que há uma incúria, um desleixo da vossa parte. É normal cair um poste. Os senhores não dão para vocês, os senhores demoram a chegar. Então, não sei o que se deve. É deste recurso humano que é outro aspecto. O AEDM também tem condições de energia. Tem metido muita água junto com o Encolu e com o município. Mete muita água mesmo. É normal as coisas botar de lixo até hoje. Mas não há recolha de lixo no bairro, não há contentor, não há nada. No caso, um crédito do meu bairro. Portanto, como é que se explica isso? Esse recurso, para onde é que vai? Porque justiça é dar a cada um que lhe é devido. Como quem diz, dar a Deus que é de César, dar a Deus que é de Deus. Então, eu consigo escrever esse aspecto. E outra coisa que eu penso que acho que ficou essencial, mas é isto, é essencialmente isso. Bom dia, muito obrigado.
2: Muito bom dia, obrigado pela sua participação. Vamos a Xai Xai, ao encontro do ouvinte Félix Parruque, que já está em linha. Muito bom dia, já está a participar.
4: Bom dia, Jefferson Jamis, diretor de Ipang. Bom dia, engenheiro. Queremos, antes de visitar a EDM, por esses poucos 50 anos, digo eu, construindo Moçambique e dando energia. Acreditamos que os desafios são enormes para a EDM. Mas queria, engenheiro, perceber de si, tendo em conta que uma das formas de alcançar o objetivo de energia para todos e a expansão de energia é também a construção de infraestruturas hidrelétricas, no sentido de descongestionar e a calhar aliviar um pouco a própria Caura Bassa. Gostaria de perceber, assim, engenheiro, há quantas andas o processo da expansão dessas infraestruturas. Sabemos que há várias barragens que foram sendo projetadas para que possamos também produzir energia. Então, eu queria perceber de si há quantos anos está a fundo. A outra questão, engenheiro, se calhar, para terminar, tem que ver exatamente com os custos de energia. Continuamos ainda a pagar valores muito altos e tendo em conta que a energia é nossa, nós é que produzimos. Então, até quando nós poderemos, se calhar, nos sentir aliviados em relação aos custos de energia? É verdade, sim, que há custos operacionais, mas parece-me que os custos do consumidor são mais altos, em detrimento, se calhar, dos operacionais. Um abraço, espero que o que já sai das mais grandes do povo.
2: Muito bom dia. Vamos à Congolota, ao encontro do ouvinte Júlio Samson. Bom dia, já está a participar?
5: Bom dia, Rádio Moçambique, bom dia, engenheiro. Hoje veio uma preocupação. Eu nasci numa pacata zona chamada Nzualo, no distrito do Moinho.

0: Dia, passamos então à leitura das mensagens que nos chegam através do Facebook. Temos a mensagem do ouvinte João Felipe, que diz que sabemos que a inovação tecnológica pode ir além do atendimento e atuar na infraestrutura. A EDM tem no seu plano de investimento a implementação de sistemas inteligentes, como contadores inteligentes ou sensores de rede, para identificar e isolar avarias automaticamente antes que o cidadão precise reportar. Questiona também, afirmando que muitos utentes enfrentam incertezas quanto ao estado de atendimento às suas queixas de avaria. Existe algum projeto tecnológico em curso, como uma funcionalidade na aplicação móvel ou canal digital, que permita ao cidadão acompanhar em tempo real o status do seu pedido e a localização da equipe técnica destacada? Temos a mensagem aqui também no nosso Facebook de Rodrigues Munguambe, que nos escreve a partir da Escola Prática da Polícia de Matalana. Pergunta: Moçambique possui um enorme potencial energético. Por que razão, apesar desse potencial, ainda existem milhões de pessoas sem acesso regular à eletricidade? Quais os projetos de eletrificação que a EDM considera prioritários neste momento para poder responder à demanda? Vamos atender um último ouvinte, Feloco Maio, muito bom dia, é bem-vindo e já está a participar.
1: Muito bom dia. Bom dia, senhor engenheiro. Eu não tenho muita coisa a falar aqui. Só que aqui em Comini há outros sítios que foram montar, colocar os postos, mas até aqui não foram colocar os fios. E agora? Há essa coisa que os nossos responsáveis dizem que nós temos que abrir as ruas, cortarmos as árvores, mas nos outros bairros, vemos os próprios trabalhadores da Eletricidade de Moçambique a cortar árvores como serras, abrir as ruas. Agora eu queria saber se isso é além do coisa da eletricidade, essa ordem é da eletricidade ou é dos nossos dirigentes dos bairros, chefes dos bairros, que nos mandam para nós abrir as ruas, cortarmos árvores. Era essa a minha questão. E para terminar, há essa coisa de cobrança de coisa, de motosserra para comprar combustíveis, para cortar árvores. Nos outros bairros, para quando os dirigentes da eletricidade querem cortar árvores para abrir ruas. Bom dia e bom trabalho.
0: Muito obrigado, Adérito Lipang, caro convidado. São estas as questões que nos chegaram dos nossos ouvintes.
2: Engenheiro Silvio Romeu, são várias as questões, ficamos apenas com 4 minutos. Como é que reage a estas questões?
3: Ok, pronto. Vou tentar, de uma forma breve, dar aqui resposta às questões levantadas. Na questão do senhor Cadu Moreira, os casos de vandalização são realmente um grande constrangimento sempre que isso acontece. Os casos que onde são identificados são encaminhados a autoridades policiais para dar o devido seguimento, e por isso é que nós apelamos sempre durante o engajamento às comunidades que reportem os casos suspeitos para que as entidades policiais possam proceder com a devida investigação, porque isso acaba criando prejuízos enormes tanto para os amigos e para as comunidades também, que depois ficam desprovidas desse serviço. Em relação à segunda questão, à falta de luz nos bairros, onde é que são canalizados esses recursos, são duas perguntas também. Acho que o senhor Sérgio também levantou uma pergunta similar a que vou responder essas duas questões. Como informei no início, em 1977 e 1975 também tínhamos cerca de 3% da taxa de acesso em Moçambique, quer dizer, só 3% da população tinha acesso à energia. Hoje, quase 70% da população tem acesso à energia em 49 anos de existência desse ano Moçambique. Então, isso mostra um grande crescimento, um grande esforço que a cidade de Moçambique, o governo de Moçambique estão a fazer no sentido de aumentar o acesso à energia a todos os moçambicanos. E dessa forma está-se a ligar às diversas comunidades a nível do país para garantir que até 2030 todos terão acesso à energia. Não é possível de uma única vez ligarmos a todos os bairros, a todos os moçambicanos, mas isso é um processo gradual. Precisamos mobilizar fundos,

0: comprar os materiais, importar os materiais e depois fazer a própria construção das redes. Então, mais uma vez, apelar aqui aos nossos ouvintes, aos nossos clientes, que temos de ter paciência, porque vamos chegar a todos, mas de uma forma gradual. Em relação à questão colocada pelo Sr. Sérgio, relativo, Sérgio Paruco, relativo a de que forma vamos alcançar o acesso, quais são os investimentos que estão sendo feitos na geração, para mantermos esse ritmo de crescimento, claro, temos que fazer investimento na transmissão, mas também na geração. Existem vários planos em curso para o reforço de centrais, como a barragem de Panampur vai aumentar a capacidade de geração. Temos a central de Temane, de 400 megawatts, também vai aumentar a capacidade de geração. Temos a central de Nacala, que vai ser de 40 megawatts, também vai aumentar a capacidade de geração. Então, existem vários projetos em curso com vista a aumentar a capacidade de geração, porque não é possível mantermos o crescimento sem também fazermos investimento
1: Mesmo
0: na
1: a
0: geração.
1: fecharmos sem dinheiro.
0: Mas, para fechar, como uma informação geral, é só dizer que não é necessário também estar ligado a cerca de 420 mil consumidores por ano. Desde o início do programa Energia para Todos, temos conseguido bater recordes de ligações todos os anos. Então, se continuarmos a crescer a esse ritmo de ligações, a 7% por ano, em 2030 teremos acesso universal.
1: Muito obrigado, engenheiro Silvio Romeu, diretor de eletrificação e projetos na EDIM, e os desafios desta empresa pública num dia em que se assinalam 49 anos da sua existência.
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1: São 8 horas no país. No terceiro e último bloco deste jornal, atualizamos as notícias por intermédio do jornalista Gerson Jamis.
5: O 13º Congresso do Partido Frelimo terá lugar no próximo ano na cidade de Nampula, entre os dias 20 a 25 de julho. O anúncio foi feito ontem, no final da 4ª sessão extraordinária do Comitê Central do Partido, que teve lugar na cidade de Chimoio, em Manica. O presidente da Frelimo, Daniel Chapo, disse que a convocação do 13º Congresso não deve ser vista apenas como um comprometimento melhor, um comprometimento de uma obrigação estatutária.
6: O Congresso deverá permitir-nos olhar para a nossa história com respeito, para o nosso presente com sentido crítico e para o futuro com coragem e determinação. Para o efeito, o 13º Congresso da Frelimo deve afiançar que o partido seja mais forte, mais organizado, mais moderno, mais aberto, mais exigente consigo mesmo e capaz de se adaptar às dinâmicas da atual conjuntura política, económica, social e geopolítica, regional, continental e internacional.
5: A 4ª sessão extraordinária do Comitê Central ficou igualmente marcada pela aprovação por aclamação da candidatura de Daniel Francisco Chapo ao cargo de presidente do Partido Frelimo no 13º Congresso. Gabinete Provincial de Combate à Corrupção em Inhambane leva à barra do Tribunal 10 dirigentes de algumas instituições públicas. Os mesmos são implicados de encobertarem casos de desvio de fundos no valor de 1 milhão de meticais, com destaque para os setores da educação e saúde, Horácio Romão.
4: O chefe do Departamento de Comunicação e Imagem no Gabinete Provincial de Combate à Corrupção em Inhambane, Sérgio Pene, disse que casos já em que a instituição processa criminalmente determinados funcionários por desvio de fundos e os gestores dos setores onde estão afetos não instauram processos disciplinares, apesar de receberem comunicação. Pene indicou que esta atitude dos dirigentes constitui um claro sinal de encobrimento de comportamentos desviantes nas instituições públicas.
7: Se ele não denuncia, ele é tido como cúmplice no momento que isto for descoberto por outras instituições.
4: Chefe do Departamento de Comunicação e Imagem no Gabinete Provincial de Combate à Corrupção em Inhambane e a cumplicidade de dirigentes de algumas instituições nos casos de desvio de fundos e outros crimes envolvendo funcionários públicos na província. Horácio Romão, Inhambane.
5: Surto de sarampo afeta 4 comunidades dos distritos de Doa, Marara e Mutarara, na província de Tete. Há já o registro de 266 casos, 39 dos quais nos últimos 2 dias. Orlando Cananecas.
8: A chefe do Departamento de Saúde Pública no Serviço Provincial de Saúde de Tete, Maria João, diz tratar-se do maior surto de sarampo registrado na província nos últimos 5 anos.
9: E neste momento, as atividades estão a acontecer nesses 3 distritos para o bloqueio deste surto, com atividades de comunicação, atividades de prevenção, tratamento e isolamento dos pacientes com sintomas e também de comunicação de risco, onde nós apelamos à comunidade para nos reportar todos os casos de crianças ou adultos que se apresentem com a sintomatologia.
8: As autoridades de saúde apontam a fraca cobertura vacinal e alguns comportamentos inadequados nas comunidades como fatores que favorecem a propagação da doença. Da cidade de Tete, Orlando Canenecas, bom dia.
5: O governo do distrito de Chimbunila, no Niassa, necessita de 80 milhões de meticais para a reparação de estradas que neste momento estão em péssimas condições de transitabilidade. Pinto Catawa.
10: Trata-se dos troços Musa Mapaco, Chimunila Sede, Amacassangilo, Ntoto Xolwe, Luambala e Lumbixala. O administrador do distrito de Chimunila, Calixto Gemus, diz igualmente que constitui desafio do governo local a pavimentação de um troço de cerca de 5 km que parte do cruzamento com a estrada nacional número 14 até a sede distrital.
11: Se nós conseguirmos 80 milhões, então vamos conseguir pavimentar um troço de mais ou menos 3, 4 km até na sede distrito.
10: O distrito de Chimunila conta com uma rede viária de 520 quilômetros de estradas dentre revestidas e terraplanadas. De Lixinga, Pinto Catawa.
5: Na atualidade internacional, o secretário-geral da ONU, António Guterres, anuncia a mobilização de mantimentos e pessoal para apoiar as comunidades afetadas pelas inundações no Nepal. As enxurradas repentinas causaram até o momento 160 mortos e 900 desaparecidos, de acordo com o balanço das autoridades locais. A polícia nepalesa anunciou a recuperação de 157 corpos e as autoridades chinesas confirmaram horas antes que 3 cidadãos morreram nas inundações repentinas. As Nações Unidas estão a apoiar a resposta liderada pelo governo do Nepal, incluindo a avaliação da dimensão do desastre e a prestação de assistência. Foram as notícias das 8, as próximas às 9 horas.

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1: Esta é a antena nacional da Rádio Moçambique, estimado ouvinte. Em todo o país são neste momento 9 horas. Acompanhe as notícias esta hora, apresentadas por Jacinta Nyamitambo. Muito bom dia.
2: Muito bom dia, Albertina Zandamela. Bom dia, ouvinte. O presidente da República, Daniel Chapo, visita esta manhã o Instituto Médio Politécnico Armando Emílio Guebuza, em Xigondole, distrito de Vanduze, na província de Manica. O detalhe por Nelson Mainato.
3: O Instituto, implantado em 2013, foi concebido para filhos e dependentes dos combatentes da luta de libertação nacional. Atualmente, frequenta o Instituto Médio Politécnico Armando Guebuza, 341 formandos, cursam agropecuária, contabilidade, gestão e hotelaria e turismo. O Estado alocou recentemente 60 milhões de meticais para obras de requalificação e apetrechamento da infraestrutura. De Vanduze, Nelson Mainato.
2: Mais de 44 mil crianças de 0 aos 5 anos de idade do distrito de Mecubura, em Nampula, serão abrangidas pela campanha de vacinação para o bloqueio de sarampo. O detalhe, por Albano Xavier.
4: A campanha inicia a próxima segunda-feira com a duração de uma semana e será realizada por brigadas móveis com um total de 67 técnicos de saúde em coordenação com líderes comunitários do distrito. O diretor do Serviço Distrital de Saúde, Mulher e Ação Social de Mecubura e Nampula, Afonso Amoni, explicou que neste momento técnicos do setor estão empenhados na sensibilização das comunidades para adesão à campanha de vacinação contra o sarampo.
5: É que toda mãe que tenha seu bebê menor de 2 anos leve a criança à vacinação.
4: Afonso Amor, diretor do Serviço Distrital de Saúde, Mulher e Ação Social de Mecubura e a situação do sarampo, Albano Xavier, Nampula.
2: O Hospital Rural de Xucumbane, no distrito de Limpopo, em Gaza, funciona em condições precárias devido à degradação acentuada das suas infraestruturas. Alfredo Mienga desenvolve a notícia.
6: Muito bom dia. As autoridades locais reconhecem a gravidade da situação no que as condições de atendimento aos utentes dizem respeito. O administrador do Distrito de Limpopo, Virgílio Mutlanga, diz que esta unidade sanitária necessita de uma intervenção de vulto, enquanto o governo vai mobilizando fundos para a construção de um hospital distrital de raiz na região. Entretanto, segundo o governante, Limpopo conta com postos e centros de saúde em todas as 11 localidades do distrito, com a exceção de Xikotani.
2: Em Cabo Delgado, arrancam em setembro próximo as obras de reabilitação e asfaltagem de mais de 195 quilômetros de estradas regionais. São estradas essenciais na ligação interdistrital da província que serão reabilitadas no âmbito da implementação do programa Mais Estradas 2031. Sumali Gilberto e o detalhe.
7: As intervenções vão acontecer na estrada R-698, entre Montepoes e Namuno, numa extensão de 62 km, e na R-760, nos troços Mecufe-Mazese e Mazese-Xiur, perfazendo 197 km de rede viária. Falando à Rádio Moçambique, o delegado provincial da Administração Nacional de Estradas em Cabo Delgado disse que, para o efeito, o governo está a acelerar o processo de contratação e avaliação das propostas dos empreiteiros apurados em finais de julho passado. Sumari Gilberto em Pemba. Muito bom dia.
2: Muito bom dia. Na atualidade internacional, o Chama-Chamapinduzi, partido no poder na Tanzânia, expulsou do partido o antigo vice-presidente da República, Emmanuel Shimbe, uma decisão alegadamente que visa preservar os princípios, regras e padrões éticos do partido. Pormenores por Monteiro Bonifácio, correspondente da Rádio Moçambique na Tanzânia.
8: A secretária-geral do Chama Chama Pinduzi, Asha Rose Miguiro, afirmou que a decisão foi tomada pelos órgãos do partido, incluindo o Comitê Central, como parte de medidas disciplinares e éticas adotadas contra alguns membros do partido. O antigo vice-presidente da Tanzânia, Emmanuel Nchimbi, apresentou sua carta de renúncia do cargo esta terça-feira, alegadamente por sentir que a presidente Samia Suluhu precisa de uma outra pessoa no seu lugar. Na sequência, o partido Chama Chama Pinduzi nomeou Deogratias Ndenjembi, ministro da Energia, para exercer o cargo de vice-presidente da República Unida da Tanzânia. A secretária-geral do Chama Chama Pinduzi, Asha Migwiro, anunciou que a nomeação de Ndengebi seguiu o processo interno do partido e espera-se que esta nomeação passe pelos trâmites constitucionais e legais exigidos antes que Ndengebi possa assumir formalmente o cargo. De Dar es Salaam, Monteiro Bonifácio.
2: O tempo. A cidade de Chimoio poderá registrar hoje 31 graus centígrados de temperatura máxima, seguida por Tete com 30 graus. Pemba, 28. Nampula e Quelimane, 27. Beira e Maputo, 26. Inhambane, Vilanculo e Xaxai, 25. E por último, Lixinga, 24 graus centígrados de temperatura máxima. Foram as notícias 19, escuta as próximas, quando for 10 horas. 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

Para os ouvintes, estamos a 4 minutos da hora 10, como pode acompanhar, somos a Rádio Moçambique, estúdios em Nampula. É pontualmente à hora 10, o contacto com a Nacional para as notícias. É verdade, transmitimos a partir dos estúdios da Rádio Moçambique, em Nampula. 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Somos a sua melhor companhia, a Rádio Moçambique. Pontualmente à hora 10, o contacto com a Nacional, como já fizemos menção, para o noticiário. Importa dizer que hoje é Dia Mundial do Psicólogo, o dia também do corretor de imóveis, o Dia Mundial da Limpeza Urbana.

Oxalá que o tenhamos encontrado bem disposto, aliás, que tenha tido um feliz despertar. Ah, se estiver no seu local de atividades, trabalhando já, vão os votos de um bom trabalho e continue sintonizado à Rádio Moçambique. É tão bom trabalhar sintonizado já à Rádio Moçambique, não é? Então queremos chamar a vossa especial atenção para as notícias referentes à hora 10. Aliás, marcamos a nossa presença 5 minutos antes. Assim acontece de segunda a domingo.

0: Convido então a acertar a hora, são exatamente em Moçambique, 10 horas.
1: A sua atenção para as notícias esta hora, apresentadas por Rosa Maciel. Muito bom dia.
2: Bom dia, Albertina Zandamela. Bom dia, caro ouvinte. O Presidente da República visita esta manhã o Instituto Médio Politécnico Armando Emílio Guebuza, na província de Manica. Nelson Mainato.
3: O Instituto, implantado em 2013, foi concebido para filhos e dependentes de combatentes da luta de libertação nacional. Atualmente, frequentam o Instituto Médio Politécnico Armando Guebuza 341 formandos que cursam agropecuária, contabilidade, gestão e hotelaria e turismo. O Estado alocou recentemente 60 milhões de meticais para obras de requalificação e apetrechamento da infraestrutura, constituída por 5 blocos de salas de aula, 2 laboratórios, 3 dormitórios, 6 moradias, entre outros. O Presidente da República, Daniel Chapo, é esperado na localidade de Godola, no distrito de Vanduz, em Manica, onde vai igualmente interagir com a população local. Do distrito de Vanduz, Nelson Mainato.
2: O Hospital Rural de Chicumbane, no distrito de Limpopo, em Gaza, funciona em condições precárias devido à degradação acentuada das suas infraestruturas. Alfredo Muyanga, bom dia.
4: Muito bom dia. As autoridades locais reconhecem a gravidade da situação no que as condições de atendimento aos utentes dizem respeito. O administrador do Limpopo, Virgílio Mutlanga, diz que esta unidade sanitária necessita de uma intervenção de vulto, enquanto o governo vai mobilizando fundos para a construção de um hospital distrital de raiz na região. Entretanto, segundo o governante, Limpopo conta com postos e centros de saúde em todas as 11 localidades do distrito, com a exceção de Chicotane.
2: Missão parlamentar da União Europeia a Moçambique realiza hoje, no distrito da Manhissa, província de Maputo, uma visita de campo à comunidade de Chicumbulane, no posto administrativo de Maluana. A missão pretende inteirar-se do grau de execução dos programas financiados pelo Fundo Internacional de Desenvolvimento Agrícola, FIDA. Domingos Macalane, bom dia.
5: Muito bom dia. Neste momento, ao nível da província de Maputo, estão em implementação os programas PROCAVA, ProDAP e ProPaixi, no âmbito do aumento da produção e produtividade com o financiamento do FIDA. Na comunidade de Chicumbulane, local a ser visitado pela Missão Parlamentar da União Europeia a Moçambique, está em implementação o PROCAVA, Programa de Desenvolvimento Inclusivo das Cadeias de Valor Agroalimentares. Neste local foi instalado um foro multifuncional, Sumbritis, e estão em desenvolvimento algumas ações que visam o melhoramento genético do gado. A atividade decorre em parceria com o Ministério da Agricultura, Ambiente e Pescas, da Matola, Domingos Macalani.
2: Mais de 44 mil crianças de 0 aos 5 anos de idade do distrito de Mecubura, em Nampula, serão abrangidas pela campanha de vacinação para o bloqueio do sarampo. Albano Xavier.
6: A campanha inicia a próxima segunda-feira com a duração de uma semana e será realizada por brigadas móveis com um total de 67 técnicos de saúde em coordenação com líderes comunitários do distrito. O diretor do Serviço Distrital de Saúde, Mulher e Ação Social de Mecubura e Nampula, Afonso Amoni, explicou que neste momento técnicos do setor estão empenhados na sensibilização das comunidades para adesão à campanha de vacinação contra o sarampo.
7: É que toda mãe que tenha seu bebê menor de 2 anos leve a criança à vacinação.
6: Afonso Amor, diretor do Serviço Distrital de Saúde, Mulher e Ação Social de Mecubura e a situação do sarampo, Albano Xavier, Nampula.
2: Em Cabo Delgado, arrancam em setembro próximo as obras de reabilitação e asfaltagem de mais de 195 quilômetros de estradas regionais. São estradas essenciais de ligação interdistrital da província que serão reabilitadas no âmbito da implementação do programa Mais Estradas 2031. Sumali Gilberto.
8: As intervenções vão acontecer na estrada R698, entre Montepoes e Namuno, numa extensão de 62 km, e na R760, nos troços Mecufe-Mazese e Mazese-Xiur, perfazendo 197 km de rede viária. Falando à Rádio Moçambique, o delegado provincial da Administração Nacional de Estradas em Cabo Delgado disse que, para o efeito, o governo está a acelerar o processo de contratação e avaliação das propostas dos empreiteiros apurados em finais de julho passado. Sumali Gilberto, em Pemba. Muito bom dia.
2: Na atualidade internacional, o chama-chama Mapinduzi, partido no poder na Tanzânia, expulsou do partido o antigo vice-presidente da República, Emmanuel Nchimbe, uma decisão alegadamente que visa preservar os princípios, regras e padrões éticos do partido. Monteiro Bonifácio.
9: A secretária-geral do chama-chama Mapinduzi, Asha Rose Miguiro, afirmou que a decisão foi tomada pelos órgãos do partido, incluindo o Comitê Central, como parte de medidas disciplinares e éticas adotadas contra alguns membros do partido. O antigo vice-presidente da Tanzânia, Emmanuel Nchimbi, apresentou sua carta de renúncia do cargo esta terça-feira, alegadamente por sentir que a presidente Samia Suluhu precisa de uma outra pessoa no seu lugar. Na sequência, o partido Chama Chama Pinduzi nomeou Deogratias Ndengembi, ministro da Energia, para exercer o cargo de vice-presidente da República Unida da Tanzânia. A secretária-geral do Chama Chama Pinduzi, Asha Miguiro, anunciou que a nomeação de Ndengembi seguiu o processo interno do partido e espera-se que esta nomeação passe pelos trâmites constitucionais e legais exigidos antes que Ndengembi possa assumir formalmente o cargo. De Dar es Salaam, Monteiro Bonifácio.
2: E foram as notícias das 10, as próximas às 11 horas.
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0: Às 10 horas e 5 minutos, contacto desfeito com a Antena Nacional. Estivemos a acompanhar o bloco noticioso referente à hora 10. Uma vez cá aqui já nos encontramos. 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Transmitimos em 90.3 MHz para os nossos ouvintes em Nacala Porto, Nampula Cidade, 90.0 MHz, Angoche, 89.5 MHz, Malema, 87.6 MHz, Achocasmar, 88.5 MHz, em onda média, banda de 392 metros, frequência respectiva, de

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1: Muito bem, estamos à Rádio Moçambique, a sua melhor companhia. Dizíamos muito antes do Bloco Noticioso que hoje é Dia Mundial do Psicólogo, Dia do Corretor de Imóveis e também o Dia Mundial da Limpeza Urbana. E disto vamos falar lá mais para frente. Queremos uma vez mais dizer olá, dizer muito bom dia e desejar-lhe boas-vindas a este nosso convívio radiofónico. É verdade, transmitimos em Nacala, Porto, Nampula Cidade, Angoche, Malema, Xocasmar. Uns até ouvem-nos em onda média pela província. Assim, senhor, hoje é quinta-feira. É 27 de agosto do ano de 2026.

Então, nossa grelha diz que, portanto, quando forem 10 horas e 10 minutos, está reservado ao programa Guiando e Ouvindo Música. Em torno do programa Guiando e Ouvindo Música, o meu colega Michael César preparou-nos um compacto onde nos vai falar sobre a segurança rodoviária. Este assunto será intercalado com Música a Solucionar. Pontualmente às 11 horas voltaremos a estabelecer o contacto com a Nacional para o noticiário. Hoje é quinta-feira, às 11 horas e 10 minutos, temos um encontro marcado com os mais pequenos no programa Clube da Pequenada, ou melhor, a malta toda. Tanto faz, seja o Clube da Pequenada ou a malta toda, estamos a falar do mesmo programa. Às 11 horas e 30 minutos está reservado o espaço para música variada e publicidade. Até às 12 horas, pontualmente às 12, notícias da província. Às 12 horas e 5 minutos, uma data na história, 12 e 15, ações da terra. Às 12 horas e 30 minutos, o Jornal da Tarde, em cadeia nacional. Pontualmente às 13 horas, Jornal de Nampula, boletim informativo local. Às 13 horas e 15 minutos, teremos informações de utilidade pública e publicidade. 13 horas e 30 minutos, a interação com o ouvinte no programa A Hora do Ouvinte, até bem perto das 14 horas. Pontualmente às 14 horas, voltaremos a estabelecer o contacto com a Nacional para o noticiar. 14 e 10 passa em reposição entre nós, o programa da Plataforma de Participação dos Jovens. Este programa vai estender-se até sensivelmente 14 horas. Amigo ouvinte, acabamos de apresentar a nossa programação para esta quinta-feira. Você é o nosso convidado especial, Delfina Cabral, na condução deste convívio radiofónico, com Graciano do Rosário nos cuidados técnicos. A todos, bom dia!

É verdade, entramos na sua casa, em sua casa, ou melhor, em sua casa, fazendo festa, festa à quinta-feira, até 10 horas e 13 minutos. Hoje é dia 27 de agosto. Algumas efemérides, quis dizer aqui, que marcam a data de hoje. No ano de 1955, acontecia a primeira edição do Guinness World Records. É publicada em Londres.

A mensagem é oportuna para esta manhã, 10 horas e 16 minutos. Aproveite, meu amigo, porque a vida passa depressa. E venha graças a Deus para acordar. A quem não acordou, a quem está estelado numa cama há um ano e qualquer coisa, mas se o amigo for para lá, olha para essa pessoa cheia de fé e acredita em dias melhores.

Há 10 horas a 18 minutos, descemos com algumas das efemérides que marcam a data de hoje. Estamos hoje a 27 de agosto. Nós descemos que no ano de 1955 lançava-se a primeira edição do Guinness World Records, que é publicada em Londres.

A 10 horas e 18 minutos, amigo ouvinte, Guinness World Records, originalmente o livro dos recordes do Guinness, a autoridade máxima em conquista de recordes, começou com a ideia de um livro de fatos para resolver discussões em bares. A ideia surgiu no início da década de 1950, quando o senhor, aqui vem Sa Hugh Bevin. Este senhor viveu do ano de 1890 a 1967. Era gerente da cervejaria Guinness e participou de uma festa de tiro no condado de Wexford. Lá, ele e os seus anfitriões discutiram sobre o pássaro de caça mais rápido da Europa e não conseguiram encontrar uma resposta em nenhum livro da referência. E no ano de 1954, recordando a discussão que tinham tido naquela festa, o Sa Hook teve a ideia de uma promoção do Guinness, baseada na ideia de resolver as discussões dos papos, não é? Ou nos papos. E convidou os gêmeos Norris. Este viveu do ano de 1925 a 2004. E Ross também viveu do ano de 1925. Aliás, viveu do ano de 1925 a 1975. Que eram investigadores de Fleet Street, para compilar um livro de fatos e dados. O Guinness Superlativo foi constituído em 30 de novembro e o seu escritório começou a funcionar em duas salas de um ginásio adaptado no último andar do Log Get House na Fleet Street número 107. Após uma fase inicial da pesquisa, começou o trabalho da escrita do livro, que levou 13 semanas e meia de 90 horas de trabalho, incluindo fins de semana e feriados. Mal sabiam estes senhores que estavam a tornar, portanto, a forma, um livro que se tornaria um dos maiores best-sellers de todos os tempos e uma das marcas mais reconhecidas e confiáveis do mundo.

Para os ouvintes, já vamos terminar. Atualmente, o Guinness World Record é uma marca global com escritórios em Londres, Nova York, Pequim, Tóquio e Dubai, com embaixadores da marca e adjudicadores espalhados ao redor do mundo. A missão, dizem eles que a missão é documentar o incrível ainda, pode ser encontrada todos os anos nas páginas do livro, mas também em programas da televisão, redes sociais e eventos ao vivo. Seja sob a forma de um sonho pessoal, de uma vida toda ou de uma tentativa em equipa de uma empresa de 5 mil funcionários, por exemplo, o poder de quebrar recordes é notável e continua a inspirar proezas e realizações surpreendentes todos os dias em todo o mundo. E você poderia se tornar oficialmente assombroso, não é? Penso que não. A 10 horas e 23 minutos estivemos aqui a falar, sim senhora, da origem do Guinness World Record. E nós dissemos inicialmente que a primeira edição do Guinness World Record foi publicada em Londres no ano de 1955.

estamos a 30 minutos, a hora 10. Dizemos também que hoje, dia 27 de agosto, é uma data para celebrar o trabalho dos profissionais que atuam na área de estudar e auxiliar em comportamentos humanos e condições mentais.

Amigo ouvinte, a psicologia tem as suas origens na filosofia e na biologia. Desde a Grécia Antiga, pensadores como Platão, Aristóteles e Sócrates já refletiam sobre a mente humana e o comportamento. No entanto, foi somente no século XIX que a psicologia se tornou uma ciência independente. O marco inicial da psicologia como ciência ocorreu em 1879, quando Wilhelm Röntgen fundou o primeiro laboratório de psicologia experimental na Alemanha. Esse evento consolidou a disciplina como um campo de estudo sistemático fundamentado em observações e experimentações.

0: 10 horas a 32 minutos, estávamos aqui a falar do Dia do Psicólogo, que se assinala em todo o mundo a 27 de agosto do ano de 2020. Fazíamos que hoje é Dia Internacional do Psicólogo, que se assinala em todo o mundo a 27 de agosto. A 10 horas e 33 minutos vamos trazer aqui incidências da FACIM. Você sabe muito bem que a FACIM significa a Feira Internacional de Maputo, que é o maior evento multissetorial de negócios e promoção económica de Moçambique. O nosso colega Gildo Máquina está a caminho da FACIM e traz-nos novidades. Saudações, Gildo Máquina.
1: Saudações, amigo ouvinte. De facto, estamos a responder em pleno percurso de Nampula à província de Maputo. Nesta viagem que partimos esta manhã da capital provincial, da capital do norte de Nampula, e estamos a percorrer a província da Zambésia. Vamos conversar com o responsável da delegação de Nampula, de Maputo, FACIM, que vai nos contar de como está a ser este percurso e como é que foi planificado, como é que está o cronograma desta viagem que iniciou na manhã desta quinta-feira. Bom dia, o nome e aquilo que é a sua posição nesta viagem. Sei que é da Direção Provincial da Indústria e Comércio. Como é que está a ser esta viagem e qual é o cronograma que foi definido?
2: Bom dia, obrigado à Rádio Moçambique por me conceder esta palavra. Eu chamo-me Ivandro Luiz, técnico da Direção Provincial de Indústria e Comércio. Sobre a viagem, dizer que foi planificada a milímetros, que foi... Estamos aqui com cerca de 55 passageiros, destes temos expositores, temos o grupo cultural e estamos a percorrer, como disse, agora na Zambésia. Saímos da província de Nampula pontualmente 5 horas e estamos neste momento a ir para o distrito do Alto Molokwe. E pensamos que a viagem está a ir bem. Sentimos também que dentro do autocarros há abordagens comunicativas entre os passageiros e a estrada está a nos ajudar da melhor forma. Esperamos que cheguemos bem à nossa viagem.
1: Então, isso significa que, pelo menos até neste momento, a viagem está a ser tranquila, mesmo no seio dos membros desta delegação?
2: Está tranquila, como vê, estamos aqui a comunicar, temos aqui técnicos de diferentes instituições, temos aqui da Direção Provincial de Indústria e Comércio, temos da Direção Provincial de Transportes e Comunicação, temos da Direção Provincial de Cultura e Turismo, temos também membros do Serviço Provincial de Atividades Econômicas. Todos nós fazemos uma equipe que estamos a coordenar no sentido de que a viagem seja da melhor forma.
1: E falando exatamente do cronograma de viagem, partiu esta delegação de Nampula esta manhã, como disse, às 5, foram definidos alguns pontos de paragem ou de descanso. Como é que será gerida durante esta deslocação?
2: Sim, pontos relacionados a pontos de paragem, definiu-se alguns até o momento, porque prevê-se que de Nampula até uma certa distância haverá algumas necessidades que os nossos passageiros e os nossos colegas terão. Então é preciso respeitarmos isso. Sim, estamos a ir a uma distância longínqua, mas há necessidades biológicas que nós não podemos deixar de lado. Então prevê-se uma paragem no Alto Molokwe, só para alguns passageiros que quererem fazer uma atividade biológica, de forma que a viagem esteja tranquila para não haver nenhum sobressalto.
1: Sim. Agora, em termos de duração da viagem, já se pensa quanto tempo vou te levar?
2: Yeah, sobre duração, é complicado responder de forma direta, tratando-se de uma viagem, como disse, longíqua. Estamos a ir à capital do país. Então, é preciso, em primeiro lugar, que o motorista tenha prudência, porque está a levar aqui muita gente, e esta gente precisa chegar com maior tranquilidade. Então, não há necessidade de correr, mas pretendemos chegar a tempo, de modo que estejamos a tempo na Facim. Sim, sim.
1: Eu sei que, pelo menos da informação que dispomos, a 61ª edição da Facim arranca exatamente no dia 31 de agosto e termina a 6 de setembro. A questão desta partida assim antecipada é mesmo para chegar a tempo para assistir à cerimônia de abertura?
2: Sim, sim, sim, sim. É para chegar a tempo, é para os expositores organizarem-se da melhor forma, o stand da província de Nampula também organizar-se da melhor forma. Disse que não é possível iniciar numa segunda-feira, dia 31, e os expositores estarem lá na mesma segunda-feira. Então é preciso estar lá tempo e hora, de modo que facilite a organização. Pensamos que, de acordo com as conversas com o motorista, teria dito que em 2 dias chegamos a Maputo, mas é uma previsão, o que nós queremos é chegar de boa saúde. Isto é que é importante para nós.
1: Exato. E algo curioso, relacionado à questão mesmo de logística, estou a vê-lo aqui neste assento que estamos a conversar. Ao nosso meio está uma impressora, é questão de daquilo que se diz, vale a pena prevenir do que remediar.
2: Certo, certo. Não queremos nos surpreender com alguma coisa pequena e fazer com que percamos tempo. Então vale a pena levarmos algum equipamento que temos, de forma que também os nossos trabalhos aconteçam com maior celeridade quando chegarmos lá no local. Então, por isso, levamos algum equipamento, no caso da impressora. Podem nos solicitar alguma informação urgente, então nós estamos preparados para responder também de forma urgente.
1: Muito obrigado. Só para desconectarmos desta nossa conversa, se calhar algum apelo faria, não só dos membros desta delegação que estão aqui no autocarro, mas também para aqueles que viajarão de uma e de outra forma para chegar a Facim e saindo de Nampula.
2: Que
1: espírito deve reinar?
2: Espírito de positividade. Desejar a todos que compõem a delegação completa uma boa viagem, que cheguemos com boa saúde na Facim e representamos Nampula da melhor forma e de forma que trouxemos mais prêmios para a província de Nampula.
1: Exato. É desta forma que falamos com o técnico da Direção Provincial de Indústria e Comércio de Nampula, portanto, é responsável por velar a questão tanto logística e deste percurso de Nampula à província de Maputo, onde vai decorrer de 31 de agosto a 6 de setembro do ano em curso, a edição 61 da Feira Internacional de Maputo Facim. Amigo ouvinte, continuamos a ouvir diversas vozes em torno desta viagem que iniciou logo pela manhã. Como dissemos, saímos da cidade de Nampula às 5 e neste momento estamos a percorrer a província da Zambésia. E num dos assentos deste autocarro da delegação de Nampula a Facim está o diretor distrital de atividades económicas de Malema, António Ipo. É um profissional experiente que não é, arrisco a dizer, primeira vez que vai a Facim, se calhar pode ser a segunda ou a terceira. Mas vamos ouvir na primeira pessoa. Senhor diretor, saudações, este é a Rádio Moçambique, acompanhe esta viagem a Facim. Como é que está a ser o percurso? São poucas horas de percurso, mas dá para dar o primeiro palpite.
3: Obrigado, muito bom dia a todos os que nos ouvem, sobretudo para a nossa província de Nampula. De fato, chamo-me António Torçaro Ripo, diretor estadual de Atividades Econômicas de Malema. E, com relação a esta viagem, a este percurso, é verdade que saímos há sensivelmente 2 horas atrás, não é? Mas vale a pena dizer que esta viagem está ganhando um ritmo normal, muito embora tenhamos a nossa estrada com dificuldades, não é? Há buracos aqui, mas vale a pena dizer que estamos a caminhar sem sobressaltos.
1: E das experiências que já teve em outros anos, quando as edições já participou, a FACIM, o que é que espera desta edição?
3: Mais uma vez, obrigado. Eu já não faço ideias sobre quantas vezes participei a FACIM. Portanto, confiro esta informação que eu comecei a participar a FACIM. Não naquele local onde está agora, quando estava lá na Baixa, né?
1: Não em Ricacho.
3: Não em Ricacho, né? Lá no jardim, lá embaixo. Então, hoje estamos aqui mais em cima. Dizer que já me esqueci das vezes que eu participei. Em termos de novidades, em termos daquilo que é o presente, portanto, hoje, sabe, FACIM, primeiro é uma união de partes, é uma convivência de partes. Estamos a falar das províncias, estamos a falar do continente, estamos a falar de outros continentes que fazem parte de FACIM. Portanto, vamos ouvir ali, estamos com muita expectativa vermos outros países a trazer mais novidades, outras, como eu disse, outras províncias. Nós, de Nampula, particularmente, como é de hábito, a nossa surpresa lá está no meio dos segredos. O que posso alinhar aqui a todos os ouvintes é que se diz assim: tudo aquilo que se faz a segunda vez chama-se réplica. Nós praticamente temos nossa facinha em Nampula, que é FENA, é uma iniciativa largamente boa. Então nós lá vamos repetir. Nos tempos era lá, depois agora é o contrário. Nós começamos em Nampula como forma de preparação, mas aquela preparação é extraordinária, que vale a pena. Então vamos dizer assim, vamos fazer praticamente uma réplica em Maputo. É verdade, porque nós até tivemos em Nampula instituições internacionais, né? Então isto é preciso também dar o mérito da nossa província, né? Chama-se autoavaliação. Precisamos de apropriarmos daquela ideia que já temos e já está sendo materializada. O resto, vamos ver como é que a estrada vai nos oferecer em termos desta deslocação.
1: O senhor diretor António Ipo, como é que está a ser em termos da tranquilidade da própria viagem?
3: Desculpas?
1: Como é que está a ser em termos da tranquilidade deste percurso?
3: A condução... É boa. Como eu disse, estamos a caminhar sem sobressaltos. É uma viagem, em princípio...
1: Está a iniciar bem.
3: É difícil marcar-se uma hora e ser essa hora mesmo. Nós concentrámos-nos quando eram 4 horas. A partir das 3h30, às 4 horas, a previsão era mesmo de partirmos às 5. E é aquilo que nós materializamos. É verdade que arrupamos uns 6 minutos aqui no meio. 6 minutos praticamente. Então, uma viagem que envolve muitas pessoas, programar-se para 5 horas e perdermos só 6 minutos. É verdade que cada minuto é um minuto, mas vale a pena dizer que fomos pontuais e estamos a caminhar.
1: Sobre o que Malema leva a esta montra internacional das potencialidades, vamos falar oportunamente, senhor diretor. E eu gostaria mesmo de agradecer e dizer que voltarei a este assento ao longo deste percurso falar.
3: Mas eu disse assim, as surpresas de Nampula, eu conheço os jornalistas, as fitas dos jornalistas. Então, eu disse assim, Nampula está no meio de segredos. nesta, portanto, nesta caminhada, vamos nos surpreender lá. Se eu for a dizer agora aqui, significa quebrar aquilo que é o segredo de...
1: Podemos esperar lá no stand.
3: Exatamente, as amostras que estão conosco. Quando eu disse a província tem seus segredos, né, que carrega consigo, que vai surpreender as pessoas, Malema não está de fora.
1: Muito obrigado. Então nós gostaríamos de devolver a palavra aos estúdios da Rádio Moçambique com o patrocínio da Crovet. Eu, Gildo Máquina, vou trazendo as incidências da participação de Nampula na 61ª edição da Facim. Até já.

10:49, obrigada Gil do Máquina a trazer-nos aqui incidências da viagem desta delegação provincial à Facim. Dissemos que a Facim é uma feira anual realizada em Maputo e que visa expor, impulsionar e promover o potencial exportável e industrial desta bela pátria de heróis, oferecendo uma plataforma de interação entre produtores, investidores e mercados nacionais e internacionais. Fundada em 1964, inicialmente tinha como objetivo promover produtos e serviços das empresas no território de Lourenço Marques e de outros países lusófonos como Angola. Após a independência do nosso país, a feira passou a desempenhar um papel estratégico na abertura económica do país e, portanto, no estímulo ao investimento nacional e estrangeiro. A FACIM concentra-se em diversos setores económicos, incluindo indústria e comércio, destacando a cadeia de valor industrial e inovação tecnológica, agricultura e pesca, com ênfase na mecanização e aumento da produtividade. Tecnologia e comunicações. Aqui promove soluções digitais, conectividade e computação de alto desempenho, investimentos e exportações, atraindo empresas nacionais e estrangeiras e fomentando parcerias comerciais. A feira, prezado ouvinte, é considerada um espelho da nação, reunindo economia, cultura e cidadania e promovendo a diversão económica, ou melhor, a diversificação econômica, a geração de emprego e fortalecimento da produção local. Para os ouvintes, assim também serve como espaço de networking, lançamento de produtos, captação de investimentos e estabelecimentos de parcerias comerciais, atraindo milhares de expositores e visitantes de diversos países.

Originalmente realizada na Baixa de Maputo, a feira foi transferida em 2010 para Ricacha, no distrito de Marraquena, permitindo maior capacidade de acolhimento e melhores condições logísticas e de segurança. Ao longo das décadas, a FACIM consolidou-se como a maior feira multissetorial da África Austral, destacando-se pelo prestígio internacional e pelo papel estratégico no desenvolvimento económico de Moçambique. Em resumo, a FACIM é mais do que uma feira de negócios. É um evento que reflete a economia, a cultura e o potencial de Moçambique, promovendo crescimento, inovação e integração regional e internacional.

É 10 horas e 52, aliás, 53 minutos. O jornalista Gildo Máquinas é o profissional indicado para a cobertura integral desta grande feira que vai acontecer na capital do país e vai trazer-nos incidências deste grande encontro. Só podemos desejar à nossa província boa sorte e realmente.

Um minuto e meio do Bloco Noticioso, referente à hora 11, aproveitando então esta oportunidade do nosso irmão Limo aqui para endereçar aqui as nossas saudações para o ouvinte que nos acompanha só agora, dizendo na nossa língua, Macomaçô, não é? Falando isto na língua portuguesa, saudações a todos. Vamos às notícias da hora 11.

0: acertando a hora, 11 horas em Moçambique.
1: Estimado ouvinte, acompanhe as notícias a esta hora, apresentadas por Rosa Maciel. Mais uma vez, bom dia.
2: Albertina, bom dia. Bom dia, caro ouvinte. O Presidente da República visita esta manhã o Instituto Médio Politécnico Armando Emílio Guebuza, na província de Manica. Nelson Mainato.
3: O Instituto, implantado em 2013, foi concebido para filhos dependentes de combatentes da luta de libertação nacional. Atualmente, frequentam o Instituto

0: Instituto Médio Politécnico Armando Guebuza, 341 formandos que cursam agropecuária, contabilidade, gestão e hotelaria e turismo. O Estado alocou recentemente 60 milhões de meticais para obras de requalificação e apetrechamento da infraestrutura, constituída por cinco blocos de salas de aula, dois laboratórios, três dormitórios, seis moradias, entre outros. O presidente da República, Daniel Chapo, é esperado na localidade de Xigodole, no distrito de Vanduz, em Manica, onde vai igualmente interagir com a população local. Do distrito de Vanduz, Nelson Mainato.
1: Missão Parlamentar da União Europeia a Moçambique realiza hoje, no distrito da Manhissa, província de Maputo, uma visita de campo à comunidade de Chikumbulane, no posto administrativo de Maluana. A missão pretende inteirar-se do grau de execução dos programas financiados pelo Fundo Internacional de Desenvolvimento Agrícola, FIDA. Domingos Macalane.
2: Muito bom dia. Neste momento, ao nível da província de Maputo, estão em implementação os programas PROCAVA, PRODAPI e PROPEIXI no âmbito do aumento da produção e produtividade com o financiamento do FIDA. Na comunidade de Chikumbulane, local a ser visitado pela Missão Parlamentar da União Europeia a Moçambique, está em implementação o PROCAVA, Programa de Desenvolvimento Inclusivo das Cadeias de Valor Agroalimentares. Neste local foi instalado um foro multifuncional, Sumbrites, e estão em desenvolvimento algumas ações que visam o melhoramento genético do gado. A atividade decorre em parceria com o Ministério da Agricultura, Ambiente e Pescas, da Matola, Domingos Macalani.
1: O setor privado da província de Tete pretende transformar a Feira Internacional de Maputo, FACIM, que arranca na próxima semana no distrito de Marraquene, num espaço de captação de investimentos com resultados comerciais tangíveis. Ana Avenila.
3: O setor privado encara o evento como uma oportunidade crucial para fechar negócios práticos em vez de limitar a participação a uma mera exposição de produtos. Segundo o presidente do Conselho Empresarial Provincial, Tete dispõe de um ambiente de negócio favorável, aliado à localização geoestratégica e fatores aliciantes para a implantação de novos investimentos. António Saena disse que o empresariado perspectiva, além de atrair investimentos, promover parcerias empresariais, exportação e valorização das potencialidades locais nas cadeias de valor. Desta data, Ana Avenila.
1: No Niassa, o Serviço Provincial de Identificação Civil emitiu mais de 2.500 bilhetes de identidade para estudantes da província. Os documentos foram produzidos no âmbito da campanha de emissão gratuita de bilhetes de identidade que está em curso nas escolas de Niassa. Pinto Catawa.
4: Esta campanha tem como objetivo aproximar estes serviços aos estudantes que pretendam tratar este tipo de documento pela primeira vez, o que poderá facilitar a realização de exames finais e não só. O porta-voz do Serviço Provincial de Identificação Civil no Niassa, Ernesto Manuel, disse que este trabalho decorre em parceria com os Serviços Provinciais de Justiça e Trabalho, através do setor dos registros civil e notariados. Ernesto Manuel disse esperar que, até ao fim do processo, em dezembro próximo, consigam alcançar um maior número de estudantes de vários subsistemas de ensino. De Lixinga, Pinto Catawba.
1: O presidente dos Estados Unidos, Donald Trump, declarou emergência nacional para a rede elétrica dos Estados Unidos da América, numa medida que restringe a compra e instalação de equipamentos de fornecedores dos países sujeitos a embargo de armas ou sanções norte-americanas. Embora a ordem executiva não mencione nenhum país, a medida deverá atingir principalmente a China, único país dessa lista que exporta equipamentos para a rede elétrica norte-americana. A Casa Branca informou que o objetivo é proteger a infraestrutura elétrica dos Estados Unidos da América. A decisão surge num contexto de aumento da procura de eletricidade, impulsionada pela expansão dos centros de dados, da inteligência artificial e da indústria de defesa. Foram as notícias das 11, as próximas no Jornal da Tarde, às 12h30.
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6: Segunda hora do nosso convívio radiofónico, são 11 horas e 4 minutos. Lembrar que somos a Rádio Moçambique Studios em Nampula. 11 horas e 10 minutos, encontro com os mais novos. Feliz manhã na nossa companhia.

Ótimas 8 minutos, não nos cansamos de deixar ficar esta mensagem. Os artistas Abuchan Munhoto, Júlia Duarte, Cisacão Machonda, Raja Ali, erguem as suas vozes em nome de todas as crianças moçambicanas para darem a conhecer as consequências negativas das uniões prematuras e fazerem um apelo aos pais encarregados de educação para que não permitam que os seus filhos e filhas casem antes dos 18 anos de idade. Convidamos os mais pequenos ao programa.

0: Incluir é tirar as barreiras e abrir portas.
1: Quando tu adaptas o mundo, o autista pode brilhar.
2: Bom dia!
0: Mais uma vez, bom dia, amigo ouvinte, ao programa A Malta Toda, onde brincar é uma coisa muito, muito e muito séria.
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1: Sara João Maulana
0: somos apresentadores e produtores. O Mano Abdul Carlitos na sonorização e o Titio Gildo Máquina nos coordena para não nos perdermos.
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0: A hora de ouvir a música.
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0: Mas que som!
1: No programa de hoje vamos falar de um problema de uma pessoa antissocial,
0: que é o autismo.
1: Falar de autismo é uma condição de neurodesenvolvimento que afeta a comunicação, a interação social e o comportamento.
0: É verdade, Sara. E também ela se manifesta de forma única em cada pessoa, exigindo diferentes níveis de apoio ao longo da vida.
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3: Lenice, eu vi que plantaste 4 árvores, é verdade?
4: Sim.
3: Quais são?
4: Uma é abacateiro, limoeiro e a outra é pereira. Mas a outra já não me lembro porque a minha mãe já cortou. Eu vim em casa da minha prima. Depois minha mãe trouxe as sementes e eu plantei perto da horta dela. Germinou, saiu uma plantinha. Eu tirei e fui pôr no outro sítio porque a raiz já estava a se espalhar e está muito apertado para a plantinha. Como eu fiz enquanto eu estava a semear a goiabeira, fiz assim mesmo como as outras. Punha a semente e regava. Tu vê que já está a sair uma plantinha, eu tirava, punha a outra. 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
4: 5 anos.
3: E agora vendo essas árvores já cresceram?
4: Sim, a que está mais grande já está a dar frutos é a goiabeira. O limoeiro está de um tamanho médio e a abacateiro está de um tamanho pequeno.
3: E bem, se gostei, eu também vou pedir para minha mãe para me ajudar a plantar.
4: Tá bem, vai ser muito fácil, só não pode se esquecer de regar.
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1: Uma pessoa autista possui um funcionamento cerebral diferente desde o nascimento.
0: Não é uma doença, mas uma forma diferente de o cérebro processar informações e vivenciar o mundo, manifestando-se de forma única em cada pessoa.
1: As características do autismo envolvem principalmente dificuldades na comunicação e na interação social, além de padrões de comportamento repetitivos.
0: Os sinais também podem variar muito de pessoa para pessoa, formando um espectro amplo.
1: Interações e comunicações social.
0: Pouco contacto visual ou ausência de expressões faciais direcionadas.
1: Dificuldade para entender ou usar gestos de linguagem corporal.
0: Desafio iniciar ou manter conversas e demonstrar empatia ou partilhar emoções.
1: E pouco interesse ou interagir com outras pessoas ou fazer amizades.
0: Níveis de suporte.
1: O autismo é um espectro dividido conforme o nível de ajuda necessário no dia a dia.
0: Nível 1, leve. Precisa de pouco suporte, a pessoa comunica-se bem, mas enfrenta barreiras sociais e sutilezas.
1: Nível 2, moderado. Exige suporte substancial devido a maiores dificuldades de comunicação e rigidez de rotina.
0: Nível 3, grave. Requer apoio muito significativo para tarefas diárias e autonomia limitada, muitas vezes com ausência de fala verbal.
1: Diagnóstico e apoio.
0: O diagnóstico é clínico, feito por profissionais de saúde, como pediatras, neurologistas ou psiquiatras, com base na observação do comportamento e no desenvolvimento da criança ou adulto.
1: Intervenções precoces. Com terapias comportamentais, terapias ocupacional melhoram muito a qualidade de vida e adaptação.
0: Amigo ouvinte, gostaria de saber mais sobre sinais em bebês? Como funciona o diagnóstico ou dicas de apoio para o dia a dia? Se estás preparado, fique atento.
1: Sinais de alerta em bebês até os 2 anos.
0: Os sinais podem surgir nos primeiros meses. Deve-se observar o padrão e a frequência dos comportamentos.
1: E contacto visual reduzido, o bebê não sustenta o olhar durante a amamentação ou interações.
0: Ser exposto ao nome, não reage ou parece surdo, quando chamado a partir dos 9 meses.
1: Ausência de gestos sociais, não aponta para mostrar algo, não dá tchau ou não pede colo.
0: Falta de reciprocidade, raramente partilha sorrisos ou expressões de alegria com os cuidadores.
1: Atraso no balbúcio, pouca ou nenhuma emissão de sons comunicativos até aos 12 meses.
0: Interesse atípico em objetos. Prefere focar em partes insólidas, como por exemplo, rodas. Interesse atípico em objetos. Prefere focar em partes isoladas, como por exemplo, rodas de carinhos em vez do brinquedo.
1: Movimentos repetitivos. Agitar as mãos, balancear o corpo ou enrijecer os braços.
0: Como funciona o diagnóstico?
1: O diagnóstico do autismo é estritamente clínico e comportamental.
0: Sem exames de sangue ou imagem, não existem testes laboratoriais ou cerebrais que detectem o autismo.
1: Equipa multidisciplinar. É realizado por neuropediatras, psiquiatras infantis, psicólogos e fonoaudiólogos.
0: Avaliação de marcos. Os médicos utilizam escalas válidas, como o MCHAT e entrevistas com os pais, claro.
1: Análise de histórico. Avalia-se o desenvolvimento motor, a linguagem e a socialização desde o nascimento.
0: Exames complementares. Exames como o teste da audição BERA ou EEG podem ser pedidos apenas para descartar outras condições.
1: Dica de apoio para o dia a dia.
0: A previsibilidade e adaptação do ambiente ajuda a reduzir a ansiedade.
1: Crie rotinas visuais, use quadros com foto ou desenhos das atividades diárias. Acordar, comer, tomar banho.
0: Antecipa as mudanças. Avisa a criança com a tendência antes de sair de casa ou mudar de atividade.
1: Divida as tarefas. Desmembre ordens complexas em passos simples, por exemplo, calças meias, depois calças sapatos.
0: Controle o ambiente sensorial. Use abafadores de som em locais barulhentos ou corte etiquetas de roupas que encomende.
1: Valorize a comunicação funcional. Incentive o uso de gestos, figuras ou aplicações de comunicações se a fala for limitada.
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0: E chegou o momento de fechar o programa.
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0: Ivanildo Amici João.
1: Na produção e apresentação do programa, o Mano Abdul Carlito na sonorização e o Titio Gildo Máquina coordena a Malta.
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1: Amigo ouvinte, o que ouvimos hoje não fique só nas palavras, mas vire atitude.
0: Encerramos, mas a conversa continua em cada um de nós. Até a próxima.
1: Beijinhos.
0: Tchau.

Muito bem, Patrão Chica, o programa A Malta Toda, este programa dedicado aos mais novos, aqui na nossa, ou na grelha da Rádio Moçambique, emissora provincial de Nampula. A qualquer momento, conto ter em antena o Nelson Tatanha, profissional e jornalista indicado para a cobertura dos Jogos Escolares Inhambane, não é? Inhambane 2020. E 26 vai trazer-nos novidades do que vai ser este encontro dos Jogos Escolares. E gostávamos de ouvir o programa dos mais novos. E convidamos a tia Cisaquel para os mais novos, não é? Para falar-nos das crianças. E ela diz neste tema que elas são pétalas amarelas.

11 horas a 34 minutos, ouvimos o tema Pétalas Amarelas na voz da Sisakel Machomba, acompanhada aqui por Zé Pires da grande banda Os Capadés. Para os ouvintes, dissemos hoje que é o Dia Mundial do Psicólogo, não é? Que é, portanto, uma data para celebrar o trabalho dos profissionais que atuam na área de estudar e auxiliar em comportamentos humanos e condições mentais. Também sabemos que a psicologia, portanto, tem as suas raízes na filosofia e na biologia. É desde a Grécia Antiga, pensadores como Platão, Aristóteles e Sócrates já refletiam sobre a mente humana e o comportamento. No entanto, foi somente no século XIX que a psicologia se tornou uma ciência independente. O marco inicial da psicologia como ciência ocorreu no ano de 1879, quando Wilhelm Hundert fundou o primeiro laboratório de psicologia experimental na Alemanha. E esse evento consolidou a disciplina como um campo de estudos sistemáticos fundamentado em observações e experimentação. Estimado ouvinte, 11 horas a 36 minutos, com as atenções também viradas para os Jogos Escolares em Inhambane 2026, Nelson Tatanha daqui a pouco traz-nos novidades. Estamos a falar, portanto, do Dia Internacional do Psicólogo. É de sermos também que, com o tempo, diferentes abordagens surgiram, como a psicanálise de Sigmund Freud, o comportamentalismo de Watson e Skinner e a psicologia humanista de Carl Rogers e Abraham Maslow. A atuação dos psicólogos vem além do atendimento clínico, abrange diversos setores da sociedade.

Prezado Domingo, fique sabendo também que essas profissionais promovem o bem-estar emocional e mental em diferentes contextos, como saúde, educação, empresas, desporto, sistema judiciário e assistência social. O trabalho destes profissionais impacta também diretamente a qualidade de vida das pessoas, auxiliando no desenvolvimento da resiliência emocional, na criação de estratégias para enfrentar desafios do dia-a-dia. Portanto, o Dia do Psicólogo, celebrado a 27 de agosto, é uma data de grande importância para reconhecer e valorizar os profissionais que contribuem para a saúde mental da população. Bom, bem, estivemos a falar do Dia Mundial do Psicólogo e dissemos inicialmente que é uma data para celebrar o trabalho dos profissionais que atuam na área de estudar e auxiliar em comportamentos humanos e condições mentais.

11 horas a 40 minutos, a espera terminou. A partir do próximo sábado, as cidades de Maxixe e Inhambane, da província do mesmo nome, estarão no centro das atenções pelos próximos 10 dias, com o arranque do 16º Festival Nacional dos Jogos Desportivos Escolares na sua edição de 2026. Dizemos que na cobertura está o meu colega Nelson Tatanha, que vai trazer-nos incidências em torno deste grande encontro do desporto.

0: Boa, gente! 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

0: Saudações a todos que nos escutam a partir deste momento. Respondemos a partir da entrada mesmo da província da Zambésia. A delegação de Nampula pernoitou juntamente com Niassa e Cabo Delgado, para além da própria província da Zambésia, na cidade de Quilimane, onde hoje, por volta das 5 horas, partiu em direção a Inhambane para o 16º Festival Nacional dos Jogos Esportivos Escolares, um evento que vai se realizar, conforme disse, na província de Inhambane. Há pouco tempo, passámos sobre a ponte Armando Emílio Quebusa, esta sobre o rio Zambeze, uma paragem para as crianças tomarem um pequeno lanche, e vamos falar com uma delas e o sorriso faz entender de que pode dizer que terá descansado da melhor forma. Qual é o seu nome?
1: Exidera Tadeu Alberto Alberto.
0: Muito bem. Como é que foi o descanso?
1: Está sendo muito cansativo. Durante a viagem temos muitas paragens e tal. Sim.
0: Ok, então isso pode complicar a situação?
1: Não vai complicar.
0: Não
1: porque
0: vai.
1: Nós saímos de casa para ganhar.
0: Saíram de casa para ganhar?
1: Sim.
0: Estão preparadas?
1: Bem mesmo.
0: Muito
1: fisicamente,
0: bem.
1: Mentalmente.
0: Ok. Muito bem, obrigado. Vamos ouvir mais uma. Qual é o seu nome?
2: Amélia. Letícia.
0: Modalidade?
2: Handball.
0: Handball. Como é que está de saúde? E o descanso, como é que foi? Foi bem. E a viagem, como é que está a ser? Está a ser bem. Muito obrigado. Vamos já, para mudarmos um pouco do paradigma, ver se podemos contactar com um rapaz também desta delegação. Qual é o seu nome?
3: Fernandes Castilho.
0: Tua delegação?
3: Nampula.
0: Nampula. Modalidade?
3: Basquetebol.
0: Basket. Como é que está a ser a viagem?
3: A viagem está a ser cansativa. E ao mesmo tempo boa, embora as condições da estrada não estejam num perfeito estado. Por isso que digo que a viagem está a ser cansativa.
0: Isto não vai desmoralizar a equipa?
3: Não.
0: Estão preparados?
3: Sim.
0: Tudo bem. E aqui comigo, Mr. Alex. Mr. Alex, é verdade, senhora, sua modalidade é basquetebol. O que é que tens a dizer em termos de descrição desta viagem que iniciou mesmo ontem de madrugada?
4: Bom dia. Acho que a viagem está a decorrer sem sobressalto. Acreditamos nós que se usarmos o mesmo ritmo, aquilo que é programado, a viagem vai decorrer sem nenhum problema.
0: As crianças falam de cansaço devido a paragens sucessivas. Isto não vai complicar a prestação no próprio dia de competições?
4: Acreditamos que, como são menores, é a primeira viagem que eles estão a efetuar, sendo longa, é natural. As crianças reclamaram, mas a partir de hoje eles já estão a se habituar e nós já tentamos explicar a eles que a viagem é bastante longa, são mais ou menos 2 dias e meio. Hoje temos que pernoitar, de modo que amanhã entremos já na província que vai acolher.
0: Então, esta é a descrição que podemos avançar a partir daqui da entrada mesmo da província de Sofala. Passamos há pouco tempo, como já disse, da ponte sobre o rio Zambeze, é mesmo a ponte de Emílio Quebusa. Daqui, fala-vos. Nelson da Tanha, saudações.

Ora bem, há 10 minutos da hora 12, estivemos aqui com incidências do 16º Festival dos Jogos Escolares em Inhambane 2026. É importante frisar que é sob o lema Desporto Escolar Inclusivo, promovendo o patriotismo, o talento e a solidariedade. 11 províncias, 1.430 atletas e pouco mais de 385 acompanhantes devem chegar à terra da boa gente com o pensamento e a ambição de regressar às suas origens com o mais prestigiado título do desporto escolar. É importante informar que 8 modalidades estão no centro das atenções nos Jogos Desportivos Escolares, nomeadamente futebol 11, atletismo, xadrez, voleibol de sala, ginástica, handball, basquetebol e jogos tradicionais.

3 minutos da hora 12, estivemos com sons do Otz, que chegou-nos da terra da boa gente, cidade e capital acolhedora da 16ª edição dos Jogos Escolares 2026. Pontualmente à hora 12, o noticiário, hoje com Otávio Fonseca.

0: A informação horária são 12 horas em Moçambique.
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0: A cidadão informado vale por dois. 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

Renovamos então os votos de uma tarde feliz, já esta tarde que inicia comissões ainda não criadas para a apresentação das notícias. Penso que desta vez já é possível estabelecer o contacto com o Otávio Fonseca, indicado para apresentar as notícias. Hoje, dia 27 de agosto de 2026. Rosário Ângelo, Otávio Fonseca, boa tarde.

Este ano vai ser concluída a asfaltagem da Estrada Nacional número 104, no troço na Mitilangos, na província de Nampula. A garantia do respectivo delegado provincial

Agora estamos aqui a fazer o compasso de espera para ver se as condições de transmissão sejam resolvidas para que de facto possamos atualizar o ouvinte que está em nossa companhia com as principais notícias que marcam a atualidade hoje, dia 26 de agosto de 2026. Passo aqui a repetição. E queremos convidar-vos a continuar na nossa companhia.

0: Para os ouvintes, queremos pedir as nossas imensas desculpas, agora sim, quando são criadas para a transmissão das notícias da província. Tínhamos feito menção hoje com Otávio Fonseca. Boa tarde.
1: Mais uma vez, muito boa tarde, Delfina Cabral. De imediatamente vamos às notícias. A Administração Nacional de Estradas garante que até dezembro deste ano vai ser concluída a asfaltagem da Estrada Nacional número 104 no troço na Mitilangos, na província de Nampula. A garantia do respectivo delegado provincial da Administração Nacional de Estradas em Nampula, Orestes Zezela, o qual indicou que os trabalhos decorrem a um bom ritmo. Orestes Zezela fez saber que os trabalhos em curso são de acabamento de alguns troços, sobretudo o revestimento duplo e a sinalização. O outro troço em asfaltagem em Nampula é Malema Quamba, na Estrada Nacional número 13. A Fundação para o Desenvolvimento da Comunidade FDC considera os líderes comunitários como atores-chaves para a erradicação das uniões prematuras e outras práticas contra raparigas. É uma posição defendida por Clara Ferrão, responsável do escritório da Fundação para o Desenvolvimento da Comunidade FDC em Nampula, que falava esta quinta-feira na abertura do Fórum dos Líderes Comunitários para a Erradicação das Uniões Prematuras em Nampula, e indicou que este grupo tem um papel influente na implementação de estratégias locais para travar este mal. Segundo a fonte, os líderes comunitários possuem igualmente um poder persuasivo e decisivo, daí que a FDC junta a este fórum líderes dos distritos de Rapale, Angoche e Munapo, no contexto da implementação do Programa Global da Eliminação das Uniões Prematuras na província. Mais de 44 mil crianças de 0 a 5 anos de idade do distrito de Mecobura, em Nampula, serão abrangidas pela campanha de vacinação para o bloqueio do sarampo. O surto do sarampo eclodiu em Mecobura no mês de julho passado e foram registrados até ao momento 14 casos. A campanha inicia próxima segunda-feira com a duração de uma semana e será realizada por brigadas móveis, com um total de 67 técnicos de saúde, em coordenação com líderes comunitários do distrito. O diretor do Serviço Distrital de Saúde, Mulher e Ação Social de Mecobura e Nampula, Afonso Amoni, explicou que neste momento técnicos de setor estão empenhados na sensibilização das comunidades para adesão à campanha de vacinação contra o sarampo. Ainda em Mecobura, dizer que reduziram em 61% os casos da malária no primeiro semestre deste ano, ao notificar 25.644 casos da doença. No igual período do ano passado, foram notificados em Mecobura cerca de 66 mil casos da malária. O diretor do Serviço da Mulher de Saúde, dizia Mulher e Ação Social de Mecobura, Afonso Amoni, sublinhou que não foi registrado nenhum óbito por malária no primeiro semestre deste ano. Acrescentou que 61 mulheres grávidas estão em tratamento intermitente preventivo contra a malária e toda a mulher grávida é distribuída rede mosquiteira na consulta pré-natal. A delegação de Nampula, a 61ª edição da FACIM, já percorre a província da Zambésia por via terrestre. O autocarro que transporta esta delegação, composta por 55 elementos, entre expositores, jornalistas, grupos culturais e alguns membros do governo, partiu da cidade de Nampula nesta manhã com a previsão de chegada ao distrito de Marraquene, em Recar, na noite desta sexta-feira ou no sábado, no período da manhã. Falando à Rádio Moçambique, o responsável da delegação descreveu como está a ser feita, portanto, este percurso de 2 quilômetros de viagem na província de Nampula. A província de Nampula leva para a Feira Internacional de Maputo, deste ano, as suas diversas potencialidades mineiras, agrícolas, turístico-cultural, entre outras. Uma semana após a inauguração do mercado do peixe de Belenenses pelo Conselho Municipal da cidade de Nampula, os proprietários das bancas ainda não ocuparam na efetividade estes locais de negócio. A reportagem da Rádio Moçambique deslocou-se esta quinta-feira àquele mercado, onde constatou que algumas bancas ainda estão vazias, com destaque no pavilhão de hortícolas do que do pescado e marisco. Em conversa com os vendedores, Macabiri Said, Ana Lázaro e Momadi Useni justificaram que os proprietários das bancas não abandonaram. Alguns estão a exercer a sua atividade fora dos pavilhões como uma estratégia para resgatar os seus fiéis clientes nestas primeiras semanas após a inauguração do mercado do peixe. Fechemos com o desporto. O técnico da Juventude e Desporto do Serviço Distrital de Educação, Juventude e Tecnologias de Mekonta, Bonifácio Lourenço, afirma que a modalidade de voleibol está a ser praticada com muita intensidade naquela região. Bonifácio Lourenço fez saber que a equipa de voleibol no distrito de Mekonta tem vindo a realizar competições com os distritos circunvizinhos, o que ajuda a compactar e expandir a modalidade. Este dirigente desportivo apontou os jogos desportivos escolares, onde o distrito foi campeão na edição passada ao nível da província de Nampula. Estimado ouvinte, esta foi a síntese informativa da Hora 12. Acompanhe o desenvolvimento delas quando forem pontualmente na primeira edição do Jornal de Nampula, quando forem 13 horas. Boa tarde.

0: uma data na história.
1: 27 de agosto de 1977. Criação da empresa Eletricidade de Moçambique.

A 27 de agosto de 1977, foi oficialmente criada a empresa Eletricidade de Moçambique, mais conhecida pela sigla EDM. A empresa estatal nasceu da fusão de vários serviços municipalizados de água e eletricidade do período colonial, com o objetivo de unificar, transportar e distribuir energia elétrica por todo o território nacional. Fim da dominação colonial portuguesa, a jovem República Popular de Moçambique, sob a liderança do governo da Frente de Libertação de Moçambique, Frelimo, iniciou uma política de reestruturação profunda que tornava sólida a sua soberania e a sua nova posição no espaço internacional. No fim da era colonial, foi efetuada a nacionalização e centralização dos recursos estratégicos, em que o novo Estado moçambicano se apresentava como o único defensor do bem-estar social, alegando-se preocupado com a justiça e a conformidade política entre todas as províncias do país. A veracidade dos fatos começou a revelar-se através da ação do governo, que via na unificação dos serviços públicos uma arma eficaz contra as assimetrias regionais herdadas do sistema capitalista colonial. Apresentando-se como porta-vozes do progresso, as autoridades do Moçambique independente pretendiam, de fato, eliminar o isolamento das populações das zonas rurais. As diretrizes do Terceiro Congresso da Frelimo, realizado no início daquele ano de 1977, tinham como princípio fundamental esta transformação radical e a edificação de uma sociedade socialista. Todas estas manobras de reestruturação estavam envolvidas na aparente política de planificação central, quando a pretensão era legitimamente desenvolver as províncias antes desfavorecidas com a divisão desigual da infraestrutura social. Até 1977, o fornecimento de energia elétrica dependia de múltiplos serviços municipalizados de água e de eletricidade e de companhias privadas concessionárias que limitavam a distribuição elétrica às elites coloniais e aos principais centros urbanos. No sentido de reverter este cenário, o Conselho de Ministros avançou com a proposta de fundir estas identidades isoladas, a partir da qual o Estado assumiria o controle total da rede de alta e baixa tensão. Em resposta, o Decreto-Lei nº 38/77 oficializou a unificação. No seguimento das transformações e a fim de obrigar o setor produtivo a alinhar-se com as metas de desenvolvimento nacional, realizou-se em Maputo a centralização administrativa das antigas concessões, integrando as infraestruturas das regiões Sul, Centro e Norte, sob a tutela de uma única empresa pública. A reorganização culminou com a criação, por decreto governamental, da empresa pública Eletricidade de Moçambique, designada oficialmente pela sigla EDM, a 27 de agosto de 1977. Nos termos do decreto da criação, a EDM assumiu a determinação em não limitar o acesso à energia enquanto existisse capacidade técnica para expandir a rede de transporte para além das capitais provinciais. Abriram-se, contudo, alguns desafios operacionais de grande magnitude. Os técnicos e gestores da época sugeriram que os termos centrais de eletrificação total do território não poderiam ser tomados à letra em forma imediata, dadas as limitações financeiras e a escassez de quadros qualificados moçambicanos no período pós-independência. Considerada pelos conselheiros da Política Económica Nacional, não só como um importante avanço para a consolidação da independência, a criação da EDM constituía, na verdade, um passo crucial que desafiava o bloqueio económico internacional. Em todo o seu campo inicial, a empresa operou num cenário de grande sacrifício. O desenvolvimento subsequente da guerra de desestabilização no país, com provocações constantes cometidas contra as linhas de transmissão da rede nacional, veio a confirmar a complexidade da missão da EDM. Importa referir que, depois de firmada a sua criação como empresa estatal e após a reestruturação do setor, a Eletricidade de Moçambique transformou-se, décadas mais tarde, numa sociedade anónima de capitais públicos, continuando a ser o motor que assegura a iluminação e o desenvolvimento industrial da nação moçambicana. Criada em 1977 como empresa estatal, em 1995 viria a ser reestruturada e passou a adotar
O Estatuto de Empresa Pública, com a designação atual de EDM-EP, pelo Decreto nº 28/95.

fim da Primeira Guerra Mundial, as potências vitoriosas através da Sociedade das Nações iniciaram uma política que tornava sólida sua posição no espaço internacional. No fim da guerra, foi efetuada a redistribuição das colónias, em que as potências vitoriosas se apresentavam como defensoras da paz, alegando-se preocupadas com a conformidade política entre os Estados. A veracidade dos fatos começou a revelar-se através da ação da Sociedade das Nações, arma eficaz das potências imperialistas. Apresentando-se como porta-vozes, os vitoriosos da Primeira Guerra Mundial pretendiam de fato criar receio nos países de limitado potencial bélico, criando obstáculos para o fortalecimento da sua capacidade de defesa. A declaração de 14 pontos de Thomas Woodrow Wilson, presidente norte-americano, tinha como princípio fundamental esta intimidação. Todas estas manobras estavam envolvidas na aparente política de paz, quando a pretensão era apenas desenvolver os países favorecidos com a divisão do mundo em Versalhes. Em 1927, o ministro francês dos Negócios Estrangeiros, Aristide Briand, apresentou uma proposta ao secretário de Estado norte-americano, Frank Kellogg, no sentido de ambos firmarem um pacto de não agressão, a partir da qual a França e os Estados Unidos da América renunciaram à guerra como forma de resolução de conflitos entre os dois países. Em resposta, o secretário Kellogg considerou que o pacto deveria ser alargado a outras nações. No seguimento das conversações e a fim de obrigar outros países a aderirem ao pacto, realizou-se em Paris, em agosto de 1928, uma conferência em que estiveram presentes 9 países, nomeadamente a Bélgica, a Checoslováquia, a França, a Alemanha, a Itália, o Japão, a Polónia, os Estados Unidos e a Grã-Bretanha. A conferência culminou com assinatura por aqueles 9 países do Pacto de Briand-Kellogg, designado oficialmente Pacto Geral da Renúncia à Guerra, a 27 de agosto de 1928. Nos termos do pacto, os países afirmaram sua determinação em não recorrer à guerra enquanto existisse uma plataforma para a resolução de conflitos que pudessem surgir entre si e os países não signatários do pacto. Abriram-se, contudo, algumas exceções. Os Estados Unidos da América sugeriram que os termos centrais do pacto não poderiam ser tomados à letra. Para além desta exceção, os países signatários do pacto advogavam igualmente que a renúncia à guerra não poderia ser rigorosamente respeitada quando estivesse em causa aquilo que denominavam de obrigação das metrópoles em relação ao Império Ultramarino. Este artigo era significativo. Considerado pelos conselheiros da política colonial, não só como um considerável avanço para a resolução pacífica dos conflitos, o Pacto Briand-Kellogg constituía, na verdade, mais uma cortina de fumo. Não era referida nem tampouco a forma como as violações ao termo central do pacto seriam punidas. Em todo o seu campo, o pacto constituía uma farsa. Acentuou-se o desenvolvimento do fascismo na Itália e na Alemanha, provocações constantes cometidas contra a soberania de vários Estados na Europa e de outros continentes, e veio a confirmar-se a realidade do pacto. Importa notar, como último pormenor, que depois de firmado pelas 9 potências vitoriosas referidas antes, outros 56 países aderiram ao Pacto Briand-Kellogg.

0: Em uma data na história, recordamos a criação da empresa Eletricidade de Moçambique, a 27 de agosto de 1977. Falamos ainda da assinatura do Pacto Bryan-Kellogg, a 27 de agosto de 1928. A redação do texto foi de Lila Miquidade, teve a sonorização de Musa Gigalibo e a apresentação de Vitor Reis.
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0: A 12 horas e 23 minutos, foi o espaço reservado a sessões da Terra. O Instituto de Ciência de Saúde de Nampula cita na Rua de Sofala, número 133, pede a conferência do funcionário Domingos Daúdo Martinho, técnico de saúde, filho de Daúdo Martinho e de Cesaltina Tito. Nascido a 6 de outubro de 1993, residente no bairro de Moala Moivir, no Departamento de Recursos Humanos deste serviço, no prazo de 15 dias a partir da data da divulgação do edital aqui na Rádio Moçambique, para tratar de assuntos do seu interesse. O Emissão Provincial de Nampula da Rádio Moçambique torna público que está aberto o concurso para a admissão de um contínuo. São requisitos para o ingresso: possuir sétima classe do Sistema Nacional de Educação ou equivalente, fotocópia do bilhete de identidade e idade compreendida entre os 18 e 35 anos, ser residente na cidade de Nampula, experiência profissional comprovada na limpeza será uma vantagem, alto sentido de responsabilidade e profissionalismo, disponibilidade imediata. A entrega dos documentos deve ser feita nas instalações da Rádio Moçambique, em Nampula, sito no 6º andar do prédio João Ferreira dos Santos, nas horas normais do expediente, com início segunda-feira, dia 31 de agosto, e terminou na sexta-feira, dia 4 de setembro. Portanto, são 5 dias úteis. Era um anúncio da admissão de um contínuo para a Rádio Moçambique Studios em Nampula.
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8: Acabamos de espreitar a nossa vitrina sonora, o compromisso publicitário que acontece após o espaço reservado Sessões da Terra. Está na companhia amiga da Rádio Moçambique, estúdios em Nampula. Queremos a esta altura chamar a atenção do ouvinte para o Jornal da Tarde.

0: Saudações, seja bem-vindo ao Jornal da Tarde da Rádio Moçambique. A presidente do Partido Frelimo, Daniel Chapo, exige que as teses a serem levadas ao 13º Congresso do Partido a ter lugar próximo ano em Nampula. Respondam às preocupações do povo. A Procuradoria da República em Inhambane intensifica o combate à ocupação ilegal de áreas de proteção especial e de reserva do Estado, sobretudo ao longo da costa e da Estrada Nacional número 1. Na atualidade internacional, o partido no poder na Tanzânia, Chama Pinduzi, expulsa antigo vice-presidente da República, Emmanuel Nchimbi, depois de este ter renunciado ao cargo e anunciado a retirada da vida política e do serviço público. São tópicos do Jornal da Tarde, edição de quinta-feira, 27 de agosto de 2026, um dia caracterizado por alguma precipitação nas cidades de Maputo e Matola. Estou na companhia de Ernesto Chouque na edição e apresentação, com Hermínio Bell na sonorização. Votos de ótima escuta. Jornal da Tarde, presidente da República, de visita esta manhã ao Instituto Médio Politécnico Armando Emílio Guebuza, em Chigogole, distrito de Vanduze, da província de Manica, destacou a importância da reabilitação e melhoria das instalações do Instituto Médio Politécnico Armando Emílio Guebuza, em Chigogole, como forma de garantir melhores condições para a formação técnico-profissional dos jovens. O assunto a acompanhar ainda neste jornal. Para já, saiba que o presidente do Partido Frelimo, Daniel Chapo, exige que as teses a serem levadas ao 13º Congresso desta formação política ter lugar em Nampula no próximo ano, respondam às preocupações da população e resultem em ações concretas. Cláudio Duane.
1: Daniel Chapo destaca que a 4ª Sessão Extraordinária do Comitê Central lançou orientação política para a construção de bases para o alcance da independência económica do país. O presidente do Partido Frelimo diz que não basta adotar novos discursos sem produzir resultados novos.
2: Renovar é mudar para servir melhor o povo moçambicano. Renovar é acelerar o passo para a materialização da agenda estratégica da Frelimo, que visa a construção de bases para a independência económica de Moçambique. Esta é uma responsabilidade histórica da nossa geração, porque os combatentes da luta à libertação nacional conquistaram a independência política com muito sacrifício, empenho e determinação, cabendo à nossa geração consolidá-la através da capacidade de produzir, transformar, inovar e criar riqueza nacional junto com o nosso povo, mas uma riqueza compartilhada.
1: A 4ª Sessão Extraordinária do Comitê Central da Frelimo ficou marcada pela convocação do 13º Congresso do Partido a ter lugar em Nampula entre os dias 20 a 25 de julho. O presidente do Partido Frelimo disse que as decisões da Sessão Extraordinária do Comitê Central não devem morrer nas gavetas dos chefes.
2: Devem chegar às províncias, distritos, localidades, zonas, círculos, células e, acima de tudo, devem chegar ao povo através dos resultados concretos da nossa ação governativa. A responsabilidade de divulgar e materializar é de todos nós. O povo não espera de nós apenas bons documentos, resoluções e moções, como as que acabamos de ouvir há momentos. O povo espera mudanças positivas nas suas vidas, mais estradas, mais hospitais, mais medicamentos, mais escolas, mais livros Mahala, mais energia, mais ponte, mais água.
1: Num discurso que mereceu aplausos dos membros do Comitê Central, o presidente do Partido Frelimo deixou desafios para a juventude. Daniel Chapo disse que a Frelimo não quer saber de jovens que, mesmo sem preparo, lutam para ter cargos no governo e no partido.
2: Não queremos uma juventude apenas espectadora da transformação, queremos uma juventude protagonista das transformações, uma juventude capaz de liderar e capaz de criar riqueza e prosperidade partilhada. Nós queremos uma juventude que sabe que na vida cresce-se passo a passo, uma juventude que respeita o processo. Com efeito, não queremos uma juventude que luta somente para ter cargos no governo ou no partido sem o devido preparo.
1: A quarta sessão extraordinária do Comitê Central ficou igualmente marcada pela aprovação por aclamação da candidatura de Daniel Francisco Chapo ao cargo de presidente do Partido Frelimo no 13º Congresso. Da cidade de Chimoio, para a Rádio Moçambique, Cláudio Dawane.
0: Presidente Daniel Chapo exige que as teses serem levadas ao 13º Congresso da Frelimo no próximo ano, respondam às preocupações da população e resultem em ações concretas. E esta manhã, a visita ao Instituto Médio Politécnico Armando Emílio Guebuza, em Xigodole, no distrito de Vanduze, na província de Manica, Daniel Chapo defendeu a necessidade de continuar a investir na melhoria das infraestruturas de ensino, equipamentos e outros recursos essenciais para permitir que os estudantes tenham uma formação de qualidade. Outros detalhes por Moisés Sela.
3: O presidente do Partido Frelimo e da República, Daniel Chapo, procedeu esta quinta-feira à entrega de diverso equipamento agrícola, material informático, um sistema de frio, entre outros produtos, ao Instituto Médio Politécnico Armando Guebuza, no distrito de Vanduze, em Manica. O gesto se enquadra na responsabilidade social do Partido Frelimo, que durante uma semana realizou na província de Manica a 11ª Conferência Nacional de Quadros e a sessão extraordinária do Comitê Central. Daniel Chapo explicou que os dois eventos decorreram como previsto e o partido decidiu deixar lembranças.
4: Nós não podíamos sair daqui de Manica sem vir fazer esta ação de responsabilidade social da Frelimo. Ficamos aqui durante uma semana, vocês nos receberam com muito carinho, muito amor. A província de Manica é uma província muito organizada. O povo ordeiro, delegados e convidados, éramos mais de 3 mil pessoas, a contar com aqueles nossos camaradas, motoristas, protocolo, ajudantes de campo e todo mundo, éramos mais de 5 mil pessoas, aqui na província de Manica, mais concretamente na cidade de Chimoio. Foi uma semana de muito negócio, foi uma semana que houve muita circulação de dinheiro, foi uma semana que realmente foi uma semana de festa do povo moçambicano, unido do Rovuma Maputo, do Zumba ao Índico. E como vocês sabem, um bom hóspede, quando vai para casa visitar pessoas, tem que levar um presente. É ou não é? Então nós decidimos que para Manica, antes de sairmos e regressar para Maputo, nós temos que levar um presente para o Instituto Politécnico de Xigodolo, em Vanduze. É este presente que estamos a trazer para vocês. Frelimo é um partido do povo, Frelimo é um partido de paz. Por isso, queremos deixar aqui uma grande mensagem que a paz tem que fazer parte da nossa cultura.
3: Presidente do Partido Frelimo e da República, Daniel Chapo, quando esta quinta-feira procedia a entrega de diverso equipamento ao Instituto Médio Politécnico Armando Emílio Guebuza, no distrito de Vanduze, na província de Manica, no âmbito da responsabilidade social desta formação política. A partir da cidade de Chimoio, Moisés Sela.
0: O Jornal da Tarde da Rádio Moçambique, no seu setor, confissões religiosas na cidade de Tete, juntaram-se esta quarta-feira numa oração pela paz e reconciliação em Moçambique, no âmbito do Movimento Moçambique Primeiro. Jornalista Adriano Bicon.
5: A oração esteve enquadrada no Movimento Moçambique Primeiro, segundo o qual cada moçambicano deve ser mensageiro de transmissão de reconciliação e da paz. Naquele encontro, o coordenador provincial do Movimento Moçambique Primeiro disse que esta agremiação recentemente criada tem por objetivo unir as confissões religiosas em prol da paz e não só. Por outro lado, segundo Rosário Ferro, o movimento trabalha com o governo em vários aspectos.
6: Além de unir as confissões religiosas, Moçambique Primeiro também trabalha lado a lado com o nosso governo, de modo que possa alinhar também, tentar organizar algumas questões que o nosso país enfrenta. Então, nós como um movimento religioso, temos esse dever ou esta obrigação de podermos coordenar com o nosso governo.
5: Na ocasião, o diretor provincial da Justiça e Trabalho em Tete manifestou sua satisfação pela convivência harmoniosa entre as várias confissões religiosas da província. Sérgio Matulio sublinhou ser salutar a harmonia no seio de centenas de congregações ou seitas religiosas.
7: Nós temos mais de 300 confissões religiosas, desde igrejas, mesquitas, sinagogas, em torno de nossa província. É com muita satisfação que, mesmo tendo essas diversidade toda, esse rico mosaico em termos de religião, na nossa província reina a harmonia entre as nossas confissões religiosas.
5: Diretor Provincial da Justiça e Trabalho em Tete, Sérgio Matulli, manifestando a sua satisfação com a harmonia que reina entre as confissões religiosas nesta região do país, da cidade de Tete, Adriano Big One.
0: Representantes de organizações da sociedade civil defendem que a juventude precisa de ser consciencializada sobre o desenvolvimento de uma cultura de paz no país e para a prevenção de conflitos. Jeremias Mondlan.
8: A constatação foi apresentada esta quinta-feira no debate sobre as lições do processo de paz e os desafios da reconciliação em Moçambique. O evento promovido pelo Instituto para a Democracia Multipartidária, IMD, no âmbito do projeto ProPaz, juntou na reflexão estudantes e docentes de filosofia da Universidade Eduardo Mondlane.
9: Seguir direto é a questão do envolvimento de jovens em processos de terrorismo, também constitui um grande desafio, por causa dos vários problemas que a juventude tem apresentado, mas também o aliciamento que elas têm sofrido. Se existirem oportunidades que permitam com que a juventude entenda estes problemas, estaríamos a resolver entenda estes problemas dos desafios que têm enfrentado, mas também sejam conscientizadas sobre o desenvolvimento de uma cultura de paz. Acreditamos nós que estaríamos a contribuir para que o país tivesse uma situação razoável ou que estivéssemos a mitigar prováveis impactos mais severos do tanto o processo de Cabo Delgado assim como os outros.
8: O encontro foi marcado pela exibição de um documentário sobre processo de paz e reconciliação em Moçambique. Lições e perspectivas, uma produção que reúne testemunhos de atores políticos, académicos, religiosos, comunitários, entre outros.
0: O Jornal da Tarde, são 12 horas e 43 minutos. O distrito de Marrupa, no Niassa, precisa de cerca de 1.500 carteiras duplas para acomodar mais de 6 mil alunos que estudam no chão ou em bancos tradicionais. O distrito matriculou este ano mais de 28 mil alunos da primeira à 12ª classe, distribuídos por 61 escolas. Toda a informação por Raimundo Matola.
10: Autoridades de Educação, Juventude e Tecnologia no Distrito de Marrupa, no Niassa, necessitam de cerca de 1.500 carteiras duplas para tirar do chão ou dos bancos tradicionais mais de 6 mil alunos de vários subsistemas de ensino. A prioridade vai para as escolas de Marrupa 7, Mepelia e Namarrupe, que albergam grande número de alunos. O diretor do Serviço Distritais de Educação, Juventude e Tecnologia em Marrupa, Domingos Arrape, disse que para minimizar a insuficiência de carteiras nas escolas, decorre desde o ano passado o trabalho de recuperação das que estão avariadas. A fonte informou que esta iniciativa conta com os fundos de apoio direto às escolas ADE e até ao momento já foram recuperadas mais de 300 carteiras.
11: As nossas salas de aulas nem todas têm carteiras, sobretudo. Nós precisamos de carteiras para fechar 100%, tirar as crianças dos bancos tradicionais que neste momento está a usar. E também queremos reiterar que também dentro daquilo que é a execução dos fundos do ADE, apoio direto às escolas, também nós temos instado as direções das escolas para o programa de recuperação das carteiras.
10: Diretor dos Serviços Distritais de Educação, Juventude e Tecnologia em Marrupa, Domingos Arrabe, e os esforços visando a melhoria da qualidade do processo de ensino-aprendizagem na região. O Distrito de Marrupa matriculou este ano mais de 28 mil alunos de 1ª a 12ª classes que estudam em 61 escolas, dentre melhoradas e precárias. De Lixinga, Raimundo Matola.
0: Perto de 10.600 crianças de 0 a 5 anos de idade dos distritos de Guixá e Mabalane em casa beneficiam do programa de combate à desnutrição infantil promovido pela organização não-governamental Visão Mundial. Rogério Maded tem mais detalhes.
12: O programa, que abrange igualmente mulheres grávidas e lactantes, consiste em capacitar as comunidades para o melhor aproveitamento dos produtos disponíveis localmente, preparando alimentos enriquecidos e nutritivos. A informação foi partilhada esta quarta-feira no distrito de Guijá por Almeir Carcheco, gestor de programas da Visão Mundial em Gaza, no lançamento da campanha de combate à desnutrição infantil nesta parcela do país.
13: Muitas vezes as famílias acham que a criança está bem, porque nunca caiu doente, está viva. Entretanto, estão a lhe faltar nutrientes para o seu melhor crescimento. E é o que depois se vê, após atingir a juventude, a fase adulta, com coeficiente de inteligência baixo, com baixa imunidade, e percebemos tarde que, afinal de contas, foi problema de cerca de 2 anos, da nascença até 2 anos, é um período crucial para a nutrição da criança.
12: Em mensagem apresentada por Leonora Colette, as crianças de Guijá enalteceram a iniciativa da Visão Mundial e pedem maior engajamento de outras forças da sociedade para travar a desnutrição e mortalidade infantil no país.
14: A desnutrição crônica faz com que as crianças morrem ou fiquem doentes. Então pedimos que cuidem bem das crianças para o bem-estar. Em nome das crianças, saudamos ao governo e organizações não governamentais pelo apoio que tem dado toda criança de Moçambique.
12: O programa de combate à desnutrição infantil, lançado esta quarta-feira em Guijá, será implementado até 2030, devendo cobrir de forma gradual todos os distritos da província de Gaza. Sob o lema "Já chega de desnutrição infantil", a campanha de combate a este mal em crianças, promovido pela Visão Mundial, além de Gaza, decorre igualmente nas províncias de Tete, Zambézia e Nampula. Roger Maded, em Xaxai.
0: A Procuradoria da República em Inhambane intensifica o combate à ocupação ilegal de áreas de proteção especial de reserva do Estado, sobretudo ao longo da costa e da Estrada Nacional número 1. A Procuradoria alerta ainda que algumas obras terão sido autorizadas com o envolvimento de alguns dirigentes. Venâncio Macamo.
15: A Procuradoria da República na província de Inhambane está preocupada com a persistente ocupação de áreas de proteção especial de reserva do Estado ao longo da costa e na Estrada Nacional número 1. No presente ano foram notificados e embargados 25 casos de infraestruturas em construção em zonas de proteção especial de reserva do Estado. É esta a atitude dos cidadãos, que conta com o envolvimento de alguns dirigentes na autorização das obras, concorre para a degradação do meio ambiente e de custos para o Estado, em caso de necessidade de alargamento da Estrada Nacional número 1. Para mitigar o problema, a província criou uma comissão multissetorial coordenada pela Procuradoria Provincial da República com o objetivo de desenhar estratégias de solução de ocupação das áreas de proteção especial e reserva do Estado. O responsável do Gabinete de Defesa do Interesse Coletivo e Difuso na Procuradoria Provincial da República em Inhambane, Burgito Damião, descreve de preocupante a situação, assegurando que algumas obras foram embargadas pela sua ilegalidade na construção.
16: Em algum momento, com o olhar impávido e sereno das autoridades, que se calhar deviam evitar que sejam implantadas essas obras a nível da berma da estrada, não é? Violando os 30 metros que devem ser observados do ponto de vista legal. Então estamos a desencadear mecanismos legais com vista a responsabilizar esses indivíduos pela ocupação ilegal dessas zonas. A nível da costa tem que se observar os 100 metros, que é para implantar-se uma infraestrutura. Ou tem que se dar, digamos assim, uma licença especial, mas deve-se observar a lei, porque aí implica, na sua construção, a utilização do material considerado não convencional, que é para mesmo acautelar-se essa questão. Então é preciso fazermos um trabalho conjunto para perceber até que ponto cada um teve a sua autorização.
15: Brigido Damião, responsável do Gabinete de Defesa dos Interesses Coletivo e Difuso na Procuradoria Provincial da República em Inhambane, descrevendo de preocupante a situação, mas assegura que a instituição continuará implacável na defesa dos interesses dos cidadãos e do Estado. Venâncio Macamo, Inhambane.
0: Os trabalhos de asfaltagem da Estrada Nacional número 104, no troço da Mitilangoche e Nampula, decorrem a bom ritmo, estando a conclusão prevista para dezembro deste ano, tal como indica Otávio Fonseca.
17: A Administração Nacional de Estradas garante que até dezembro deste ano vai ser concluída a asfaltagem da Estrada Nacional número 104 no troço na Mitilangoshi, na província de Nampula. A garantia é do respectivo delegado provincial da Administração Nacional de Estradas em Nampula, Oreste Zazela, o qual indicou que os trabalhos decorrem a bom ritmo. Oreste Zazela fez saber que os trabalhos em curso são de acabamento de alguns troços, sobretudo o revestimento duplo e a sinalização.
18: Trabalhos concluídos, estamos a falar da parte do revestimento superficial duplo, o asfalto, e também a própria sinalização de Angoche até Namitil. Estamos a trabalhar afincadamente de formas a termos esse trabalho concluído e aberto ao tráfego e fazermos a sua inauguração até dezembro deste ano.
17: O outro troço em asfaltagem na província é Malemakwamba, na Estrada Nacional número 13.
18: São os 35 quilômetros com a ligação com a província de Niassa, sobre o qual na nossa província temos cerca de 14 quilômetros a serem desenvolvidos e o trabalho está a decorrer a um bom ritmo. Neste momento temos cerca de 58% de execução da sua obra e, segundo aquilo que é a sua previsão contratual, até março do próximo ano está prevista a sua conclusão.
17: Delegado da Administração Nacional de Estradas, ANI, em Nampula, Oreste Nzazela, e o ponto de situação de dois grandes projetos estruturantes de asfaltagem de estradas na província de Nampula. Otávio Fonseca, Nampula.
0: Na atualidade internacional, o partido no poder na Tanzânia, chama Pinduza, expulsa antigo vice-presidente da República, Emmanuel Chimba, depois de este ter renunciado ao cargo e anunciado a retirada da vida política e do serviço público. Carmona Luiz.
19: O Chama Pinduza, partido no poder na Tanzânia, expulsou do partido o antigo vice-presidente da República, Emmanuel Chimba. Uma decisão alegadamente que visa preservar os princípios, regras e padrões éticos do partido. A secretária-geral do Chama Pinduzi, Asha Rose Migwiro, afirmou numa conferência de imprensa que a decisão foi tomada pelos órgãos do partido, incluindo o Comitê Central, como parte das medidas disciplinares e éticas adotadas contra alguns membros do partido.
20: Kauli moja, halmashauri kuu ya Chama Pinduzi.
19: É uma resolução aprovada pelo Comitê Executivo Nacional do Chama Pinduzi. Decidiu-se pela expulsão do camarada Nchimbi dos quadros do partido devido a uma conduta que violou nossas normas de disciplina e ética. Por isso, comunicamos a todos os membros do partido e aos cidadãos de todo o país que a partir de já, Emmanuel Nchimbi não é membro do Chama Pinduzi. O antigo vice-presidente da Tanzânia, Emmanuel Nchimbi, apresentou a sua carta de renúncia ao cargo esta terça-feira, alegadamente por sentir que a presidente Samia Suluhu precisava de uma outra pessoa no seu lugar. Na mesma carta, Emmanuel Nchimbi adiantou que se retira também do serviço público e da atividade política. Tanto a resignação do cargo quanto a sua retirada do serviço público e da atividade política foram aceitas pela presidente da República, Samia Suluhu, que também é presidente do partido Chama Pinduzi. Na sequência, o partido Chama Pinduzi nomeou Deogratias Ndejembi, ministro da Energia, para o cargo de vice-presidente da República. A secretária-geral do Chama Pinduzi, Aisha Rose Migwiro, anunciou que a nomeação de Ndejembi seguiu o processo interno do partido e espera-se que esta nomeação passe pelos trâmites constitucionais e legais exigidos antes que Ndejembi possa assumir formalmente o cargo. Para além de ministro da Energia, Deogratias Ndejembi já serviu como ministro de Terras, Habitação e Assentamentos Humanos e ministro do Estado no gabinete do primeiro-ministro para o Trabalho, Juventude, Emprego e Pessoas com Deficiências. Na arena política, Deogratias Ndejembi foi parlamentar pelo círculo eleitoral do Chamwino, em Dodoma. De Dar es Salaam, Monteiro Bonifácio.
0: Mais financiamento chega ao Malawi através da União Europeia. Correspondente Sérgio Sixpence.
21: União Europeia financia com 143 milhões de euros ao governo do Malawi, destinados a reforçar três áreas centrais para a transformação econômica do país. As áreas a serem beneficiadas são as de agricultura, energia, educação e o desenvolvimento de competências. O primeiro pacote de 35 milhões de euros será investido na agricultura no âmbito do programa Agricalist Malawi, que centrar-se-á nas cadeias de valor do arroz, da soja e do café, beneficiando a 300 mil produtores. 125 milhões de euros serão destinados para apoiar melhorias na geração, transmissão, distribuição e controlo do sistema de eletricidade, bem como desenvolver competências entre os jovens e as mulheres. A maior parte do pacote, 68 milhões de euros, apoiará o programa Olhos do Malawi, que se concentrará no ensino secundário, no desenvolvimento de professores, na alimentação escolar, nos programas da Autoridade de Educação e Formação Técnica. Sérgio Sixpence, em Blantyre.
0: Voltamos à atualidade nacional, onde o governo desafia a empresa de eletricidade de Moçambique, a EDM, a acelerar a expansão da rede e a melhoria do fornecimento da energia elétrica nos distritos e postos administrativos, por forma a garantir o acesso universal

0: combatendo o roubo de energia elétrica e melhorando a gestão dos recursos. Aprofundar a diversificação da matriz energética, a resiliência das infraestruturas e a integração regional. Os eventos climáticos extremos obrigam-nos a planear e construir redes mais robustas, capazes de garantir a continuidade do serviço.
1: Já o presidente do Conselho de Administração da EDAEM, Joaquim Oshim, destaca o aumento da capacidade de ligação, porém reconhece as perdas originadas pela vandalização do material e roubo de energia elétrica.
2: Nós ligávamos cerca de 100 a 150 novos beneficiários da energia elétrica e hoje, conforme podemos testemunhar, ligamos acima de 400. O que nós garantimos é que, com o apoio do governo, com o apoio dos parceiros de cooperação, temos estado a mobilizar recursos para podermos termos o acesso universal em 2030 e, por conta disso, também as sedes dos postos administrativos serão abrangidas.
1: A empresa Eletricidade de Moçambique foi criada a 27 de agosto de 1977 e, durante a celebração do aniversário, foi lançada a campanha de comemoração dos 50 anos da EDAEM.
3: O Jornal da Tarde, redução do volume de exportação de produtos frescos para a vizinha África do Sul gera prejuízos avultados aos produtores de hortícolas na província de Maputo. Verónica Sidum.
4: Segundo os produtores, com o regresso de alguns moçambicanos que facilitavam o processo de exportação de hortícolas para a África do Sul, alguns produtos estão a deteriorar assumindo que foram produzidos com o intuito de exportação. O presidente da Associação dos Produtores da Província de Maputo, Alexandre Onwana, esclarece que, ao nível interno, não está a ser possível escoar toda a produção.
5: Escoamento é a coisa mais péssima para nós. Nós temos patas de compradores. Nem digo nesses problemas que aconteceu na África do Sul, porque alguns nossos compradores levavam as nossas coisas para vender para a África do Sul.
4: Alexandre Onwana explicou que, para se minimizar o impacto desta situação, a agremiação trabalha na busca de parcerias com hospitais, instituições de ensino e de restauração para o escoamento dos produtos, por forma a se evitar desperdícios de excedentes.
3: O Jornal da Tarde da Rádio Moçambique, estúdios em Maputo. O jornal fica por aqui. E o amigo ouvinte esteve na companhia de Hermínio Bell na sonorização, Ernesto Chauk na edição e apresentação. Boa tarde.
6: Prezado ouvinte, boa tarde. São 13 horas em Moçambique. Estivemos a transmitir em cadeia nacional.
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6: Feliz audição a esta emissão que acontece a partir dos estúdios da Rádio Moçambique em Nampula. Convidamos a ouvir o Jornal de Nampula. Boa tarde.
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8: Muito boa tarde, estimado ouvinte, e seja bem-vindo à primeira edição do Jornal de Nampula desta quinta-feira, 27 de agosto de 2026. A Administração Nacional de Estradas garante que até dezembro deste ano vai ser concluída a asfaltagem da Estrada Nacional número 104 no troço Namitil-Angoche, na província de Nampula. Uma semana após a inauguração do mercado do peixe dos belenenses pelo Conselho Municipal da cidade de Nampula, os proprietários das bancas ainda não ocuparam na efetividade estes locais de negócio. A delegação de Nampula, a 61ª edição da FACIN, já percorre a província da Zambésia por via terrestre. Estes e outros assuntos serão desenvolvidos dentro de alguns instantes nesta edição do Jornal de Nampula, que leva assinaturas de Otávio Fonseca e Rosário Ângelo. Tenha uma boa escuta. Treze horas e 2 minutos. Uma semana após a inauguração do mercado do peixe dos belenenses pelo Conselho Municipal da cidade de Nampula, os proprietários das bancas ainda não ocuparam na efetividade estes locais, dizia, de negócio.

0: negócios. Jornalista Alpão Xavier.
1: A reportagem da Rádio Moçambique deslocou-se esta quinta-feira àquele mercado, onde constatou que algumas bancas ainda estão vazias, com destaque no pavilhão de hortícolas do que do pescado e mariscos. Em conversa com os vendedores, Macabur Said, Ana Lázaro e Mamad Hussein, justificaram que os proprietários das bancas não abandonaram. Alguns estão a exercer a sua atividade fora dos pavilhões, como uma das estratégias para resgatar os seus fiéis clientes nestas primeiras semanas depois da inauguração do mercado de peixe. Os vendedores justificaram que a nova estrutura resultante da reabilitação do mercado pode dificultar o reconhecimento por parte dos clientes dos habituais locais de compra dos produtos e acrescentam.
2: Somente temos clientes certos que acostumaram de comprar conosco. Temos que arrumar dentro e aqui fora para aqueles clientes que ainda não nos viram onde é que nós estamos, quando nos encontram ali fora, podermos saber que estamos aqui fora e aqui dentro também, se não me encontrar aqui fora, pode aparecer aqui dentro comprar comigo. Como o mercado fizeram agora, tem alguns que ainda não acostumou o outro onde é que está. Antigamente ali só se queimávamos sol, mas do momento estamos no AC. Eu agora vou ficar branca, serei molata mesmo, porque já não vou me queimar sol.
3: A neva aí banca, somos aí no mercado, era nirmata, vato. 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
4: Nojo mbendunamush. Sim, voltamos para lá dentro. Só tentamos rascadar clientes. Levamos para nossas bancas apresentar que eu estou aqui para verem sempre lá dentro. Daqui a uma semana vai chegar. Para meus colegas, eu estarei aqui. Nós, tipo, rescatamos nossos clientes e voltamos sempre para lá dentro. Estamos bem conservados e damos segurança a tudo.
1: Por sua vez, o adjunto-chefe do mercado do peixe dos Belenenses na cidade de Nampula, Mário Guimarães Momad, disse que o fato deve-se ao fluxo de vendedores que elegem a unidade comercial por ser um edifício novo e moderno. E acrescentou que decorre ações de trabalho de sensibilização no sentido de persuadir os vendedores para retornarem ao mercado e exercerem a sua atividade de forma condigna.
5: Neste momento, o maior número da população está a sair em outros mercados, vem neste novo mercado, por causa desse novo mercado. Por isso, tem muita gente aqui. Mapeamos as pessoas que estavam neste recinto, acomodamos no muzoronário no campo. Depois de acabar, alistamos e devolvemos de novo. Sei que pronto, como há muito afluxo dos vendedores, outros arrumam na banca e outros metade levam para fora. Por isso, às vezes, está a soar esse problema de abandono, mas não. Normalmente não abandonaram o mercado, já estão a vender no mercado mesmo.
1: Adjunto-chefe do mercado do peixe dos Belenenses na cidade de Nampula, Mário Guimarães Momati. Refira-se que o novo mercado de peixe dos Belenenses na cidade de Nampula dispõe de 250 secções para venda do pescado e carnes, hortícolas e quiosque, entre outras.
0: Uma semana após a inauguração do mercado de peixe dos Belenenses pelo Conselho Municipal da cidade de Nampula, os proprietários das bancas ainda não ocuparam na efetividade estes locais de negócio. Enquanto isso, a Fundação para o Desenvolvimento da Comunidade, FDC, considera os líderes comunitários como fatores-chave para a erradicação das uniões prematuras e outras práticas contra raparigas. Olívio Mateus.
6: É uma posição defendida por Clara Ferrão, responsável do escritório da Fundação para o Desenvolvimento da Comunidade, FDC, em Nampula, que falava esta quinta-feira na abertura do Fórum de Líderes Comunitários para a Erradicação das Uniões Prematuras em Nampula e indicou que este grupo tem um papel influente na implementação de estratégias locais para travar este mal. Segundo a fonte, os líderes comunitários possuem igualmente um poder persuasivo e decisivo, daí que a FDC junta neste fórum líderes dos distritos de Rapali, Angoche e Monapo, no contexto da implementação do programa global da eliminação das uniões prematuras na província.
7: E até usarmos outros líderes comunitários que não estão aqui, religiosos que não estão aqui, para levar a mensagem de que futuro seguro começa com a menina na escola. Identificar pontos focais em cada bairro e localidade para monitorar e aconselhar e referenciar casos.
6: E o secretário permanente do distrito de Nampula, Orlando Dias, disse que as uniões prematuras continuam a roubar sonhos de milhares de raparigas na região. convidou a todos os atores a estarem engajados no seu combate.
8: Nós não temos como falar sobre esta problemática sem sentarmos com os líderes comunitários, porque são eles que estão dentro da comunidade e vivenciam estas situações dia após dia. E é neste contexto que nós realizamos o segundo Fórum Provincial de Líderes Comunitários para a Eliminação das Uniões Prematuras, como um espaço de diálogo, aprendizagem, troca de experiências entre os líderes comunitários, sociedade civil, governo, instituições de ensino, órgãos da administração da justiça e outros atores relevantes ao nível da província.
6: A província de Nampula é uma das que apresenta a maior taxa de uniões prematuras no país.
0: 44 mil crianças de 0 a 5 anos de idade no distrito de Mecubura e Nampula serão abrangidas pela campanha de vacinação contra o bloqueio do sarampo. Jornalista Albão Javier.
1: Afirmativo, o surto de sarampo acudiu Mecubura no mês de julho passado e foram registados até o momento 14 casos. A campanha inicia a próxima segunda-feira com a duração de uma semana e será realizada por brigadas móveis com um total de 67 técnicos de saúde em coordenação com líderes comunitários do distrito. O diretor do Serviço Distrital de Saúde, Mulher e Ação Social de Mecubura e Nampula, Afonso Amoni, explicou que neste momento técnicos do setor estão empenhados na sensibilização das comunidades para adesão à campanha de vacinação contra o sarampo.
9: O que nós pedimos sempre e falamos nas nossas palestras matinais, nas nossas unidades sanitárias, é que toda mãe que tenha seu bebê menor de 2 anos leve a criança à vacinação. O nosso distrito está por uma situação que nós chegamos à conclusão, se for o caso, que a população é muito nômada. Muda de bairro em bairro por conta da agricultura e por conta do garimpo. Isso nos preocupa porque encontramos algumas crianças que não são vacinadas. Então, se nós temos as crianças não vacinadas, o vírus de sarampo pode atacar sem nenhuma atenuação.
1: Afonso Lamona, diretor do Serviço Distrital de Saúde, Mulher e Ação Social de Mecubura e a situação do sarampo. Os 14 casos de sarampo notificados foram registados no posto administrativo de Inamina e Mecubura SADE.
0: Ainda em Mecubura, reduziram em 61% os casos da malária no primeiro semestre deste ano, ao notificar 25.644 casos da doença. No igual período do ano passado, foram notificados em Mecubura cerca de 66 mil casos da malária. O diretor do Serviço Distrital de Saúde, Mulher e Ação Social de Mecubura, Afonso Amoni, sublinhou que não foi registado nenhum óbito por malária no primeiro semestre deste ano. Acrescentou que 61 mulheres grávidas estão em tratamento intermitente preventivo contra a malária e toda mulher grávida é distribuída redes mosquiteiras na consulta pré-natal. Afonso Amoni falou da campanha de quimioprofilaxia sazonal da malária, realizada em cada mês de dezembro, como um dos fatores que contribui para a redução significativa da malária no distrito de Mecubura.
9: E temos a situação de distribuição de campanha de quimioprofilaxia sazonal, que a gente dá em novembro, dezembro, até por aí, março. Está a ajudar de forma considerável, mas estamos a dizer que reduzimos drasticamente. Hoje não temos no distrito aquilo que vínhamos tendo antes. Era normal numa unidade sanitária, durante as 24 horas, temos por aí 20, 15 casos de malária. Mas hoje podemos ter só 2, 1, e algumas unidades sanitárias 0. Então, é sinal que a população nos ouve, a população está a cumprir, a população está a obedecer aquilo que são as regras de saneamento do meio, está a usar a rede mosquiteira.
0: Diretor do Serviço Distrital de Saúde, Mulher e Ação Social de Mecubura, Afonso Amoni, e a redução de casos da malária naquela região da província de Nampula ao longo do primeiro semestre deste ano. Dissemos na abertura que a Administração Nacional de Zia de Estradas garante que até dezembro deste ano vai ser concluída a asfaltagem da Estrada Nacional número 104 no troço Namitil-Angoche, na província de Nampula. A garantia é do respectivo delegado provincial da Administração Nacional de Estradas em Nampula, Orestes Zezela, o qual indicou que os trabalhos decorrem a bom ritmo. Orestes Zezela fez saber que os trabalhos em curso são de acabamento de alguns troços, sobretudo o revestimento duplo e a sinalização.
10: Trabalhos concluídos, estamos a falar da parte do revestimento superficial duplo, o asfalto, e também a própria sinalização de Angoche até Namitil. Estamos a trabalhar afincadamente de formas a termos esse trabalho concluído e aberto ao tráfego e fazermos a sua inauguração até dezembro deste ano.
0: O outro troço em asfaltagem na província é Malema-Quamba, na Estrada Nacional número 13.
10: são os 35 quilômetros com a ligação com a província de Niassa, sobre o qual na nossa província temos cerca de 14 quilômetros a serem desenvolvidos e o trabalho está a decorrer a um bom ritmo. Neste momento temos cerca de 58% de execução da sua obra e, segundo aquilo que é a sua previsão contratual, até março do próximo ano está prevista a sua conclusão.
0: Delegado da Administração Nacional de Estradas, ANI, Nampula, Orestes Zezela, e o ponto de situação de dois grandes projetos estruturantes de asfaltagem de estrada na província de Nampula. 13 horas e 13 minutos, continuamos a apresentar a primeira edição do Jornal de Nampula desta quinta-feira, 27 de agosto de 2026. A delegação de Nampula, a 61ª edição da FACIM, já percorre a província da Zambésia por via terrestre. Vamos ao encontro do jornalista Gildo Máquina para mais pormenores.
11: De facto, neste momento, a delegação de Nampula, o autocarro que transporta esta delegação, composta por 55 elementos, entre jornalistas, expositores, grupos culturais e alguns membros do governo, partiu da cidade de Nampula nesta manhã, com previsão de chegada ao distrito de Marraquene, em Rigate, na noite desta sexta-feira ou na manhã de sábado, com a duração do percurso estimado de 2 a 3 dias. A Rádio Moçambique, o responsável da delegação, descreveu como é que está a ser o início deste percurso de mais de 2 mil quilômetros.
12: Eu chamo-me Ivandro Luiz, técnico da Direção Provincial de Indústria e Comércio. E pensamos que a viagem está a ir bem. Sentimos também que dentro do autocarro há abordagens comunicativas entre os passageiros e a estrada está a nos ajudar da melhor forma. Esperamos que cheguemos bem à nossa viagem.
11: Isso significa que, pelo menos até neste momento, a viagem está a ser tranquila, mesmo no seio dos membros desta delegação?
12: Está tranquila, como vê, estamos aqui a comunicar, temos aqui técnicos de diferentes instituições. Todos nós fazemos uma equipe que estamos a coordenar no sentido de que a viagem seja da melhor forma.
11: Responsável da delegação de Nampula, a 61ª edição da FACIM, Ricacha 2026. Importa salientar que Nampula leva para este evento internacional as suas diversas potencialidades mineiras, agrícolas, industriais, entre outras. Com o patrocínio da Acrovet, Gildo Máquina e as incidências da participação de Nampula na Feira Internacional de Maputo, Ricacha 2026.
0: Jornalista Gildo Máquina e a viagem da delegação da província de Nampula para a 61ª edição da FACIM, portanto, um evento que vai decorrer em Ricacha, cidade de Maputo. Caminhamos para a reta final, mas antes vamos fazer a recapitulação dos assuntos que marcaram a presente edição. A Administração Nacional de Estradas garante que até dezembro deste ano vai ser concluída a asfaltagem da Estrada Nacional número 104 no troço Namitil-Angos, na província de Nampula. Uma semana após a inauguração do mercado de peixe dos belenenses pelo Conselho Municipal da cidade de Nampula, os proprietários das bancas ainda não ocuparam na efetividade estes locais de negócio. A delegação de Nampula, 61ª edição da FACIM, já percorre a província de Nampula. Pronto, estimado ouvinte, com esta nota informativa, marcamos o ponto final da presente edição do Jornal de Nampula, do dia 27 de agosto de 2026. Despedem-se Otávio Fonseca e Rosário Ângelo. Boa tarde.
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14: Obrigada, Otávio Fonseca, Rosário Ângelo. Desejo-vos um bom descanso. 13 horas a 15 minutos, esta é a Rádio Moçambique.
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5: Trazidas a 32 minutos, o Instituto de Ciências de Saúde de Nampula, cita na rua de Sofala, número 133, pede a comparência do funcionário Domingos Daúde Martinho, é técnico de saúde, filho de Daúde Martino e de Cesaltina Tito. Nascido a 6 de outubro de 1993, residente no bairro da Moala, Moivir, no Departamento de Recursos Humanos deste serviço, no prazo de 15 dias, a partir da data da divulgação do edital na Rádio Moçambique, para tratar de assuntos do seu interesse. A Emissão Provincial de Nampula, da Rádio Moçambique, torna público que está aberto o concurso para a admissão de um contínuo. São requisitos para o ingresso possuir 7ª classe do Sistema Nacional de Educação ou equivalente, fotocópia do bilhete de identidade, idade compreendida entre 18 e 35 anos, ser residente na cidade de Nampula, experiência profissional comprovada na limpeza será uma vantagem, alto sentido de responsabilidade e profissionalismo, disponibilidade imediata. A entrega dos documentos deve ser feita nas instalações da Rádio Moçambique, em Nampula. Sinto no sexto andar do prédio João Ferreira dos Santos, nas horas normais do expediente, com início esta segunda-feira, 31 de agosto, término sexta-feira, dia 4 de setembro. Portanto, são 5 dias úteis. Era um anúncio da admissão de um contínuo, um anúncio da Rádio Moçambique.
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3: 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Sabemos que hoje, dia 27 de agosto, celebra-se o Dia Mundial da Limpeza Urbana. Celebrado em 27 de agosto, é uma data internacionalmente reconhecida e dedicada à conscientização sobre a importância de manter os espaços coletivos limpos e acolhedores. Um movimento que surgiu com a proposta de engajar voluntários e instituições em ações práticas de limpeza e de reflexão ambiental vem

Realmente isto só veio secundar o que dissemos e lembrar que o cuidado com o espaço urbano é parte essencial de uma vida saudável, sustentável e inclusiva, e sobretudo quando ensinamos aos mais novos. Queremos a esta altura convidar-vos a acompanhar as notícias das

0: É tempo para acompanhar as notícias. São 14 horas em Moçambique. Juntamos em antena a jornalista Cristina Xavier para a atualização informativa. Boa tarde.
1: Boa tarde. O presidente do Partido Frelimo exige que as teses a serem levadas ao 13º Congresso do Partido a ter lugar no próximo ano em Nampula respondam às preocupações do povo. Daniel Chapo destacou que a 4ª Sessão Extraordinária do Comitê Central lançou a orientação política para a construção de bases para o alcance da independência económica do país.
2: Renovar é mudar para servir melhor o povo moçambicano. Renovar e acelerar o passo para a materialização da agenda estratégica da Frelimo, que visa a construção de bases para a independência económica de Moçambique. Esta é uma responsabilidade histórica da nossa geração, porque os combatentes da luta de libertação nacional conquistaram a independência política com muito sacrifício, empenho e determinação, cabendo à nossa geração consolidá-la através da capacidade de produzir, transformar, inovar e criar riqueza nacional junto com o nosso povo, mas uma riqueza compartilhada.
1: A 4ª Sessão Extraordinária ficou igualmente marcada pela aprovação por aclamação da candidatura de Daniel Chapo ao cargo de presidente do Partido Frelimo no 13º Congresso. Na manhã desta quinta-feira, o presidente da Frelimo e da República, Daniel Chapo, procedeu à entrega de diverso equipamento agrícola, material informático, um sistema de frio, entre outros bens, ao Instituto Médio Politécnico Armando Guebuza, no distrito de Vanduz, em Manica. O gesto se enquadra na responsabilidade social do partido, que durante uma semana realizou na província de Manica a 11ª Conferência Nacional de Quadros e a 4ª Sessão Extraordinária do Comitê Central. Daniel Chapo explicou que os dois eventos decorreram como o previsto e o partido decidiu deixar lembranças.
3: Nós não podíamos sair daqui de Manica sem vir fazer esta ação de responsabilidade social da Frelimo. Ficamos aqui durante uma semana, vocês nos receberam com muito carinho, muito amor. A província de Manica é uma província muito organizada, o povo ordeiro, delegados e convidados. Éramos mais de 3 mil pessoas, a contar com aqueles nossos camaradas, motoristas, protocolo, ajudantes de campo e todo mundo. Éramos mais de 5 mil pessoas aqui na província de Manica, mais concretamente na cidade de Chimoio. Foi uma semana de muito negócio, foi uma semana que houve muita

0: circulação de dinheiro. Foi uma semana que realmente foi uma semana de festa do povo moçambicano, unido do Rovuma Maputo, do Zumba ao Índico.
1: O presidente do Partido Frelimo e da República, Daniel Chapo, falava esta quinta-feira no distrito de Vanduze, em Manica, após proceder a entrega de diverso equipamento agrícola, material de informática e outros bens ao Instituto Médio Politécnico Armando Guebuza. Representantes de organizações da sociedade civil defendem que a juventude precisa ser consciencializada sobre o desenvolvimento de uma cultura de paz no país para a prevenção de conflitos. A constatação foi apresentada esta quinta-feira no debate sobre as lições do processo de paz e os desafios da reconciliação em Moçambique. A coordenadora de programas no Instituto para a Democracia Multipartidária, Cidália Macovel, explicou que os projetos de reflexão com os vários grupos de interesse sobre paz e reconciliação rumo ao desenvolvimento do país. O encontro foi marcado pela exibição de um documentário Processo de Paz e Reconciliação em Moçambique, Lições e Perspectivas, uma produção que reúne testemunhos de atores políticos, académicos, líderes religiosos, comunitários e outros. O governo desafia a empresa Eletricidade de Moçambique, EDM, a acelerar a expansão da rede e o fornecimento da energia elétrica no país. O objetivo é garantir o acesso universal à energia até 2030. Para a concretização deste desafio, o Executivo exige o reforço da capacidade da empresa valer-se dos recursos hídricos e minerais de que o país dispõe. O RET foi lançado em Maputo pelo secretário permanente do Ministério dos Recursos Minerais e Energia, António Manda, nas celebrações hoje dos 49 anos de existência da EDM.
2: Cada investimento deve traduzir-se num serviço mais próximo, seguro e útil para os consumidores e as comunidades. Reforçar a sustentabilidade financeira e eficiência operacional, reduzindo perdas, combatendo o roubo de energia elétrica e melhorando a gestão dos recursos. Aprofundar a diversificação da matriz energética, a resiliência das infraestruturas e a integração regional. Os eventos climáticos extremos obrigam-nos a planear e construir redes mais robustas, capazes de garantir a continuidade do serviço.
1: Secretário Permanente do Ministério dos Recursos Minerais e Energia, António Manda. Apresentamos as notícias das 14, as próximas às 15 horas.
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4: 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Presumo ouvinte, hoje é dia do corretor de imóveis, O dia do corretor de imóveis, celebrado em 27 de agosto, é uma data significativa que homenageia os profissionais que atuam na intermediação de vendas e locações de imóveis. Este dia é uma oportunidade para reconhecer a importância desses profissionais no mercado imobiliário, que desempenham um papel crucial na realização do sonho da casa própria e na busca por investimentos seguros. A profissão de corretor de imóveis exige habilidades específicas, conhecimento do mercado e uma forte capacidade de negociação, tornando esses profissionais essenciais para o setor. Para estes profissionais, os nossos parabéns.

Muito bem, nós entramos para a última hora deste nosso convívio radiofónico. Musicalmente retomamos com Chris Brown e este tema Residuals. Convidamos seguidamente Roberto Carlos e este tema O Velho Caminhoneiro. Recuando no tempo.

É verdade, trouxemos exatamente este tema do velho Roberto Carlos, o rei da música romântica da expressão portuguesa. Chegou-nos lá do Brasil e exatamente este tema que faz a ponte para convidar ao estimado ouvinte a acompanhar este programa do Michael César e que nos fala da segurança rodoviária. Boa tarde, Michael César.

Amigo vindo da Rádio Moçambique, sinta-se cumprimentado. Vamos aqui no Guiando Ouvindo Música desta semana conversar com Albertino José em relação ao acidente que aconteceu logo no primeiro dia da semana, no domingo, onde vitimou no local 6 pessoas e mais de 4 feridos. Vamos ouvir as palavras de Albertino José em relação a este acidente, mas também em relação à segurança rodoviária ao nível da província de Nampula em particular, mas também a cidade de Nampula está aí a registrar as melhorias nas vias públicas e isto poderá criar um acidente de aviação ou poderá criar condições para que ocorra fenómenos de acidente de aviação? Bom, isto vamos ouvir na opinião de Albertino José. Michael César está na apresentação e produção deste Guiando e Ouvindo Música. Sinta-se cumprimentado.

0: Vamos a uma conversa com Albertinho José, telefonicamente, ele para falar aqui dos assuntos que demos destaque, que é as condições da via pública, se poderão ou não criar acidentes de viação, mas também em relação ao acidente que vitimou muitas famílias, que vitimou muitas pessoas.
1: Albertinho José, vamos ver, nesta semana a província de Nampula praticamente foi abalado por um grande acidente de viação, onde por aí quase 10 pessoas perderam a vida. E vamos começar mesmo a nossa conversa por aí, desde cumprimentados, e o que pode falar em relação a este acidente?
2: Bom dia à rádio, bom dia para todos. Na verdade, nós quando recebemos a informação do acidente onde vitimou várias vidas humanas, nós lamentamos muito por motivo dos nossos membros motoristas que, pelo menos, não têm levado a condução defensiva que todo momento temos falado. Onde morreram tantas pessoas, é uma lamentação muito grande e triste, em que, como consequência a isto, a direção provincial solicitou uma reunião de emergência ontem, onde tivemos a reunião junto com o comando provincial, para fazermos um trabalho de uma reunião de emergência para os motoristas, de modo a consensualizar sobre esta matéria constantemente que temos falado de acidentes e ao mesmo tempo entrar mesmo na fiscalização real. Para isso, até ontem, todos os trabalhos já estão alinhados, todos os expedientes para todas as entidades que vêm na área de transporte já estão totalmente coordenadas. Então, foi uma admiração muito grande, para além de um outro acidente que aconteceu em Monaco, que também foi empate de um monopase a uma viatura fixa, mas também cuja viatura fixa estava totalmente sinalizada e o próprio motorista, depois de empatar, acabou de fugindo. Então, se foge, significa que existe algo que ele acha que estava normal perante a ele. Provavelmente que acha excesso de velocidade, acha também álcool, porque ele tinha ingerido. Então, graças a Deus não houve vítima. Então, mas vimos que essa contuda dos motoristas está para corrigirmos com uma emergência. Por essa razão que próxima semana já entra uma sensibilização, uma reunião robusta nesta atividade e, consequentemente, a fiscalização sem exceção.
1: O que deve estar por detrás desses acidentes de viação? Tem uma grande recorrência aqui na nossa província, para não falar um pouco por todo o país.
2: De facto, tem várias hipóteses que alguns têm falado. Algumas pessoas por questões rituais das comunidades em referência. Há comunidades que acostumaram fazer seus rituais em termos da celebração de cerimônias tradicionais para os ancestrais. Isto é ponto de vista que também culturalmente pode também reconhecer, porque existe, na verdade, o espírito mau que tem se manifestado e que tem se alimentado por sangue em vias públicas, que já se acostumaram.
1: Bom, Albertinho José, estou a ouvir com alguns cortes. Gostaria que voltasse a falarmos aqui essas últimas palavras. Não estava a lhe ouvir em ótimas condições. Não sei se.
2: Estávamos já a dizer-te que é por questões de situações tradicionais. Existem comunidades que vivem espíritos maus em que essas comunidades tinham espíritos maus, também como acostumaram cerimônias rituais de sua consagração e celebração, precisamos de tradicionais nessas comunidades em referência. E outra parte, mesmo que também sejam sensibilização na parte dos réculos das autoridades nas áreas de regitorias, nos lugares mais alvo, seria mais também ideal. Não só lamentarmos pelos acidentes, pelas vias, mas também concentrarmos questões culturais das comunidades em foco.
1: O que, que a polícia deve fazer, o Conselho Municipal, as tantas, ou as autoridades competentes devem fazer, de que forma a que este cenário não volte a repetir? Porque a nossa província está aí a recorrer praticamente em quase todos os dias grandes riscos de acidentes de aviação e por muitas das vezes quando acontece são nessas situações, são com essas consequências.
2: Dizeríamos que o Comando Provincial da Polícia da República de Moçambique, no Departamento de Transportes, isto é, Polícia Trânsito, inclusive o INATRO, também a ANE e a Direção Provincial dos Transportes, fizessem uma reciclagem, não só por fato alguém existir ou ter carta de condução. Então, há necessidade mesmo de existir uma reciclagem obrigatória, cuja essa reciclagem obrigatória deve existir mesmo um documento ou um cartão que já passou na reciclagem obrigatória. Onde dentro desse cartão, não como de condução, esse cartão obrigatório da reciclagem, aparece ali que já foi consensualizado em termos das circunstâncias e os fenômenos que estamos a passar em dia, do momento. E a polícia da República de Moçambique, nos seus postos de fiscalização, para além de alguém apresentar a sua carta de condução, documentos da via, deve também apresentar o cartão da sensibilização obrigatória para o efeito. Provavelmente que também pode contribuir isto para aqueles que estão na área de transportes e carga, para além de outras transportadoras de particulares, mas aqueles que ainda lidam-se com os passageiros, sugeríamos que houvesse esse trabalho e cremos que há condições para isso. Nós, como representantes dos motoristas da parte da região norte, estamos em condições para mobilizar os motoristas para responder esta emergência clamada e que vitima e que traz luto na comunidade.
1: E o que, mais nos reserva aqui a informarmos sobre a segurança rodoviária ao nível da província de Nampula?
2: Estávamos a pedir que os transportadores semicoletivos respeitem cada vez mais os seus passageiros e também reconheçam que a via pública é um bem comum, onde alguns estão também a beneficiar a mesma. Que haja uma condução defensiva que aprendemos durante a formação. Então, matar alguém, levar alguém para ainda uma morte de uma família geral, uma comunidade geral, independentemente de Deus vai cobrar o motorista. Um dia a família vai cobrar. Tantas pessoas que já foram vitimadas só através de uma pessoa, porque está a correr através de dinheiro. Isso não pode resolver, não podemos deixarmos isso aí como ânimo leve. Vamos responsabilizar e todo aquele motorista que, na verdade, já ter vitimado pessoas acima de tal, tem que ser tirado a carta definitivamente. Nós, já é demais, já é demais.
1: Mas também temos, por outro lado, a situação dos mototaxistas, né? Em que também tem, por causa da sua maneira de condução, tem criado constrangimentos na via pública e, por vezes, também acidentes de aviação, onde alguns até buzinam sem necessidade, estão a correr com a moto e só buzinam de qualquer maneira.
2: De facto, mas os seus acidentes, os quais têm provocado, não têm mais de impacto mortal como esses que nós estamos a falar. Mas, acima de tudo, na verdade, aqueles que ainda são, que andam de motorizada, não conduzem a motorizada, porque conduzir a motorizada é ter conhecimentos do domínio da via pública, capacidade para exercer atividade de táxi ou também conduzir a motorizada como motociclista. Isso é que chama-se conduzir a motocicleta, a motorizada. Agora, andar de motorizada é aprender com cunhado, com conhecido, para estar só a ultrapar as pessoas na via pública. Então, nós também queremos e temos feito trabalhos de combate sobre esse tipo de motociclistas que têm feito outro trabalho negativo. E aqueles que têm azar, temos também fiscalizado, até também caminhado aquele direito do Conselho Municipal ao comando, para que o cidadão sente-se bem na via pública.
1: E para os mototaxistas, motociclistas, que apelo deixam?
2: Eles devem continuar a obedecer aquilo que foram instruídos pela Votana, pela Polícia de Trânsito, pelo INATRO, pelo Conselho Municipal e inclusive também pela ANE.
1: A Votana especificamente tem feito o quê? Que trabalho tem feito com os mototaxistas, assim como os automobilistas, para a prevenção dos acidentes de aviação?
2: Identificação das praças, criação de direção de praça, identificação dos operadores de taxi-mota, capacitação em termos da gestão da praça local, também na via pública, credenciação dessa atividade, em parceria com os nossos parceiros da parte do governo. Nós tivemos agora o distrito de Maconta. Há 2 dias, ontem, o governo de Maconta, parabéns por ter reunido aos motociclistas a partir da sede de Maconta, no departamento de infraestrutura. Ontem situamos os trabalhos para também ultrapassarmos algumas circunstâncias negativas na via pública, em que também no dia 4 será em Namialo 7, todos os taximotas em Namialo 7, devemos nos reunir a partir do comando da Polícia da República de Moçambique de Namialo, no dia 4. Então, tudo já está calendarizado para também fazermos trabalhos. Então, queríamos que também os outros distritos façam como minha conta tem feito o trabalho, acha mesmo uma sensibilização conjunta de trabalho. Nós somos do âmbito provincial e temos delegações em cada distrito.
1: Ok, e nesse momento, que distritos estão a fazer trabalho? Que tipo de atividades estão a realizar?
2: A partir de Macala Porto, já equipamos os trabalhos, já fizemos os trabalhos, como deve ser. Monapo, já fizemos os trabalhos, já estão cadastrados. Há trabalho disso. Angoche também. Moma, Mugovolas. Já fizemos trabalho em Ribau, em Malema, também em Rafal, cidade de Nampula, no sentido geral, em Mwekadi, exceptuando para Larte, Lalaua, na Caroa, também na Cala Velha. Apesar de termos cadastro dos tais, ainda não fizemos trabalhos de capacitação e instrução do uso da via pública adequada.
1: O que é que está a faltar para a realização dessas atividades, nesses locais?
2: Não temos meios de transporte da nossa movimentação para respondermos a essa demanda no âmbito dos distritos. E também os distritos de referência não têm aquela abertura para fazermos os trabalhos em conjunto.
1: Quero deixar que alguma recomendação, quero acrescentar mais algo?
2: Pedindo aos conselhos municipais a nível da província de Nampula, estamos aqui pronto para coordenar os trabalhos da segurança rodoviária nas áreas municipais que nos toca na área de transporte taxi-mota, também ciclo-motociclista, também para a parte dos distritos que ainda não têm os conselhos municipais, no departamento de infraestrutura, estamos abertos, nós como associação, para também trabalharmos em coordenação com essa atividade de regulação da atividade de taxi-moto, também do ciclo-motociclista e também ciclistas a nível da província de Nampula. Se nos ajudarem a parte do governador, Tio Salimo, porque também é uma pessoa muito sensível para responder, nos reparar isto. Seria mais um aval para então cumprirmos aquilo que são os nossos objetivos previstos nos nossos estatutos de regulação na área de transporte táxi moto.
3: Já muito particular, aqui na cidade de Nampula, a melhoria das vias de acesso que está-se a verificar, de certeza, não vai contribuir para o fenómeno de acidentes de aviação?
2: Não, vai contribuir positivamente, porque, na verdade, reconhecemos o esforço muito grande da utilidade da parte do Conselho Municipal, que continua a exercer a atividade que nós estamos a ver a mudar a cidade. Isto com também sinalização que temos notado, facilita-nos muito com os trabalhos da circulação interna e também os lugares de onde estavam a parar de qualquer forma, como nas permas, nas estradas, nas vias. Já estamos a ver que, afinal, agora, o presidente do município, junto com a sua governação, alguma coisa está a melhorar cada vez mais. O que nos falta agora é a parte também de parqueamento das viaturas, inclusive dessas motorizadas, em que também pode trazer algumas receitas em colaboração conosco. Querendo, estamos também aberto para oferecer os trabalhos de forma voluntária de sempre.
3: Mas, por outro lado, temos alguns sinais luminosos que têm funcionado com alguma deficiência. Isso não poderá, não está a criar um constrangimento na via pública, que em alguns locais é notório o congestionamento, é notório um fluxo maior de viaturas, tendo em consideração o parque automóvel da província e da cidade em particular?
2: De facto, temos notado em alguns sinais numerosos, semáforos, que também, às vezes, talvez por questões cronológicas, que, na verdade, tem estado com sinalização vermelha e que, às vezes, tem criado travamento. E pedimos que, nesses casos aí, a parte de que vela sobre isto, haja uma correspondência, porque há momento que um dia pode criar dificuldades de alguém que pode ultrapassar, mas enquanto tem uma avaria e a polícia também, porque era motorista, então às vezes queríamos também dificuldades na verdade. Precisamos de pararmos essa questão de acordo a não se acostumarmos com dificuldades.
3: Alberto José, muito obrigado pela sua intervenção e até para a semana.
2: Obrigado, Rato. Obrigado.
0: Esta então foi a conversa com Albertinho José, presidente da Avotana. E nós vamos terminar por aqui, mas antes fiquemos com um tema musical.
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0: Amigo ouvinte, foi assim que fizemos a segurança rodoviária desta semana. Michael Senza esteve na apresentação e produção. Conduza com prudência e siga sempre com as instruções da Polícia de Trânsito, da Avutana e das outras associações que estão em prol do combate ao fenómeno acidente de aviação. E observe sempre a condição defensiva. Um forte abraço e beijinhos. Fui, até para a semana.
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0: É verdade, para trás fica este programa Segurança Rodoviária, uma produção de Michael César, que acontece à quinta-feira, a partir da hora 10 e 10 minutos, aqui na Rádio Moçambique. Para todo o vinte, assim, já dissemos de manhã, Feira Internacional de Maputo. É o maior evento comercial e multissetorial de Moçambique. Na 61ª edição, FACIM 2026, decorre de 31 de agosto a 6 de setembro do corrente ano no Centro Internacional de Feiras e Exposições de Recanja, Marraquene, província de Maputo, sob o lema Transformação Digital e Emergência. Sim, transformação digital e energética rumo a uma economia sustentável. Gildo Máquina é o nosso colega e o jornalista que faz a cobertura deste evento, está em linha e traz-nos mais detalhes desta viagem que segue à Ricalha. Boa tarde, Gildo.
1: Saudações, estimado ouvinte da Rádio Moçambique. De facto, estou mesmo a responder em pleno percurso de Nampula rumo à 61ª edição da FACIM, que vai decorrer de 31 de agosto em curso a 6 de setembro próximo, em Marraquene, na província de Maputo. Compasso, para esta janela do compasso, vamos conversar com o responsável ou os integrantes desta delegação, praticantes da dança tradicional Nsiripiti, do distrito de Rapale, na província de Nampula. Vamos saber como é que este grupo se preparou, o que é que vai mostrar o país e ao mundo na Facim, em Marraquene, durante este período de uma semana. Saudações e o seu nome primeiro. Sei que é o responsável deste grupo, se repete, de rapaz.
2: Sim, aqui fala com o professor Beto Luiz, da Escola Secundária de Rapale. Sim, levo os miúdos para ir apresentar a dança em Siripuiti.
1: O que é, na essência, esta dança? Como é que se dança? Como é que se canta? Como é que os bailarinos ou as bailarinas mexem a cintura?
2: É uma dança tradicional, tipicamente nossa Macoa, na zona norte, muito mais na zona de Namaíta Rapali. É uma dança que usam mulheres e homens. Tem feito antigamente, era como se fosse uma diversão, agradecimento a certa coisa, quando fosse feliz depois de uma colheita. Então eles dançavam em Siripuiti. É uma dança que as mulheres mexem as cinturas, quase todos os membros, inferior e superior, porque movimentam todo eles.
1: E estão nesta, compõem esta delegação, vão a esta montra nacional e internacional das potencialidades que cada região tem. Nampula, aliás, Rapale faz parte de Nampula. O que é que já prepararam na essência? Tiveram algum tempo de ensaio ou saíram de um dia para o outro?
2: Não, nós sempre preparamos, o grupo está sempre preparado. Quanto a isso, se for numa competição, a gente vai trazer resultados positivos. Uma grande vitória.
1: E que tipo de canções fazem parte desta dança?
2: Temos várias músicas. Temos Niketche, temos Siripuiti, temos várias músicas, várias danças. Esta semana toda vamos mostrar danças diferentes. Não é só uma única dança que é em Siripuiti, como a nossa, quer dizer, nossa receita-chave, né? Mas temos várias danças que muita gente vai gostar.
1: São quantos membros deste grupo cultural?
2: São compostos por 9, contando comigo como professor. Os totais que vão fazer parte da dança são 8. 5 bailarinos e 3 compositores, que são os músicos.
1: Eu iria para lá. Como é que está dividida esta dança? Tem bailarinos, tem.
2: Sim, tem
1: E
2: bailarinos.
1: quais são os instrumentos musicais?
2: São batuques tradicionais e usamos as saias que pusemos umas chapas, cortamos chapas para poder movimentar muito mais no circuito. Usamos as palhas, também saias de palha. Sim.
1: Agora, o que é que pode ficar como expectativa para aqueles participantes ou visitantes da Feira Internacional de Maputo?
2: Para Nampula é resultado positivo, vamos ganhar. Se for uma competição, já ganhamos.
1: Ah, então o prêmio na dança vai para Rapalha Nampula.
2: Vai para Nampula, sem problema.
1: Ora, este tipo de viagens ou atuações, exibições, é pela primeira vez que atravessam fronteiras distritais ou provinciais, ou já tem algum tempo percorrido?
2: E essa trajetória para nós é a primeira vez, muito mais que está-se falar da Facim e é na capital do país, mas na província de Nampula e algum distrito nós sempre representamos. E muitas das vezes há muitas pessoas até que nos chamam nos casamentos, qualquer festival na cidade de Nampula, temos a sorte de ser solicitado e apresentamos sempre bem. As pessoas saem satisfeitas e sempre ao sair daquele show temos mais outros contactos, as pessoas precisam, precisam. Então nós queremos mostrar já ao país inteiro e ao mundo.
1: Sim. Bom, quando a própria viagem, como é que está a ser?
2: Está a correr muito bem, sem sobressalto. O motorista está a andar bem, está a cuidar de nós muito bem. É assim como deve andar.
1: Muito obrigado, então.
2: Obrigado.
1: Voltaremos a falar.
2: Obrigado.
1: Hoje é o primeiro dia, se calhar a viagem é de um dia ou três dias, então estamos aqui, sempre vamos falar.
2: Creio que voltará para Sol. Gritamos vitória na Pula.
1: Com a dança em Siripuiti.
2: Com a dança em Siripuiti, na Pula ganhou.
1: Então, já foi tudo dito por este grupo, tradicional, portanto, da dança em Siripuiti, do distrito de Rapalhe, que será então o rosto nesta expressão cultural da província de Nampula, na edição 61 da Feira Internacional de Maputo, a decorrer em Marraquene, de 31 de agosto a 6 de setembro próximo. Nós terminamos por aqui e assim que as razões se justificarem, voltaremos em antena. Eu sou Gildo Máquina, que graças ao patrocínio da Acrovet, uma loja de venda de produtos e insumos agrícolas e agropecuários, foi possível termos estas incidências e trazermos essas expectativas do grupo cultural em Siripuiti, portanto, que vai trazer uma dança tradicional típica da região norte de Moçambique a esta grande festa de exposição das potencialidades nacionais e internacionais. Até breve!
0: Obrigada, Gildo Máquina, que acompanha a delegação provincial a esta edição da Facim, ano de 2026. A transformação digital e energética rumo a uma economia sustentável é o lema definido pelo Ministério da Economia através da APEX. A Facim é organizada pelo Ministério da Economia do nosso país, através da APEX, portanto a Facim Exhibition Stands. É uma empresa privada de construção de stands, não é a entidade organizadora. Com certeza vamos continuar a aguardar mais incidências deste grande acontecimento. A 14 horas e 48 minutos, a delegação Boa Viagem. Da família famosa.
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A 14 horas, 52 minutos, estamos assim no final deste nosso convite. Aliás, aproveito a endereçar aqui as minhas despedidas com promessas de voltar sábado de manhã, se assim Deus permitir. Recebo então beijos meus, abraços também. Emissão assistida tecnicamente por Benedito António. Chamo a todos ótimo dia e uma ótima semana.

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1: Quinze horas de 40 minutos. Que Edinaldo era com a casa comigo. Era com a saída.

0: Está de volta a jornalista Cristina Xavier para a atualização informativa. Boa tarde.
1: Boa tarde, Helena Pitoro. Na província de Sofala subiu para 3 o número de vítimas mortais do acidente rodoviário desta quarta-feira em Amatanda, envolvendo um mototáxi e um caminhão. Jorge Jona.
2: O único ferido grave que se encontrava internado no centro de saúde local acabou por morrer. As 3 vítimas mortais, todas de sexo masculino e com idades compreendidas entre os 33 e 38 anos, seguiam no mototáxi no momento da colisão com o caminhão. A violência do embate foi tal que 12 ocupantes tiveram morte instantânea. O oficial de imprensa do Comando Provincial da PRM em Sofala, Farar Jaime, disse que o sinistro foi originado pela ultrapassagem irregular por parte do condutor do mototáxi, o qual está entre as vítimas mortais. No entanto, segundo a fonte policial, o motorista do caminhão, de nacionalidade zimbabuiana, foi detido. Jorge Johnny, na Beira.
1: O partido Frelimo está a reabilitar e requalificar o Instituto Médio Politécnico Armando Guebuza, localizado no distrito de Vanduz, na província de Manica, no âmbito da responsabilidade social. O presidente da Frelimo, Daniel Chapo, quinta-feira, a infraestrutura e procedeu à entrega de equipamento informático, motocultivadores, colchões, cobertores, produtos alimentares e de higiene.
3: Decidimos que não podemos sair da província de Manica sem uma ação de responsabilidade social deste grande partido, que é o Partido Frelimo. E durante as visitas feitas a vários locais e várias instituições, nós conseguimos ver que o nosso Instituto Politécnico, aqui em Vanduze, em Chicodolo, as condições estavam péssimas. Os nossos estudantes estavam a viver numa situação difícil. Balneários, refeitório, salas, as infraestruturas todas. Por isso, nós decidimos que vamos reabilitar as instalações para colocar em condições, mas ao mesmo tempo vamos oferecer beliches, colchões e todas essas coisas que nós falamos aqui através do nosso secretário-geral do Partido Frelimo.
1: O Instituto Médio Politécnico Armando Guebuza, em funcionamento desde 2013, possui 341 formandos nos cursos de agropecuária, contabilidade, gestão e hotelaria e turismo. Moçambique conquistou o segundo lugar na área de robótica industrial no Campeonato de Habilidades Profissionais que decorre no Parque Tecnológico Federal na Federação Russa. De acordo com uma nota recebida na nossa redação, o país está representado na competição pelo formando Carson Fumo do Instituto Industrial de Maputo, acompanhado pelo seu formador Patrício Estera. A participação moçambicana enquadra-se na parceria entre Moçambique e a República Federativa da Rússia e constitui uma oportunidade para demonstrar as competências e o talento desenvolvidos no ensino técnico profissional. A Fundação para o Desenvolvimento da Comunidade FTC considera os líderes comunitários como ator-chave para a erradicação das uniões prematuras e outras práticas contra raparigas. Olívio Mateus.
4: É uma posição defendida por Clara Ferrão, responsável do escritório da Fundação para o Desenvolvimento da Comunidade FDC em Nampula, que falava esta quinta-feira na abertura do Fórum de Líderes Comunitários para a Erradicação das Uniões Prematuras em Nampula e indicou que este grupo tem um papel influente na implementação de estratégias locais para travar este mal. Segundo a fonte, os líderes comunitários possuem igualmente um poder persuasivo e decisivo, daí que a FDC junta neste fórum líderes dos distritos de Rapali, Angoche e Monapo, no contexto da implementação do Programa Global da Eliminação das Uniões Prematuras na província. Olívio Mateus, Nampula.
1: Na província de Tete, o setor privado pretende transformar a Feira Internacional de Maputo, FACIM, que arranca na próxima semana, num espaço de captação

0: são de investimentos com resultados comerciais tangíveis. Ana de Mila.
1: Sublema transformação digital e energética rumo a uma economia sustentável, o setor privado encara o evento como uma oportunidade crucial para fechar negócios práticos em vez de limitar a participação a uma mera exposição de produtos. Segundo o presidente do Conselho Empresarial Provincial, António Saena, disse que o empresariado perspectiva, além de atrair investimentos, promover parcerias empresariais, exportação e valorização das potencialidades locais nas cadeias de valor. Desta data, Ana Venila.
0: Na atualidade internacional, pelo menos 4 sul-africanos estão entre as centenas de estrangeiros desaparecidos na sequência das cheias mortais na fronteira entre o Nepal e o Tibete. A informação foi avançada pela organização humanitária Gift of the Givers, que foi contactada pela filha de um casal sul-africano cujo paradeiro é desconhecido. Ainda mais de 400 turistas desaparecidos. Entre eles estão cidadãos de Portugal, Austrália, Reino Unido, Índia, Malásia, Coreia do Sul e Estados Unidos. Até o momento, as cheias provocadas por chuvas torrenciais já causaram pelo menos 165 mortos na região. Foram as notícias a esta hora. As próximas às 17 horas. 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

0: As notícias a esta hora, apresentadas por Cristina Xavier. Boa tarde.
1: Morte instantânea. O oficial de imprensa do Comando Provincial da PRM em Sofia.
2: Boa tarde, Helena Pitoro. Na província de Sofala subiu para 3 o número de vítimas mortais do acidente rodoviário desta quarta-feira em Amatanda, envolvendo um mototáxi e um caminhão. Jorge Jona.
1: O único ferido grave que se encontrava internado no centro de saúde local acabou por morrer. As três vítimas mortais, todas de sexo masculino e com idades compreendidas entre os 33 e 38 anos, seguiam no mototáxi no momento da colisão com o caminhão. A violência do embate foi tal que 12 ocupantes tiveram morte instantânea. O oficial de imprensa do Comando Provincial da PRM em Sofala, Farar Jaime, disse que o sinistro foi originado pela ultrapassagem irregular por parte do condutor do mototáxi, o qual está entre as vítimas mortais. No entanto, segundo a fonte policial, o motorista do caminhão, de nacionalidade zimbabuiana, foi detido. Jorge Johnny Nabera.
2: O partido Frelimo está a reabilitar e requalificar o Instituto Médio Politécnico Armando Guebuza, localizado no distrito de Vanduz, na província de Manica, no âmbito da responsabilidade social. O presidente da Frelimo, Daniel Chapo, visitou esta quinta-feira a infraestrutura e procedeu à entrega de equipamento informático, motocultivadores, colchões, cobertores, produtos alimentares e de higiene.
3: Decidimos que não podemos sair da província de Manica sem uma ação de responsabilidade social deste grande partido, que é o Partido Frelimo. E durante as visitas feitas a vários locais e várias instituições, nós conseguimos ver que o nosso Instituto Politécnico, aqui em Vanduze, em Chicodolo, as condições estavam péssimas. Os nossos estudantes estavam a viver numa situação difícil: balneários, refeitório, salas, as infraestruturas todas. Por isso, nós decidimos que vamos reabilitar as instalações para colocar em condições, mas ao mesmo tempo vamos oferecer beliches, colchões e todas essas coisas que nós falamos aqui através do nosso secretário-geral do Partido Frelimo.
2: O Instituto Médio Politécnico Armando Guebuza, em funcionamento desde 2013, possui 341 formandos nos cursos de agropecuária, contabilidade, gestão e hotelaria e turismo. Moçambique conquistou o segundo lugar na área de robótica industrial no Campeonato de Habilidades Profissionais que decorre no Parque Tecnológico Federal na Federação Russa. De acordo com uma nota recebida na nossa redação, o país está representado na competição pelo formando Carson Fumo do Instituto Industrial de Maputo, acompanhado pelo seu formador Patrício Estera. A participação moçambicana enquadra-se na parceria entre Moçambique e a República Federativa da Rússia e constitui uma oportunidade para demonstrar as competências e o talento desenvolvidos no ensino técnico profissional. A Fundação para o Desenvolvimento da Comunidade, FDC, considera os líderes comunitários como ator-chave para a erradicação das uniões prematuras e outras práticas contra raparigas. Olívio Mateus.
4: É uma posição definida por Clara Ferrão, responsável do escritório na Fundação para o Desenvolvimento da Comunidade FDC em Nampula, que falava esta quinta-feira na abertura do Fórum de Líderes Comunitários para a Erradicação das Uniões Prematuras em Nampula e indicou que este grupo tem um papel influente na implementação de estratégias locais para travar este mal. Segundo a fonte, os líderes comunitários possuem igualmente um poder persuasivo e decisivo, daí que a FDC junta neste fórum líderes dos distritos de Rapali, Angoche e Manapo, no contexto da implementação do programa global da eliminação das uniões prematuras na província. Olívio Mateus, Nampula.
2: Na província de Tete, o setor privado pretende transformar a Feira Internacional de Maputo,

0: Sim, que arranca na próxima semana num espaço de captação de investimentos com resultados comerciais tangíveis. Ana Vemila.
1: Sob o lema Transformação Digital e Energética rumo a uma economia sustentável, o setor privado encara o evento como uma oportunidade crucial para fechar negócios práticos em vez de limitar a participação a uma mera exposição de produtos. Segundo o presidente do Conselho Empresarial Provincial, António Saena, disse que o empresariado perspectiva, além de atrair investimentos, promover parcerias empresariais, exportação e valorização das potencialidades locais nas cadeias de valor. Desta data, Ana Venila.
0: Na atualidade internacional, pelo menos 4 sul-africanos estão entre as centenas de estrangeiros desaparecidos na sequência das cheias mortais na fronteira entre o Nepal e o Tibete. A informação foi avançada pela organização humanitária Gift of the Givers, que foi contactada pela filha de um casal sul-africano cujo paradeiro é desconhecido. Ainda mais de 400 turistas desaparecidos. Entre eles estão cidadãos de Portugal, Austrália, Reino Unido, Índia, Malásia, Coreia do Sul e Estados Unidos. Até ao momento, as cheias provocadas por chuvas torrenciais já causaram pelo menos 165 mortos na região. Foram as notícias a esta hora. As próximas, às 18 horas.
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3: 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Deu Damas, Sebastião Damas. 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

Damas, un compañero de canto, Alan, Namane, 11 minutos. Boa tarde.

0: Nácar, ouvindo, acompanha as notícias a seguir apresentadas por Cristina Xavier. Cristina, boa noite.
1: Boa noite, Sérgio Samuel. Boa noite, ouvinte. Moçambique conquistou o segundo lugar

0: profissional no país, particularmente no domínio da automação e da robótica industrial, indica o documento. O Parque Nacional do Arquipélago de Bazaruto, em Inhambane, pretende criar recifes de corais artificiais ao longo da costa para acelerar a recuperação dos ecossistemas marinhos. A pretensão foi manifestada pelo administrador do Parque Nacional de Bazaruto, Armando Nguenha. Detalhes por Venâncio Macamo.
1: Armando Nguenha diz que neste momento estão a mobilizar fundos para a efetivação da iniciativa. A estratégia está inserida nos esforços das autoridades desta área de conservação de responder à pressão que é exercida ao mar com o aumento da população que se dedica à pesca. Vanessa Macam, Inhambane.
0: Cerca de 400 tensionistas da província de Tete estão envolvidos na campanha de divulgação e assistência aos camponeses face ao fenómeno El Niño. De Olinda, Matavel.
2: Segundo o chefe do Departamento de Extensão Agrária, mediante as previsões de seca severa devido ao fenómeno El Niño, existe uma necessidade dos camponeses usarem sementes adequadas de ciclo curto, aproveitarem as baixas e fazerem uma sementeira escalonada. Fernando Sá explicou que os extensionistas já estão nas localidades a explicar sobre as previsões de seca mediante a ocorrência do fenómeno e as alternativas a serem seguidas para obtenção de resultados satisfatórios na produção. Ditete de Olinda Matavel.
0: A Fundação para o Desenvolvimento da Comunidade considera os líderes comunitários como atores-chaves para a erradicação das uniões prematuras e outras práticas contra raparigas. Olívio Mateus.
3: É uma posição definida por Clara Ferrão, responsável do escritório na Fundação para o Desenvolvimento da Comunidade FDC em Nampula, que falava esta quinta-feira na abertura do Fórum de Líderes Comunitários para a Erradicação das Uniões Prematuras em Nampula e indicou que este grupo tem um papel influente na implementação de estratégias locais para travar este mal. Segundo a fonte, os líderes comunitários possuem igualmente um poder persuasivo e decisivo, daí que a FDC junta neste fórum líderes dos distritos de Rapali, Angoche e Monapo, no contexto da implementação do programa global da eliminação das uniões prematuras na província. Olívio Mateus, Nampula.
0: Na atualidade internacional, Cabo Verde reforça a comunicação de risco sobre o vírus Mpox devido ao surto na Guiné-Bissau. A comunicação de risco inclui informação dirigida às pessoas que viajam para as zonas afetadas e às que regressam dessas regiões, alertando para a possibilidade de surgirem sintomas após a viagem. A Guiné-Bissau enfrenta o primeiro surto do Mpox, com 7 casos confirmados e 46 suspeitos, que afeta sobretudo crianças com menos de 15 anos de idade, refere o Fundo das Nações Unidas para a Infância, UNICEF. O tempo. A cidade de Tete poderá registrar amanhã 30 graus centígrados de temperatura máxima, seguida por Pemba com 28 graus, Quelimane e Nampula 27, Vilanculo e Beira 26 e, por último, Maputo, Xai-Xai, Inhambane, Chimoio e Lixinga, 24 graus centígrados de temperatura máxima. Foram as notícias das 18. As próximas às 19 horas e 30 minutos no Jornal da Noite.
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Ouvintes, em Moçambique são 18 horas e 57 minutos. Vamos juntos até às 20 horas e 55 minutos. Até lá, faço votos para que tenham um excelente dia na companhia da Rádio Moçambique. E dentro dos instantes vai acompanhar a informação logo depois dos nossos compromissos comerciais, às 19 horas e 30 minutos, o Jornal da Noite em Cadeia Nacional, às 20 horas. O espaço musical até 20 horas e 55 minutos. Até lá, votos numa ótima edição à nossa programação. E para que tenha uma excelente noite, começamos assim diferente.

0: Em Moçambique são 19 horas.
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0: Hora para conferirmos a informação da província de Nampula.
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3: Boa noite. A asfaltagem do troço Namitila-Angoche na Estrada Nacional número 104 será concluída até finais deste ano, garantem as autoridades da ANE Nampula. O setor de saúde no distrito de Mecubure, Nampula, relata a redução de casos da malária. Os membros da dança tradicional em circuito de Rapali estão a caminho de Marraquene, onde vão participar da Feira Internacional de Maputo Facim. Estes e outros assuntos serão desenvolvidos neste jornal, hoje na sua companhia Rosário Ângelo na sonorização e eu, Júlio Moro, na edição e apresentação. Até já! Bem-vindo à asfaltagem do troço na Metilangos.

0: estão em tratamento intermitente preventivo contra a malária e toda a mulher grávida é distribuída rede mosquiteira na consulta pré-natal. Afonso Amoni falou da campanha de quimioprofilaxia sazonal da malária, realizada em cada mês de dezembro, como um dos fatores contribuinte para a redução significativa da malária no distrito de Mekuburi.
1: E temos a situação de distribuição de campanha de quimioprofilaxia sazonal, que a gente dá em dezembro, a novembro, dezembro, até por aí março, está a ajudar de forma considerável. Mas estamos a dizer que reduzimos drasticamente. Hoje não temos no distrito aquilo que vínhamos tendo antes. Era normal numa unidade sanitária, durante as 24 horas, temos por aí 20, 15 casos de malária. Mas hoje podemos ter só dois, um, e algumas unidades sanitárias zero. Então, é sinal que a população nos ouve, a população está a cumprir, a população está a obedecer aquilo que são as regras de saneamento do meio, está a usar a rede mosquiteira.
0: Diretor do Serviço Distrital de Saúde, Mulher e Ação Social de Mekuburi, Afonso Amoni, e a redução de casos de malária naquela região da província de Nampula ao longo do primeiro semestre deste ano.
2: Está aprovado o orçamento para atividade de desenvolvimento do município de Nampula próximo ano. Onde e quando foi anunciada esta boa nova com a jornalista Lúcia Máquina?
3: As bancadas da Frelimo e MDM da Assembleia Municipal na autarquia da cidade de Nampula convergem sobre a aprovação da proposta do Plano de Atividades e Orçamento da Autarquia, referente ao ano 2027, enquanto que a Renamo absteve-se. No encontro foi aprovada a proposta do Plano de Atividade e Orçamento Autárquico para o próximo ano, num montante estimado em mais de 1 bilhão de meticais. Os membros das três bancadas que compõem a Assembleia Municipal falavam esta quinta-feira durante os trabalhos da terceira sessão ordinária do órgão fiscalizador. Palmira Maquese, da bancada da Frelimo, entende que o orçamento reflete os anseios traçados pela edilidade e vai, de certa maneira, alavancar as atividades para o desenvolvimento da autarquia particularmente e dos municípios em geral.
4: Nós aprovamos porque, na verdade, tudo o que está a acontecer neste município é com base nas receitas arrecadadas a nível do município, não é? Então, tudo o que está lá realmente reflete a continuação daquilo que está projetado aqui. No plano 2026, vai dar continuidade no plano 2027.
3: Por outro lado, Carlos Saído, do Movimento Democrático de Moçambique, MDM, explica que a sua bancada reconhece os esforços empreendidos pela edilidade para o bem dos municípios e a aprovação do orçamento valeu a pena.
5: Esses orçamentos, naturalmente, que vão servir àqueles trabalhos que é necessário financiar. Então, para financiar esses trabalhos, precisa de dinheiro. E com esse dinheiro, se nós aprovarmos como bancada, naturalmente que o município sairá prejudicado. Por isso, nós votamos a favor, porque era necessário.
3: Enquanto isso, Estevão Ferreira, membro da Renamo, disse que a sua bancada absteve-se do plano devido à não inclusão de várias atividades de desenvolvimento.
6: A Renamo se absteve porque não estão lá inseridas as atividades da Assembleia Municipal. Um e o outro votou a favor, votou contra, por certos motivos. Né?
3: Ecos do curso da terceira sessão da Assembleia Municipal de Nampula, a vida esta quinta-feira.
2: Sobre o desenvolvimento da autarquia de Nampula e dos seus municípios, voltamos a falar neste jornal. Por ora, a asfaltagem do troço na Metilangoche, na Estrada Nacional número 104, será concluída até finais deste ano, garantem as autoridades da Administração Nacional de Estradas, ANE Nampula.
0: A garantia é do respectivo delegado provincial da Administração Nacional de Estradas em Nampula, Oreste Zazela, o qual indicou que os trabalhos decorrem a bom ritmo. Oreste Zazela fez saber que os trabalhos em curso são de acabamento de alguns troços, sobretudo o revestimento duplo e a sinalização.
7: Trabalhos concluídos, estamos a falar da parte do revestimento superficial duplo, o asfalto, e também a própria sinalização de Angoche até Namitil. Estamos a trabalhar afincadamente de formas a termos esse trabalho concluído e aberto ao tráfego e fazermos a sua inauguração até dezembro deste ano.
0: O outro troço em asfaltagem na província é Malema-Coamba, na Estrada Nacional número 13.
7: São os 35 quilômetros com a ligação com a província de Niassa, sobre o qual na nossa província temos cerca de 14 quilômetros a serem desenvolvidos e o trabalho está a decorrer a um bom ritmo. Neste momento temos cerca de 58% de execução da sua obra e segundo aquilo que é a sua previsão contratual, até março do próximo ano está previsto a sua conclusão.
0: Delegado da Administração Nacional de Estradas, ANE, em Nampula, Oreste Nzazela, e o ponto de situação de dois grandes projetos estruturantes de asfalto.

0: reportagem de estradas na província de Nampula.
1: Jornal de Nampula no seu receptor. As autoridades do Conselho Municipal de Nampula reafirmam o compromisso de continuar a trabalhar a todo vapor para um município cada vez mais próspero, inclusivo com foco na melhoria das condições de vida da população desta urbe. A reportagem, Lúcia Máquina.
2: A título inclusivo, só nos primeiros 6 meses deste ano foram assistidas mais de 1.300 famílias carenciadas e outras afetadas pelas intempéries em todos os postos administrativos, com o apoio de parceiros. A boa nova foi tornada pública esta quinta-feira pelo presidente do município de Nampula, Luís Jiquira, no decurso da terceira sessão ordinária da Assembleia Municipal. Na ocasião, o autarca Jiquira disse que, como forma de dotar as comunidades de ferramentas básicas para a promoção de ações que visam proporcionar um ambiente saudável, a Idilidade tem vindo a intensificar palestras porta a porta, entre outros trabalhos.
3: O valor da saúde, higiene e ação social foram realizadas as seguintes ações com destaque para apoio a 16 famílias em material e produtos diversos, tais como 15 chapas de IBR, 10 sacos de cimento, 1 rolo de plástico para cobertura, 75 sacos de arroz, 10 quilos de peixe, 2 caixas de refresco, 53 caixas de água pequena, 60 litros de óleo alimentar, 100 quilos de feijão, manteiga. Inaugurado o posto de saúde de Namucopo, que irá beneficiar cerca de 2 mil pessoas de Namucopo e dos bairros circunvizinhos. De resposta à situação de emergência, socorremos e encaminhamos a diversas unidades sanitárias da urbe, 324 munícipes, através de serviços de ambulância, realizadas 230 palestras e visitas porta a porta sobre a promoção da saúde e prevenção da doença diarreia, malária, entre outras.
2: Edil da cidade de Nampula, Luís Jiquira, na terceira sessão ordinária da Assembleia Municipal desta quinta-feira. Refira-se que a sessão tinha, entre vários pontos, a apreciação, debate e aprovação da proposta do Plano da Agricultura 2026-2030, bem como o Plano das Atividades e o Orçamento da Autarquia, referente ao ano 2027.
1: Uma semana após a inauguração do mercado do peixe dos belenenses pelo Conselho Municipal da cidade de Nampula, os proprietários das bancas ainda não ocuparam na efetividade estes locais de negócio. Albano Xavier.
4: A reportagem da Rádio Moçambique deslocou-se esta quinta-feira àquele mercado, onde constatou que algumas bancas ainda estão vazias, com destaque no pavilhão de hortícolas do que do pescado e mariscos. Em conversa com os vendedores, Macabur Saidi, Ana Lázaro e Mamadi Hussene, justificaram que os proprietários das bancas não abandonaram. Alguns estão a exercer a sua atividade fora dos pavilhões, como uma das estratégias para resgatar os seus fiéis clientes nestas primeiras semanas depois da inauguração do mercado de peixe. Os vendedores justificaram que a nova estrutura resultante da reabilitação do mercado pode dificultar o reconhecimento por parte dos clientes dos habituais locais de compra dos produtos e acrescentam.
5: Somente temos clientes certos que acostumaram de comprar conosco. Temos que arrumar dentro e aqui fora para aqueles clientes que ainda não nos viram onde é que nós estamos, quando nos encontram ali fora, pudermos saber que estamos aqui fora e aqui dentro também, se não me encontrar aqui fora, pode aparecer aqui dentro comprar comigo. Como o mercado fizeram agora, tem alguns que ainda não acostumou o outro onde é que está. Antigamente ali só se queimávamos sol, mas do momento estamos no AC. Eu agora vou ficar branca, serei molata mesmo, porque já não vou me queimar sol.
6: A neva vai banca, somos ainda no mercado e a irmã está baixo. Andava aqui neva ria, aqui na hipiriana. 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
7: Nuno abandonamos. Sim, voltamos para lá dentro. Só tentamos rascadar clientes. Levamos para nossas bancas apresentar que eu estou aqui para verem sempre lá dentro. Daqui a uma semana vai chegar. Para meus colegas, eu estarei aqui. Nós, tipo, rescatamos nossos clientes e voltamos sempre para lá dentro. Estamos bem conservados e damos segurança a tudo.
4: Por sua vez, o adjunto-chefe do mercado do peixe dos Belenenses na cidade de Nampula, Mário Guimarães Momad, disse que o fato deve-se ao fluxo de vendedores que elegem a unidade comercial por ser um edifício novo e moderno. E acrescentou que decorrem ações de trabalho de sensibilização no sentido de persuadir os vendedores para retornarem ao mercado e exercerem a sua atividade de forma condigna.
8: Neste momento, o maior número da população está a sair noutros mercados, vem neste novo mercado, por causa desse novo mercado. Por isso, tem muita gente aqui. Mapeamos as pessoas que estavam neste recinto, acomodamos no Muzoranari no campo. Depois de acabar, alistamos e devolvemos de novo. Sei que pronto, como há muito afluxo dos vendedores, outros arrumam na banca e outros metade levam para fora. Por isso, às vezes, está a soar esse problema de abandono, mas não. Normalmente não abandonaram o mercado, já estão a vender no mercado mesmo.
4: Adjunto-chefe do mercado do peixe dos Belenenses na cidade de Nampula, Mário Guimarães Momati. Refira-se que o novo mercado de peixe dos Belenenses na cidade de Nampula dispõe de 250 secções para venda do pescado e carnes, hortícolas e quiosque, entre outras.
1: Estamos a caminhar para o fim deste jornal. A dança tradicional em circuito de um grupo cultural da vila-sede do distrito de Rapala, Nampula, vai desfilar na 61ª edição da Feira Internacional de Maputo Facim Edição 2026. Os membros já estão a caminho de Marraquene e são acompanhados pelo repórter da nossa redação, Gildo Máquina. Gildo, boa noite.
9: Boa noite. Assim, segundo soube a reportagem da Rádio Moçambique, nesta quinta-feira, primeiro dos dois dias previstos de viagem da delegação de Nampula ao maior palco de demonstração das potencialidades nacionais e internacionais, esta dança em circuito vai ser exibida num stand de evento culminar com uma grande atuação no dia de Nampula no evento. Aos nossos microfones, o responsável desta dança tradicional disse que os preparativos antes desta viagem a Facim foram intensivos, não restando dúvidas de que as artes e cultura da província de Nampula serão dignamente representadas e vendidas aos olhos do país e do mundo.
10: Dr. Beto Luiz, não, nós sempre preparamos, o grupo está sempre preparado. Quanto a isso, se for numa competição, a gente vai trazer resultados positivos. Uma grande vitória. É uma dança tradicional, tipicamente nossa macua, na zona norte, muito mais na zona de Namaita Rapali. É uma dança que usam mulheres e homens. Tem feito antigamente, era como se fosse uma diversão, um agradecimento a certa coisa, quando fez feliz depois de uma colheita, então eles dançavam em circuito. É uma dança que as mulheres mexem as cinturas, quase todos os membros, inferior e superior, porque movimentam todo ele.
9: Era o responsável do grupo cultural praticante da dança em circuito, um dos cartápios do stand da província de Nampula, na edição 61 da Feira Internacional de Maputo, a decorrer em Marraquene entre os dias 30 de agosto em curso, a 6 de setembro próximo. Com o patrocínio da loja Agrovet, Gildo Máquina, no acompanhamento da delegação de Nampula, a edição 61 da Facim, Ricacha 2026.
1: Pronto, estimado 20, é o fim deste jornal, referente à noite de quinta-feira, 27 de agosto de 2026. Hoje, dissemos que a asfaltagem do troço na Metilangoshi, na Estrada Nacional número 104, será concluída até finais deste ano, garantem as autoridades da ANI Nampula. Dissemos também que o setor de saúde em Mekuburi relata a redução de casos de malária nos primeiros 6 meses deste ano. Os membros da dança tradicional em circuito de Rapala estão a caminho de Marraquene, onde vão participar da Feira Internacional de Maputo Facim. Para já, o tempo não dá para mais. Despedem-se Rosário Ângelo, que esteve na sonorização, e eu, Júlio Moro, na edição e apresentação. Boa noite.
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0: A Moçambique são 19 horas e 16 minutos. Amigo ouvinte, depois de conferirmos a informação da província de Nampula, vamos a seguir com os nossos compromissos comerciais. Votos de ótima adição e de uma excelente noite desta quinta-feira.
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7: Da Kirmar Resources, recebemos o presente anúncio de cancelamento e reagendamento das reuniões de consulta pública face à apresentação dos resultados do censo e inventário patrimonial da proposta do projeto da nova mina de Mualade da Kirmar, na província de Nampula. 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Pelo facto, a Kirmar apresenta as suas sinceras desculpas por quaisquer inconvenientes que esta alteração possa causar. As reuniões de consulta pública serão realizadas nas novas datas, horários e locais que indicaremos dentro de instantes. A Kirmar agradece a compreensão de todos e reforça o seu compromisso com um processo de consulta pública transparente, participativo e em conformidade com a legislação ambiental em vigor na República de Moçambique. Para a elaboração do plano do reassentamento do projeto da mina de Mualade, foi contratada a empresa Coastal Environmental Services Mozambique Limited, que está a elaborar o plano de reassentamento de acordo com o Decreto nº 31/2012, regulamento sobre o processo de reassentamento resultante de atividades econômicas e Diploma Ministerial nº 156/2014. Diretiva técnica do processo de elaboração e implementação dos planos de reassentamento. O projeto proposto irá desencadear o reassentamento econômico em 6 comunidades. De forma a dar continuidade a este processo, a Coastal Environmental Services Mozambique vem por este meio informar ao público e às partes interessadas que pretende realizar mais uma ronda de consultas públicas do plano de reassentamento entre os dias 17 e 20 de agosto de 2026. Esta será a segunda ronda de consultas públicas para as comunidades de Namaize, Se, Moholoni, Epuire, Katoa e Nampeia e a primeira ronda de consultas para a comunidade de Pilivili. A reunião com a comunidade de Pilivili decorrerá nas instalações da sede da localidade de Pilivili. As consultas serão realizadas de acordo com o calendário que passaremos a apresentar, com o objetivo de apresentar os resultados de censo e inventário patrimonial, os resultados das discussões sobre compensações e terra alternativa para o reassentamento econômico. Comunidade de Inamaíse Sé, data 17 de agosto de 2026, pelas 14 horas. Comunidade de Moholone, data 18 de agosto de 2026, às 9 horas. Comunidade de Apuíri, data 18 de agosto de 2026, pelas 14 horas. Comunidade de Catoa, data 19 de agosto de 2026, pelas 9 horas. Comunidade de Nampeia, data 19 de agosto de 2026, pelas 14 horas. Comunidade de Pilivili, data 20 de agosto de 2026, pelas 9 horas. O resumo não técnico do projeto de Mualad está disponível para consulta pelo público nos seguintes endereços: Direção Nacional do Ambiente e Mudanças Climáticas, cidade de Maputo; Direção Provincial de Desenvolvimento Territorial e Ambiente de Nampula; Secretaria da Administração do Distrito de Moma; Secretaria da Localidade de Pilivili; no site da Coastal Environment Service Moçambique Limitada, http://www.sesnet.co.za/public-documents. Escritores da Quirimar, em Toputo. Para mais informações, contacte a Coastal Environmental Services pelo telefone 87 80 24 483 ou e-mail i.book@sesnet.co.za. Equipa de Relações Comunitárias de Quirimar, Rua da Mabuluco, pelo telefone 84 49 78 054 ou e-mail rmambuluco@kenmarmos.com ou Joana Bilho, pelo telefone 84 71 46 017, e-mail jbilho@kenmarmos.com. Ouvinte, acabamos de apresentar o anúncio de cancelamento e reagendamento das reuniões de consulta pública face à apresentação dos resultados do censo e inventário patrimonial da proposta do projeto da nova mina de Mualad da Quirimar, província de Nampula. Da Quirimar Resources, Nampula.
8: Amigo Vintes, em Moçambique são 19 horas e 28 minutos. 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

0: Armando!
1: Armando, meu marido, acorda! Ainda estás a sonhar? Não disseste que hoje tens trabalho cedo? Já são 7 horas.
2: Como amanheceu rápido, mulher. Estava mesmo a sonhar.
3: No meu sonho eu era um milionário.
2: O colchão da Doma é mesmo bom.
1: É verdade, amor. Mesmo amigo, estou a acordar. E...
2: estou mesmo atrasado. Mas como dizem, um colchão bom nos dá energias para enfrentar um novo dia com entusiasmo. 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
4: Meus amigos, são 19 horas e 30 minutos. Acompanhe já a seguir o Jornal da Noite em cadeia nacional.
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0: O vindo por nós, o Partido Frelimo está a reabilitar e requalificar o Instituto Médio Politécnico Armando Guebuza, localizado no distrito de Vanduz, na província de Benica. O presidente da Frelimo, Daniel Chapo, que visitou hoje as obras, disse que esta formação política sempre comprometeu-se no bem-estar dos moçambicanos e a reabilitação daquele instituto enquadra-se na ação social dos membros deste partido. A comunidade internacional garante continuar a financiar Moçambique nas áreas de agricultura, pecuária e pescas, através dos programas Procava, ProDAP e ProPays. Pelo menos 4 sul-africanos estão entre as centenas de estrangeiros desaparecidos na sequência das cheias mortais na fronteira entre o Nepal e o Tibete. Estes os assuntos de destaque do Jornal da Noite desta quinta-feira, 27 de agosto de 2026. Mariam Ibrahim está na sonorização e todo o meu oriente na edição e apresentação. Votos para uma perfeita audição. Boa noite. O presidente da República trabalha esta sexta-feira nas províncias de Niassa e Nampula, onde vai dirigir atividades ligadas à formação superior, investigação científica e segurança. Um comunicado da presidência da República indica que em Niassa, concretamente no distrito de Sanga, Daniel Chapo vai participar na cerimónia central de graduação da Faculdade de Ciências Agrárias da Universidade de Lúrio, a decorrer no campus universitário de Unango. E em Nampula, o chefe do Estado vai dirigir na qualidade de comandante-chefe das Forças de Defesa e Segurança a cerimónia militar e a cerimónia militar de encerramento do 31º curso de comandos na Escola de Formação de Forças Especiais no distrito de Nacala. O ato assinala o culminar de mais uma etapa de formação e preparação dos militares finalistas do curso de comandos das Forças Armadas de Defesa de Moçambique e o reforço permanente na salvaguarda da soberania, integridade territorial e segurança do país. Dissemos nos tópicos que o Partido Frelimo está a reabilitar e requalificar o Instituto Médio Politécnico Armando Guebuza, localizado no distrito de Vanduz, na província de Manica. Entretanto, o presidente da Frelimo, Daniel Chapo, que visitou hoje as obras, disse que esta formação política sempre comprometeu-se no bem-estar dos moçambicanos e a requalificação, ou seja, a reabilitação daquele instituto enquadra-se na ação social dos membros deste partido. Nelson Mainato.
1: As obras que arrancaram no presente mês, com duração de um ano, consistem na reabilitação completa da infraestrutura, composta por dormitórios masculino e feminino, 5 salas de aula, bloco administrativo, 2 laboratórios, refeitório e outros compartimentos. O presidente da Frelimo, Daniel Chapo, visitou esta quinta-feira a infraestrutura e procedeu à entrega de 2 motocultivadores, colchões, cobertores, beliches, produtos alimentares, de higiene e limpeza, utensílios de cozinha e equipamento informático.
2: Decidimos que não podemos sair da província de Manica sem uma ação de responsabilidade social deste grande partido, que é o Partido Frelimo. E durante as visitas feitas a vários locais e várias instituições, nós conseguimos ver que o nosso Instituto Politécnico, aqui em Vanduze, em Chicodolo, as condições estavam péssimas. Os nossos estudantes, as nossas estudantes estavam a viver numa situação difícil. Balneários, refeitório, salas, as infraestruturas todas. Por isso, nós decidimos que vamos reabilitar as instalações para colocar em condições, mas ao mesmo tempo vamos oferecer beliches, colchões e todas essas coisas que nós falamos aqui através do nosso secretário-geral do Partido Frelimo.
1: O Instituto Médio Politécnico Armando Guebuza, em funcionamento desde 2013, possui 341 formandos nos cursos de agropecuária, contabilidade, gestão e hotelaria e turismo. Da cidade de Chimoio, Nelson Mainato.
0: Moçambique conquistou o segundo lugar na área de robótica industrial no Campeonato de Habilidades Profissionais que decorre no Parque Tecnológico Federal da Federação Russa. De acordo com uma nota recebida na nossa redação, o país está representado na competição pelo formando Carson Fumo, do Instituto Industrial de Maputo, acompanhado pelo seu formador Patrício Estera. A participação moçambicana enquadra-se na parceria entre Moçambique e a República Federativa da Rússia e constitui uma oportunidade para demonstrar as competências e o talento desenvolvidos no ensino técnico profissional. A conquista do segundo lugar evidencia o potencial dos jovens formandos moçambicanos nas áreas tecnológicas e representa um marco importante para o fortalecimento da formação técnico-profissional no país, particularmente no domínio da automação e da robótica industrial, indica o documento. Jornal da Noite no seu receptor. Missão Parlamentar da União Europeia visitou campos de produção da comunidade de Chikumbulani, posto administrativo de Maluana, província de Maputo, para aferir o grau de implementação dos projetos inseridos nos programas PROCAVA, PRODAP e PROPEIS, como apurou Verónica Sidumo.
3: A comunidade internacional garante que vai continuar a financiar Moçambique na área da agricultura, pecuária e pesca através dos programas PROCAVA, PRODAP e PROPEIS. O representante dos parlamentares europeus, Johannes Wagner, disse que a ideia é que mais pessoas se beneficiem do projeto e melhorem as condições de vida.
4: As pessoas são capazes de fazer com que este projeto cresça cada vez mais e que mais pessoas se beneficiem do mesmo. Espero que no futuro o projeto cresça muito mais ainda e que mais pessoas se possam dele a beneficiar.
3: O diretor nacional da Agricultura, Ambiente e Pesca, Jabula Zibia, diz que esta iniciativa, para além de garantir a segurança alimentar, cria estratégias de inovações para a sistematização de boas práticas no setor agrícola, criando resiliência às mudanças climáticas.
5: Para nós, esta componente da agricultura é extremamente importante, porque ela vem complementar aquilo que são os esforços que o Ministério da Agricultura vem fazendo para apoio aos produtores. Como sabem, nós estamos a incentivar a produção de cultura de cesta básica e este programa concorre para isso. Este programa visa a garantia da segurança alimentar e nutricional. Então, esta combinação de programas, desses três programas, mostram de facto aquilo que é a missão do Ministério da Agricultura, Ambiente e Pesca, que é melhorar a produção.
3: Neste momento, os programas PROCAVA, PRODAP e PROPEIS, sendo este último com 90 mil beneficiários, estão na segunda fase 2026-2030, abrangendo 80 distritos em todas as províncias do país. Da Matola, Verónica Sidumo.
0: Setor de agricultura e pescas na província de Tete desdobra-se na sensibilização de produtores face à aproximação do fenómeno climático El Niño. Diolina Matavel.
6: Cerca de 400 extensionistas da província de Tete estão envolvidos na campanha de divulgação e assistência aos camponeses para melhor se posicionar mediante a ocorrência do fenómeno El Niño. Segundo o chefe do Departamento de Extensão Agrária, mediante as previsões de seca severa devido ao fenómeno El Niño, existe uma necessidade dos camponeses usarem sementes adequadas de ciclo curto, aproveitarem as baixas e fazerem uma sementeira escalonada. Fernando Assan explicou que os extensionistas já estão nas localidades a explicar sobre as previsões de seca mediante a ocorrência do fenómeno e as alternativas a serem seguidas para a obtenção de resultados satisfatórios na produção.
7: A rede de extensão como tal, em termos de cobertura, ainda estamos além do exigido. Tendo em conta, por exemplo, que um extensionista, em média, deve assistir pelo menos 250 produtores numa campanha. Com o número de extensionistas que nós temos, que somaliza 400 por ali, não conseguem cobrir todas as famílias produtoras envolvidas numa certa campanha. Então, estamos por aí a 20 ou 30%. Então, o que, tem sido feito é, a partir desses extensionistas, trabalhar com alguns produtores de contacto, que esses produtores de contacto ficam mais próximos do produtor e também tentam passar a informação.
6: Chefe do Departamento de Extensão Agrária na Direção Provincial de Agricultura e Pescas, Fernando Assan, e o trabalho em curso no âmbito da preparação dos camponeses mediante a ocorrência do fenómeno El Niño ao nível da província de Tete. Espera-se que 7 distritos sejam afetados por seca severa decorrente do fenómeno El Niño. De Tete, de Olinda Matavel.
0: Em Inhambane, aumenta o número de pessoas que se dedicam à pesca no alto mar. Esta situação pressiona cada vez mais o Parque Nacional do Arquipélago de Bazaruto. Verácio Macau.
8: O Parque Nacional do Arquipélago de Bazaruto em Embane equaciona criar recifes de coral artificial ao longo da costa para acelerar a recuperação dos ecossistemas marinhos. A estratégia está inserida nos esforços das autoridades desta área de conservação de responder à pressão que é exercida ao mar com o aumento da população que se dedica à pesca. O administrador do Parque Nacional do Arquipélago de Bazaruto, Armando Nguenha, diz que neste momento estão a mobilizar fundos para a efetivação da iniciativa.
9: A nível do mundo existem boas experiências sobre isso, desde que haja investimento suficiente, porque primeiro precisa de pessoas capacitadas em termos de mergulho para colocar lá as alcerces que sirvam de recifes. E em algum momento, alguns países usam mesmo as embarcações velhas e vão afundar e deixam lá no mar. Fica um microclima que atrai mais peixe para esse espaço. O maior desafio é dessas pessoas que estão ao longo da costa, que olham o mar como o primeiro recurso para a sua sobrevivência.
8: O aumento da população que vive no arquipélago de Bazaruto preocupa as autoridades, que já têm uma estratégia para reduzir a explosão demográfica. Com mais de 7 mil habitantes que vivem no parque, a estratégia encontrada é a atribuição de bolsas de estudos a jovens naturais, como explica Armando Nguenha.
9: Cremos nós que com a educação que essas pessoas vão ter e com as condições que podem ter no continente, podem não preferir voltar a construir nas ilhas. Então, nós estamos a dizer que estamos a fazer reassentamento, mas é uma alocação inteligente e aproximar as pessoas aos locais onde têm oportunidades.
8: Armando Nguenha, administrador do Parque Nacional de Bazaruto, que conta atualmente com mais de 7 mil habitantes. Vanessa Macam, Inhambane.
0: É já a próxima semana que o país vai testemunhar mais uma edição da Feira Internacional de Maputo, FACIM 2026. Entretanto, o setor privado em TAT pretende transformar a FACIM no espaço de captação de investimentos com resultados comerciais tangíveis. Ana Vinila.
10: Sublema transformação digital e energética rumo a uma economia sustentável, o setor privado encara o evento como uma oportunidade crucial para fechar negócios práticos em vez de limitar a participação a uma mera exposição de produtos. Segundo o presidente do Conselho Empresarial Provincial, TAT dispõe de um ambiente de negócio favorável, aliado à localização geoestratégica e fatores aliciantes para a implantação de novos investimentos. António Saena disse que o empresariado perspectiva, além de atrair investimentos, promover parcerias empresariais, exportação e valorização das potencialidades locais nas cadeias de valor.
11: A plataforma FACIM é o ambiente apropriado para que os empresários consigam interagir entre si e vender cada vez mais a imagem das suas empresas e instituições. Isto vai permitir que o nosso regresso desta FACIM 2026 nos dê uma elevada visibilidade em termos de imagens das nossas instituições. Portanto, a expectativa é muito grande e nós queremos aproveitar o máximo a nossa participação na FACIM como pequenas e médias empresas e também nos associarmos às grandes empresas para que possamos representá-las naquilo que estas empresas possam desejar levar para as nossas províncias.
10: Presidente do Conselho Empresarial em TAT, António Saena, e as expectativas da 61ª edição da FACIM a ter lugar na próxima semana em Marraquena, na província de Maputo. A província de TAT destaca-se por deter potencialidades nos setores energético, mineiro, agrícola e pesqueiro. Desta de TAT, Ana Venila.
0: Celebra-se hoje o centenário da vida e obra da poetisa moçambicana Noémia de Souza. Toda a história nos é contada por Adérito Magaia.
12: A atriz moçambicana Ana Magaia defende que o legado de Noémia de Souza deve continuar a ser levado às novas gerações através da arte e da poesia para formar consciências e inspirar a construção de um país melhor. A posição foi defendida esta quinta-feira em Maputo, durante a celebração do centenário da vida e obra da poetisa moçambicana Noémia de Souza, que teve Ana Magaia como convidada para uma conversa sobre o percurso, a obra e a importância da escritora na literatura e cultura nacional. Para a atriz Ana Magaia, Noémia de Souza não foi apenas uma poetisa, mas uma mulher de luta cuja palavra assumiu também uma dimensão de intervenção e formação.
13: De facto, este país é um belo poema. Um poema, um país é feito de muitos versos, muitas estrofes, muitas atribulações, muitas alegrias, muitas tristezas, muitas construções, muitas lutas. Moçambique é um belo poema.
12: É também a partir da poesia que Ana Magaia olha para o próprio país. Na sua leitura, Moçambique é um belo poema construído por diferentes versos e estrofes que representam as várias experiências, lutas, alegrias e desafios vividos pelos moçambicanos.
13: A Noemia de Sousa é uma batalhadora, uma guerreira por um mundo e, em particular, por um país melhor. É a eterna lutadora, construtora de mentes e construtora de jovens, sobretudo através da arte, da poesia.
12: É neste poema coletivo que Ana Magaia entende que a obra de Noemia de Sousa deve continuar a encontrar espaço, sobretudo entre os jovens. Nascida em 1926, em Catembe, Noemia de Sousa tornou-se uma das vozes pioneiras da poesia moçambicana. A sua escrita, marcada pela identidade, pela denúncia das injustiças e pela aspiração à liberdade, ganhou expressão no contexto de dominação colonial. A sua obra permanece como referência na leitura e da cultura moçambicana.
0: Adelto Magalha, da nossa redação central e a celebração do centenário da vida e obra da poetisa moçambicana Noemia de Sousa. O presidente do Conselho Empresarial da Zambésia acusa empreiteiros chineses de concorrência desleal. Entretanto, a Administração Nacional de Estradas na Zambésia diz que empreiteiros locais não têm capacidade para algumas obras. Era nesta mensagem.
14: Carlos Joaquim afirma que os empreiteiros chineses vendem, entre eles, pedras de construção de estradas sem licença, prejudicando empreiteiros moçambicanos. O presidente do CEP na Zambésia apela às autoridades do governo para velar as irregularidades que ferem leis de concurso de empreitada.
15: Até porque eles acabam fazendo preços baixos, porque naturalmente eles não pagam os impostos, e faz com que outras obras que estão em construção na província comprem com eles, porque eles fazem a preços mais baixos. Mas o Conselho Municipal de Climane, 4 ou 6 meses atrás, lançou uma obra para a reabilitação de uma estrada que sai aqui do Pompisque a Sanganivera. Essa empresa que ganhou essa obra tem aquelas licenças que o Ministério dos Recursos Minerais deu, que era para extrair material apenas para aquela obra que Climane mandou. E nos pareceu que o nosso apelo teria sido acolhido. Só contrariamente, 2 dias depois, vimos uma movimentação de caminhões da mesma empresa, a tirar material de Lamacurra e Niquadalo, a depositarem nesta nova obra.
14: Entretanto, o delegado provincial da Administração Nacional de Estradas na Zambésia, Roberto Tonissai, nega as acusações e alega que os empreiteiros locais não têm capacidade para certos concursos.
16: Posso não concordar que a Chico está a vender o material. O que eu sei é que a Chico tanto foi subcontratada para a construção de 2 pontes. Portanto, no âmbito da reparação pós-ciclone Fred.
14: Roberto Tonissai, delegado provincial da Administração Nacional de Estradas na Zambésia. A partir de Climane, Ernesta Missage.
0: Ativistas sociais, juristas e decisores políticos defenderam na cidade da Beira, em Sofala, medidas urgentes para pôr fim à escalada da violência contra as mulheres. Esta posição foi defendida esta quinta-feira durante a Conferência Nacional sobre Feminicídio, que debateu estratégias para travar a onda de assassinatos de mulheres no país. Benícia Faiane.
17: Consideram que se deve tipificar o feminicídio no ordenamento jurídico moçambicano para que este tipo de crime deixe de ser integrado na moldura penal geral de homicídio qualificado. A diretora executiva da Associação Moçambicana para a Promoção do Desenvolvimento Comunitário, Ângela Jorge, chama atenção para o fato de a maioria dos casos de feminicídio ocorrer em ambiente familiar e ter como protagonistas os parceiros ou pessoas próximas das vítimas.
18: Entendemos nós que o feminicídio ainda não tem o seu reconhecimento, mas nem por isso deixamos de lado a importância de refletirmos e de chamar a atenção, a necessidade de tipificação do feminicídio para começarmos a alinhar as questões jurídicas. Há muitos casos de feminicídio em Moçambique. Não são vistos, não são revelados.
17: Para Quitéria Geringani, do Observatório do Feminicídio, um crime específico de feminicídio no Código Penal trará maior clareza estatística e reforço da proteção das mulheres.
19: Se por um lado nós conseguimos trazer evidências que há um desvazamento muito grande entre o número de casos registrados pela polícia e o número de casos registrados pela saúde, pressupõe que nenhum caso seja tramitado na polícia sem que haja uma articulação direta com a saúde, com a justiça, ou através do IPAS, a ação social, de modo a garantir que a paragem única seja uma realidade em Moçambique e que a vítima não tenha que passar por processos de revitimização.
17: Participantes da Conferência Nacional sobre o Feminicídio, realizada esta quinta-feira na cidade da Beira, de onde vos falou Benícia Fayani.
0: Um outro fenómeno que preocupa a sociedade civil são uniões prematuras que acontecem sob o olhar impávido dos pais das raparigas. Para fazer face a este fenómeno, a Fundação para o Desenvolvimento das Comunidades, FDC, considera os líderes comunitários atores-chave para a erradicação das uniões prematuras e outras práticas contra raparigas, como nos dá conta o nosso colega Olívio Mateus.
20: É uma posição defendida por Clara Ferrão, responsável do escritório da Fundação para o Desenvolvimento da Comunidade FDC em Nampula, que falava esta quinta-feira na abertura do Fórum de Líderes Comunitários para a Erradicação das Uniões Prematuras em Nampula e indicou que este grupo tem um papel influente na implementação de estratégias locais para travar este mal. Segundo a fonte, os líderes comunitários possui igualmente um poder persuasivo e decisivo, daí que a FDC junta neste fórum líderes dos distritos de Rapali, Angoche e Monapo, no contexto da implementação do programa global da eliminação das uniões prematuras na província.
21: Futuro seguro começa com a menina na escola. Identificar pontos focais em cada bairro e localidade para monitorar e aconselhar e referenciar casos.
20: E o secretário permanente do distrito de Nampula, Orlando Dias, disse que as uniões prematuras continuam a roubar sonhos de milhares de raparigas na região e convidou a todos os atores a estarem engajados no seu combate.
22: Nós não temos como falar sobre esta problemática sem sentarmos com os líderes comunitários, porque são eles que estão dentro da comunidade e vivenciam estas situações dia após dia. E é neste contexto que nós realizamos o segundo Fórum Provincial de Líderes Comunitários para a Eliminação das Uniões Prematuras.
20: A província de Nampula é uma das que apresenta a maior taxa de uniões prematuras no país. Olívio Mateus, Nampula.
0: Mais de 14 mil pessoas dos distritos de Choco e Guijá em Gaza beneficiaram de assistência multiforme no âmbito de um projeto de apoio às vítimas das cheias e inundações deste ano. O jornalista Horácio Dengo.
23: Denominado Projeto Resiliente 2, esta assistência foi implementada por um consórcio entre a Quero Moçambique e a Save the Children, que garantiram a proteção, água e saneamento às vítimas das enxurradas nos dois distritos. O apoio beneficiou pessoas mais vulneráveis, nomeadamente idosos, mulheres, crianças e pessoas com deficiência, onde foram providenciados kits de wash e dignidade, purificadores de água, bem como campanhas de sensibilização no âmbito da promoção de boas práticas de higiene. A informação foi avançada esta quinta-feira em Xai-Xai pelo gestor de projetos na Quero Moçambique, Arsene Manjat, no encerramento deste projeto que incluiu a reabilitação de furos de água.
24: Procuramos responder de forma multissetorial aquilo que são os anseios da população afetada pela cheia, providenciando kits WASH. Temos também o kit de dignidade. Também disponibilizamos os próprios purificadores de água.
23: O diretor do gabinete do secretário de Estado em Gaza, Arthur Macam, considerou o impacto deste projeto de uma mais-valia para as comunidades beneficiárias na retoma da vida após a situação de emergência causada pelas cheias deste ano.
25: As ações levadas a cabo nos distritos de Choco e Guijá, integradas neste projeto, tiveram um impacto muito grande, cujas populações beneficiárias levarão por toda a vida.
23: E os distritos abrangidos pelo projeto agradeceram a ajuda providenciada pela Care Moçambique e Save the Children na recuperação da vida da população vítima das enxurradas, segundo palavras dos administradores distritais de Choco, Narciso Nhamuco e de Guijá, Jaime Mugabe.
1: Com o apoio deste parceiro foi possível ajudar a salvar vidas.
2: Isso ajudou bastante para a questão da recuperação.
23: O projeto Resiliente 2, implementado pela Care Moçambique Save the Children, pois nos distritos de Choco e Guijá, foi financiado pela Embaixada da Irlanda em cerca de $500 mil, o equivalente a cerca de 32 milhões de meticais.
0: Na página internacional, Cabo Verde reforça a comunicação de risco sobre o Mpox devido ao surto na Guiné-Bissau. A comunicação de risco inclui informação dirigida às pessoas que viajaram, ou seja, que viajam para as zonas afetadas e às que regressam dessas regiões, alertando para a possibilidade de surgimento de sintomas após a viagem. A Guiné-Bissau enfrenta o primeiro surto de Mpox com 7 casos confirmados e 46 suspeitos, que afeta sobretudo crianças com menos de 15 anos de idade, refere o Fundo das Nações Unidas para a Infância, UNICEF. Pelo menos 4 sul-africanos estão entre as centenas de estrangeiros desaparecidos na sequência das cheias mortais na fronteira entre o Nepal e o Tibete. A informação foi avançada pela organização humanitária Gift of the Givers, que foi contactada pela filha de um casal sul-africano, cujo paradeiro é desconhecido. Há ainda mais de 400 turistas desaparecidos. Entre eles estão cidadãos de Portugal, Austrália, Reino Unido, Índia, Malásia, Coreia do Sul e Estados Unidos. Até o momento, as cheias provocadas por chuvas torrenciais já causaram pelo menos 165 mortos na região. Entretanto, mais detalhes sobre as cheias no Nepal por Leopoldo Acapito.
3: O governo do Nepal indica que 395 pessoas morreram soterradas pela vaga de lama que devastou ontem a fronteira daquele país com a China. Outras 3 pessoas morreram no vizinho território chinês do Tibete. As autoridades nepalesas referem ainda que equipas de resgate recuperaram corpos de 362 pessoas e outras milhares continuam desaparecidas. As equipas de resgate tiraram da lama alguns sobreviventes.
4: Outro sobrevivente da tragédia, Keshav Prasad, contou que a enchente chegou até o último andar de sua casa. Ele disse que a esposa foi soterrada pela lama enquanto eles esperavam no terraço e que depois de algumas horas foi resgatado por um helicóptero.
3: O Instituto de Estudos Geológicos dos Estados Unidos informou que a enxurrada foi causada pelo colapso de parte de um glaciar e o fenômeno foi registrado como um sismo de magnitude 5.2 na escala de Richter. 24 horas depois, as autoridades nepalesas continuam sem notícias de 910 pessoas, segundo a autoridade encarregada da gestão de situações de emergência. Entre os desaparecidos estão 517 estrangeiros. No coração dos Himalaias, a região do Nepal onde ocorreu a tragédia, é muito procurada por caminhantes e alpinistas de todo o mundo para escalar o Monte Everest. O governo nepalês multiplicou hoje os avisos sobre uma possível segunda enxurrada devido ao lago formado pelo colapso do glaciar. Devido ao risco de novas inundações, pede-se a todos os residentes do rio abaixo que permaneçam extremamente vigilantes, acrescentou. O secretário-geral das Nações Unidas, António Guterres, lamentou as graves inundações no Nepal e na China e anunciou que equipas da organização e parceiros humanitários estão a mobilizar mantimentos para apoiar as comunidades afetadas.
0: O tempo. A cidade de Tata poderá registrar amanhã 30 graus centígrados de temperatura máxima, seguida por Pemba com 28, Quelimane e Nampula 27, Vilanculo e Beira 26 e, por último, Maputo, Xai-Xai, Inhambane, Chimoio e Lixinga com 24 graus. O presidente da República trabalha esta sexta-feira nas províncias de Niassa e Nampula, onde vai dirigir as atividades ligadas à formação superior, investigação científica e segurança. O Partido Frelimo está a reabilitar e requalificar o Instituto Médio Politécnico Armando Kibuz, localizado no distrito de Vanduz, na província de Manica. E o presidente da Frelimo, Daniel Chapo, que visitou hoje as obras, disse que esta formação política sempre comprometeu-se no bem-estar dos moçambicanos e a reabilitação daquele instituto enquadra-se na ação social dos membros deste partido. A comunidade internacional garante continuar a financiar Moçambique nas áreas de agricultura, pecuária e pescas, através dos programas PROCAF, PRODAP e PROPEIS. Já não dá para mais, assinam esta edição, Mariam Ibrahim e Teodomiro Nhantumo. Uma vez mais, boa noite e até uma próxima oportunidade.
5: Em Moçambique são 20 horas.
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5: Amigo 20, antes de seguirmos com o nosso espaço musical, vamos despertar a nossa montra comercial.
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2: 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O que é que a vovó está a cozinhar hoje?
3: Mais sabor.
4: Mais vida.
3: Mais sabor.
4: Mais vida.
3: Mais sabor.
4: Mais vida.
3: E tanto amor.
5: Oh, Sr. Presidente.
6: Sim.
5: Por que me trouxeste a este sítio? Prometeste-me um almoço espantoso que reflete o espírito do seu distrito. E estamos numa barraca?
6: Uma barraca bem limpa e com todos os cuidados de higiene, Sra. Ministra. Confie em mim. Espere só até provar a comida.
7: Bem-vindos. O prato especial de hoje é caril de peixe seco com molho de coco.
6: Uhum.
5: Peixe seco? Isto é realmente bom, Sr. Presidente.
6: Uhum.
5: Faz-me lembrar a comida que a minha avó fazia na aldeia quando eu era criança. E quem é um cozinheiro?
6: Vovó, pode chegar aqui por um momento.
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Amigo, vindo em Moçambique, são 20 horas 9 minutos. Nós vamos dar o nosso prosseguimento com o nosso espaço musical até as 20 horas e 55 minutos. Iniciamos com sons da cidade da Beira, Filho do Mozambique.

0: Aqui é que conferimos a correções de tema Salomé, música de Calixto Ferreira, quando em Nampula está a registrar 21 graus Celsius e céu nublado. Amanhã a temperatura máxima poderá rondar nos 29 graus Celsius e céu parcialmente nublado ou nublado. Votos de uma excelente noite de quinta-feira na companhia da Rádio Moçambique. Depois de conferirmos este Salomé, vamos conseguir contar-me Perdoa na voz de Twenty Fingers e Mr. Ball.
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Brand, a música de Reinaldo Marcoa para conferir os seus acordos finais nesta noite, dia do 239º dia do ano no calendário gregoriano, 241 anos bissextos. Vamos seguir com mais um bom para bons ouvidos aqui na Rádio Moçambique. Tenha uma noite leve, leve, de paz e de sossego. Este é o tema da província da Zambeza, fora da caixa, no rosto do ano.

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Acordo os bens deste não teor, música de mau flow e bander para conferirmos aqui na Rádio Moçambique, a missão provincial de Nampula. Amigo 20, são 20 horas e 39 minutos e nós passamos, antes de seguirmos com mais música, com os anúncios. Passamos já a apresentar o seguinte anúncio. Desapareceu um jovem de 18 anos de idade, de nome Michel Francisco Lobo, no bairro de Namtekeliwa, nesta quinta-feira, 27 de agosto. Pelas 10 horas, na sua saída, trajou-se, ou estava vestido, de calção laranja e um paletó castanho, chinelos escrito Brasília, leva um telefone estragado, uma máquina calculadora e uma carteira que contém um bilhete. Ele é um doente mental. Pede-se a quem achar o caminhar para o posto policial da 3ª Esquadra ou o posto policial da 4ª Esquadra ou ainda dos... Bom, este nome não aqui percebi, mas pode ligar para os familiares para os seguintes números: 86 15 94 39 8 86 77 60 85 86 5 e 86 42 70 84 3. Do Instituto de Ciências de Saúde de Nampula, passamos a apresentar o seguinte edital. O Instituto de Ciências de Saúde de Nampula, cita na rua de Sofá, número 183, pede a comparência do funcionário Domingos Daúde Martinho, técnico de saúde, filho de Daúde Martinho e de Cisaltina Tito, nascido ao 6 de outubro de 1993, residente no bairro de Moaivir, no Departamento de Recursos Humanos deste serviço, no prazo de 15 dias a partir da data da divulgação do edital na Rádio Moçambique, para tratar de assuntos do inerentes no serviço. A Rádio Moçambique, o emissor provincial de Nampula, torna público que está aberto o concurso para admissão de um contínuo. São requisitos para o ingresso: possuir 7ª classe do Sistema Nacional de Educação ou equivalente, fotocópia do bilhete de identidade e idade compreendida entre 18 e 35 anos, ser residente na cidade de Nampula, experiência profissional comprovada na limpeza, será uma vantagem, alto sentido de responsabilidade e profissionalismo e disciplina imediata e disponibilidade imediata, assim que é. A entrega dos documentos deve ser feita nas instalações da Rádio Moçambique, Nampula, sítio no 6º andar do prédio João Ferreira dos Santos, nas horas normais de expediente, com início esta segunda-feira, dia 31 de agosto, e término na sexta-feira, dia 4 de setembro de 2026. 20 horas e 42 minutos em Moçambique. Hora para ouvirmos estas duas grandes senhoras da língua macua, Luque e Damaísha.

Bem, com esta música da Tamires Moiana, cantora da capital do país, Maputo. Ela com este tema musical que é recente, por sinal. E nós vamos ficar também com um tema recente, mas desta feita não tão bem recente também assim. Mais um dos temas, vamos lá assim dizer, badalados da Marisa Bragança. Vamos ouvir Coração Maluco. Daqui a pouco as nossas despedidas. E daqui a pouco o amigo ouvinte vai conferir a emissão Regional Norte a partir do Niassa.

0: Amigo vinte, e assim chegamos ao limite deste período de emissão. Votos de uma excelente continuidade da sua noite de quinta-feira. Um forte abraço, beijinhos do tamanho da Rádio Moçambique, de Michael Tanda e de João Rossão. Fui!
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1: O primeiro curso de comandos na Escola de Formação de Forças Especiais no Distrito de Nacala. O ato assinala o culminar de mais uma etapa de formação e preparação dos militares finalistas do curso de comandos das Forças Armadas de Defesa de Moçambique e o reforço permanente na salvaguarda da soberania, integridade territorial e segurança do país.

0: Dias para travar a onda de assassinatos de mulheres no país. A diretora executiva da Associação Moçambicana para a Promoção do Desenvolvimento Comunitário, Ângela Jorge, referiu que a maioria dos casos de feminicídios ocorrem em ambiente familiar.
1: Entendemos nós que o feminicídio ainda não tem seu reconhecimento, mas nem por isso deixamos de lado a importância de refletirmos e de chamar a atenção à necessidade de tipificação do feminicídio para começarmos a alinhar as questões jurídicas. Há muitos casos de feminicídio em Moçambique. Não são vistos, não são revelados.
0: Os participantes do evento defenderam que se deve tipificar o feminicídio no ordenamento jurídico moçambicano para que este tipo de crime deixe de ser integrado e julgado sob a moldura penal geral de homicídio qualificado. No distrito de Mecubura, em Nampula, reduziram em 61% os casos da malária no primeiro semestre deste ano, ao notificar 25.644 casos da doença, contra cerca de 66 mil no igual período do ano passado. O diretor de Saúde, Mulher e Ação Social de Mecubura, Afonso Amoni, sublinhou que no período em alusão,

0: A infraestrutura, composta por dormitórios masculino e feminino, salas de aula, bloco administrativo, dois laboratórios, refeitório e outros compartimentos. O presidente da Frelimo, Daniel Chiapo, que visitou esta quinta-feira a infraestrutura, procedeu à entrega de dois motocultivadores, colchões, cobertores, produtos alimentares, de higiene e limpeza e ainda equipamento informático.
1: Não podemos sair da província de Manica sem uma ação de responsabilidade social deste grande partido, que é o Partido Frelimo. E durante as visitas feitas a vários locais e várias instituições, nós conseguimos ver que o nosso Instituto Politécnico, aqui em Vanduze, as condições estavam péssimas. Por isso, nós decidimos que vamos reabilitar as instalações para colocar em condições.
0: O Instituto Médio Politécnico Armando Guebuza, em funcionamento desde 2013, conta atualmente com 341 formandos nos cursos de agropecuária, contabilidade, gestão, hotelaria e turismo. Na província de Tete, o setor privado pretende transformar a Feira Internacional de Maputo, que arranca a próxima semana, num espaço de captação de investimentos. Sob o lema Transformação Digital e Energética rumo a uma economia sustentável, o setor privado encara o evento como uma oportunidade crucial para fechar negócios. Segundo o presidente do Conselho Empresarial de Tete, António Saene, a província dispõe de um ambiente de negócio favorável, aliado à localização geoestratégica para a implantação de novos investimentos.
2: A expectativa é muito grande e nós queremos aproveitar o máximo a nossa participação na FACIM como pequenas e médias empresas e também nos associarmos às grandes empresas para que possamos representá-las naquilo que estas empresas possam desejar levar para as nossas províncias.
0: Presidente do Conselho Empresarial de Tete, António Saene, e as expectativas da 61ª edição da FACIM a ter lugar próxima semana em Marraquene, província de Maputo. A atriz moçambicana Ana Magaia defende que o legado de Noémia de Souza deve continuar a ser levado às novas gerações através da arte e da poesia para formar consciências e inspirar a construção de um país melhor. A posição foi defendida esta quinta-feira em Maputo durante a celebração do centenário da vida e obra da poetisa moçambicana Noémia de Souza, que teve Ana Magaia como convidada para uma conversa sobre o percurso, obra e importância da escritora na literatura e cultura nacional. Para a atriz Ana Magaia, Noémia de Souza não foi apenas uma poetisa, mas uma mulher de luta, cuja palavra assumiu também uma dimensão de intervenção e formação. Na atualidade internacional, o Egito iniciou com os ensaios clínicos de uma vacina contra a estirpe Bundibugyo do Ébola, responsável pelo atual surto da doença na República Democrática do Congo. Os ensaios estão a ser realizados pela empresa farmacêutica egípcia Mina Farm, com o financiamento de uma multinacional de coligação para inovações em preparação para epidemias. A atual variante do Ébola na República Democrática do Congo já matou mais de 2.700 pessoas. Fechamos com o tempo. A cidade de Tete pode registrar esta sexta-feira 30 graus centígrados de temperatura máxima, seguida por Pemba com 28 graus. Quilimani, Nampula 27, Vilanculo e Beira 26, Maputo, Xai-Xai, Inhambane, Chimoio e Lixinga 24 graus centígrados de temperatura máxima. Apresentamos as notícias a esta hora, as próximas às 22 horas. 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
4: Vinte e uma horas e oito minutos. 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
2: O presidente da República trabalha esta sexta-feira nas províncias de Niassa e Nampula, onde vai dirigir atividades ligadas à formação superior, investigação científica e segurança. Um comunicado da Presidência da República indica que em Niassa, concretamente no distrito de Sanga, Daniel Chapo vai participar na cerimónia central de graduação da Faculdade de Ciências Agrárias da Universidade de Lúrio, a decorrer no campus universitário de Unango. E em Nampula, o chefe do Estado vai dirigir na qualidade de comandante-chefe das Forças de Defesa e Segurança a cerimónia militar de encerramento do 31º curso de comandos na Escola de Formação de Forças Especiais no distrito de Nacala. O ato assinala o culminar de mais uma etapa de formação e preparação dos militares finalistas do curso de comandos das Forças Armadas de Defesa de Moçambique e o reforço permanente na salvaguarda da soberania, integridade territorial e segurança do país. Ativistas sociais, juristas e decisores políticos defendem medidas urgentes para pôr fim à escalada de violência contra mulheres. O posicionamento foi defendido esta quinta-feira na cidade da Beira, em Sofala, na Conferência Nacional sobre Feminicídio, que debateu estratégias para travar a onda de assassinatos de mulheres no país. A diretora executiva da Associação Moçambicana para a Promoção do Desenvolvimento Comunitário, Ângela Jorge, referiu que a maioria dos casos de feminicídios ocorrem em ambiente familiar.
3: Entendemos nós que o feminicídio ainda não tem seu reconhecimento, mas nem por isso deixamos de lado a importância de refletirmos e de chamar a atenção à necessidade de tipificação do feminicídio para começarmos a alinhar as questões jurídicas. Há muitos casos de feminicídio em Moçambique. Não são vistos, não são revelados.
2: Os participantes do evento defenderam que se deve tipificar o feminicídio no ordenamento jurídico moçambicano para que este tipo de crime deixe de ser integrado e julgado sob a moldura penal geral de homicídio qualificado. No distrito de Mecubura, em Nampula, reduziram em 61% os casos da malária no primeiro semestre deste ano, ao notificar 25.644 casos da doença, contra cerca de 66.000 no igual período do ano passado. O diretor de Saúde, Mulher e Ação Social de Mecubura, Afonso Amoni, sublinhou que no período em alusão não foi registado nenhum óbito por malária.
4: E temos a situação de distribuição de campanha de quimioprofilaxia sazonal que a gente dá em dezembro, a novembro, dezembro até por aí, março, está a ajudar de forma considerável, mas estamos a dizer que reduzimos drasticamente. Hoje não temos no distrito aquilo que vínhamos tendo antes. Era normal numa unidade sanitária, durante as 24 horas, temos por aí 20, 15 casos de malária. Mas hoje podemos ter só dois, um.
2: Distrito de Mecubure, em Nampula, registrou uma redução de casos de malária no primeiro semestre deste ano. O Partido Frelimo está a reabilitar e requalificar o Instituto Médio Politécnico Armando Guebuza, localizado no distrito de Vanduze, província de Manica. As obras arrancaram este mês e consistem na reabilitação completa da infraestrutura composta por dormitórios masculino e feminino, salas de aula, bloco administrativo, dois laboratórios, refeitório

0: em condições.
1: O Instituto Médio Politécnico Armando Guebuza, em funcionamento desde 2013, conta atualmente com 341 formandos nos cursos de agropecuária, contabilidade, gestão, hotelaria e turismo. Na província de Tete, o setor privado pretende transformar a Feira Internacional de Maputo, que arranca a próxima semana, num espaço de captação de investimentos. Sob o lema Transformação Digital e Energética rumo a uma economia sustentável, o setor privado encara o evento como uma oportunidade crucial para fechar negócios. Segundo o presidente do Conselho Empresarial de Tete, António Saeni, a província dispõe de um ambiente de negócio favorável, aliado à localização geoestratégica para a implantação de novos investimentos.
2: A expectativa é muito grande e nós queremos aproveitar o máximo a nossa participação na FACIM como pequenas e médias empresas e também nos associarmos às grandes empresas para que possamos representá-las naquilo o que estas empresas possam desejar levar para as nossas províncias.
1: Presidente do Conselho Empresarial de Tete, António Saeni, e as expectativas da 61ª edição da FACIM a ter lugar próxima semana em Marraquene, província de Maputo. A atriz moçambicana Ana Magaia defende que o legado de Noémia de Souza deve continuar a ser levado às novas gerações através da arte e da poesia para formar consciências e inspirar a construção de um país melhor. A posição foi defendida esta quinta-feira em Maputo durante a celebração do centenário da vida e obra da poetisa moçambicana Noémia de Souza, que teve Ana Magaia como convidada para uma conversa sobre o percurso, obra e importância da escritora na literatura e cultura nacional. Para a atriz Ana Magaia, Noémia de Souza não foi apenas uma poetisa, mas uma mulher de luta, cuja palavra assumiu também uma dimensão de intervenção e formação. Na atualidade internacional, o Egito iniciou com os ensaios clínicos de uma vacina contra a estirpe Bundibugyo do Ébola, responsável pelo atual surto da doença na República Democrática do Congo. Os ensaios estão a ser realizados pela empresa farmacêutica egípcia Minapharm, com o financiamento de uma multinacional de coligação para inovações em preparação para epidemias. A atual variante do Ébola na República Democrática do Congo já matou mais de 2.700 pessoas. Fechamos com o tempo. A cidade de Tete pode registrar esta sexta-feira 30 graus centígrados de temperatura máxima, seguida por Pemba com 28 graus. Quilimane e Nampula 27, Vilanculo e Beira 26, Maputo, Xai-Xai, Inhambane, Chimoio e Lixinga 24 graus centígrados de temperatura máxima. Apresentamos as notícias a esta hora, as próximas às 23 horas e 30 minutos, no último jornal.

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0: estrangeiro subiu para 398, o número de mortos devido às enxurradas que atingiram esta quarta-feira várias comunidades ao longo da fronteira entre Nepal e Tibete. Henriques, eu volto pontualmente às 23 horas e 30 minutos para o desenvolvimento destas e outras notas da atualidade nacional e internacional no último jornal. Até já.
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1: 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Em Moçambique, neste preciso momento, são 23 horas e 30 minutos. 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
1: Ouvinte, boa noite, bem-vindo ao Último Jornal. São destaques desta edição: comunidade internacional garante continuar a financiar projetos agrícolas, pecuários e pesqueiros em Moçambique. Em Tete, cerca de 400 extensionistas estão envolvidos na assistência aos produtores face à ocorrência do fenómeno El Niño. No estrangeiro, subiu para 398 o número de mortos devido às enxurradas que atingiram esta quarta-feira várias comunidades ao longo da fronteira entre Nepal e Tibete. Acompanhe já a seguir o desenvolvimento destas e outras notas da atualidade nacional e internacional. Jerônimo Muamba está na sonorização e Júlio Mavota na edição e apresentação. Uma vez mais, boa noite e ótima audição. O presidente da República trabalha esta sexta-feira nas províncias de Niassa e Nampula, onde vai dirigir atividades ligadas à formação superior, investigação científica e segurança. Um comunicado da Presidência da República, recebido na nossa redação, indica que, no Niassa, Daniel Chapo vai participar na cerimônia central de graduação da Faculdade de Ciências Agrárias da Unilúrio, a decorrer no campus universitário de Unango, no distrito de Sanga. E em Nampula, o chefe de Estado vai dirigir, na qualidade de comandante-chefe das Forças de Defesa e Segurança, o encerramento do 31º curso de comandos na Escola de Formação de Forças Especiais no distrito de Nacala. O Partido Frelimo está a reabilitar e requalificar o Instituto Médio Politécnico Armando Guebuza, localizado no distrito de Vanduze, Manica, no âmbito da sua responsabilidade social. O presidente desta formação política, Daniel Chapo, visitou esta quinta-feira a infraestrutura e procedeu à entrega de 2 motocultivadores, colchões, cobertores, produtos alimentares de higiene e limpeza, bem como equipamento informático. Quem acompanhou a visita do presidente da Frelimo foi o nosso colega Nelson Mainato, e reporta.
2: As obras que arrancaram no presente mês, com duração de 1 ano, consistem na reabilitação completa da infraestrutura, composta por dormitórios masculino e feminino, 5 salas de aula, bloco administrativo, 2 laboratórios, refeitório e outros compartimentos.
3: Decidimos que não podemos sair da província de Manica sem uma ação de responsabilidade social deste grande partido, que é o Partido Frelimo. E durante as visitas feitas a vários locais e várias instituições, nós conseguimos ver que o nosso Instituto Politécnico, aqui em Vanduze, em Chicodolo, as condições estavam péssimas. Os nossos estudantes, as nossas estudantes, estavam a viver numa situação difícil. Balneários, refeitório, salas, as infraestruturas todas. Por isso, nós decidimos que vamos reabilitar as instalações para colocar em condições, mas ao mesmo tempo vamos oferecer beliches, colchões e todas essas coisas que nós falamos aqui através do nosso secretário-geral do Partido Frelimo.
2: O Instituto Médio Politécnico Armando Guebuza, em funcionamento desde 2013, possui 341 formandos nos cursos de agropecuária, contabilidade, gestão e hotelaria e turismo. Da cidade de Chimoio, Nelson Mainato.
1: A comunidade internacional garante continuar a financiar Moçambique nas áreas de agricultura, pecuária e pesca através dos programas PROCAVA, PRODAP e PROPEX, jornalista Verónica Sidumo.
4: A garantia foi dada esta quinta-feira no distrito da Manhissa, província de Maputo, na visita da Missão Parlamentar Europeia aos campos de produção agrícola da comunidade de Escumbulano, posto administrativo de Maluana, para aferir o grau de implementação dos projetos. O representante dos parlamentares europeus, Johannes Wagner, disse que a ideia é que mais pessoas se beneficiem do projeto e melhorem as condições de vida.
5: The people here, they themselves, they continue to make this project bigger and more people are profiting of this project.
6: As pessoas são capazes de fazer com que este projeto cresça cada vez mais e que mais pessoas se beneficiem do mesmo.
5: And I hope that in the future this project can grow even more and more people can profit from it. And this clearly shows.
6: Espero que no futuro o projeto cresça muito mais ainda e que mais pessoas se possam dele a beneficiar.
4: O diretor nacional da Agricultura, Ambiente e Pesca, Jabula Zibia, diz que esta iniciativa, para além de garantir a segurança alimentar, cria estratégias de inovações para a sistematização de boas práticas no setor agrícola, criando resiliência às mudanças climáticas.
0: Para nós, esta componente da agricultura é extremamente importante, porque ela vem complementar aquilo que são os esforços que o Ministério da Agricultura vem fazendo para apoio aos produtores. Como sabem, nós estamos a incentivar a produção de cultura de cesta básica e este programa concorre para isso. Este programa visa a garantia da segurança alimentar e nutricional. Então, esta combinação de programas, desses três programas, mostram de facto aquilo que é a missão do Ministério da Agricultura, Ambiente e Pesca, que é melhorar a produção.
4: Neste momento, os programas Procava, Prodap e Propeixe, sendo este último com 90 mil beneficiários, estão na segunda fase 2026-2030, abrangendo 80 distritos em todas as províncias do país. Da Matola, Verónica Sidumo.
1: Cerca de 400 extensionistas na província de Tete estão envolvidos na campanha de divulgação e assistência aos camponeses para melhor se posicionarem mediante a ocorrência do fenómeno El Niño. Jornalista Diolinda Matavel.
7: Segundo o chefe do Departamento de Extensão Agrária, mediante as previsões de seca severa devido ao fenómeno El Niño, existe uma necessidade dos camponeses usarem sementes adequadas de ciclo curto, aproveitarem as baixas e fazerem uma sementeira escalonada. Fernando San explicou que os extensionistas já estão nas localidades a explicar sobre as previsões de seca mediante a ocorrência do fenómeno e as alternativas a serem seguidas para a obtenção de resultados satisfatórios na produção.
8: A rede de extensão como tal, em termos de cobertura, ainda estamos além do exigido. Tendo em conta, por exemplo, que um extensionista em média deve assistir pelo menos 250 produtores numa campanha. Com o número de extensionistas que nós temos, que somaliza 400 por ali, não conseguem cobrir todas as famílias produtoras envolvidas numa certa campanha. Então, estamos por aí a 20% ou 30%. Então, o que, tem sido feito é, a partir desses extensionistas, trabalhar com alguns produtores de contacto, que esses produtores de contacto ficam mais próximos do produtor e também tentam passar a informação.
7: Chefe do Departamento de Extensão Agrária na Direção Provincial de Agricultura e Pescas, Fernando Assan, e o trabalho em curso no âmbito da preparação dos camponeses mediante a ocorrência do fenómeno El Niño ao nível da província de Tete. Espera-se que 7 distritos sejam afetados por seca severa decorrente do fenómeno El Niño. De Tete, Diolinda Matavel.
1: Na província de Gaza, mais de 14 mil pessoas dos distritos de Choco e Guijá beneficiaram de assistência multiforme no âmbito de um projeto de apoio às vítimas das cheias e inundações deste ano. Jornalista Horácio Dengo.
9: Denominado Projeto Resiliente 2, esta assistência foi implementada por um consórcio entre a Quero Moçambique e a Save the Children, que garantiram a proteção, água e saneamento às vítimas das enxurradas nos dois distritos. O apoio beneficiou pessoas mais vulneráveis, nomeadamente idosos, mulheres, crianças e pessoas com deficiência, onde foram providenciados kits de wash e dignidade, purificadores de água, bem como campanhas de sensibilização no âmbito da promoção de boas práticas de higiene. A informação foi avançada esta quinta-feira em Jajai pelo gestor de projetos na Quero Moçambique, Arsene Manjate, no encerramento deste projeto que incluiu a reabilitação de furos de água.
10: Procuramos responder de forma multissetorial aquilo que são os anseios da população afetada pela cheia, providenciando kits wash. Temos também o kit de dignidade. Também disponibilizamos os próprios purificadores de água.
9: O diretor do gabinete do secretário de Estado em Gaza, Arthur Macam, considerou o impacto deste projeto de uma mais-valia para as comunidades beneficiárias na retoma da vida após a situação de emergência causada pelas cheias deste ano.
11: As ações levadas a cabo nos distritos de Xogo de Já, integradas neste projeto, tiveram um impacto muito grande, cujas populações beneficiárias levarão por toda a vida.
9: E os distritos abrangidos pelo projeto agradeceram a ajuda providenciada pela Care Moçambique e Save the Children na recuperação da vida da população vítima das enxurradas, segundo palavras dos administradores distritais de Xogo, Narciso Nhamuoco e de Guijá, Jaime Mugabe.
12: Com o apoio deste parceiro foi possível ajudar a salvar vidas.
13: Isso ajudou bastante para a questão da recuperação.
9: O projeto Resiliente 2, implementado pela Care Moçambique e Save the Children, Poxés, nos distritos de Xogo e Guijá, foi financiado pela Embaixada da Irlanda em cerca de $500 mil, o equivalente a cerca de 32 milhões de meticais.
1: O Parque Nacional de Arquipélago de Bazaruto em Inhambane equaciona criar recifes de coral artificial ao longo da costa para acelerar a recuperação dos ecossistemas marinhos. Jornalista Venâncio Macamo.
14: A estratégia está inserida nos esforços das autoridades desta área de conservação de responder à pressão que é exercida ao mar com o aumento da população que se dedica à pesca. O administrador do Parque Nacional do Arquipélago de Bazaruto, Armando Ngonha, diz que neste momento estão a mobilizar fundos para a efetivação da iniciativa.
15: Está-se a levar a cabo um projeto de recuperação dos corais, colocando estruturas artificiais para ver se rapidamente faz a recuperação e reposição dos recifes. A nível do mundo existem boas experiências sobre isso, desde que haja investimento suficiente, porque primeiro precisa de pessoas capacitadas em termos de mergulho para colocar lá as alicerces que sirvam de recifes. E em algum momento, alguns países usam mesmo as embarcações velhas e vão afundar e deixam lá no mar. Fica um microclima que atrai mais peixe para esse espaço. O maior desafio é dessas pessoas que estão ao longo da costa, que olham o mar como o primeiro recurso para a sua sobrevivência.
14: O aumento da população que vive no arquipélago de Bazaruto preocupa as autoridades, que já têm uma estratégia para reduzir a explosão demográfica. Com mais de 7 mil habitantes que vivem no parque, a estratégia encontrada é a atribuição de bolsas de estudos a jovens naturais, como explica Armando Nguenha.
15: Temos mais de 600 crianças que estamos a apoiar, e dessas 600 crianças temos mais de 45 que estão nas escolas secundárias fora das ilhas. E cremos nós que com a educação que essas pessoas vão ter e com as condições que podem ter no continente, podem não preferir voltar a construir nas ilhas. Então nós estamos a dizer que estamos a fazer reassentamento, mas é uma locação inteligente e aproximar as pessoas aos locais onde têm oportunidades.
14: Armando Guanga, administrador do Parque Nacional de Bazaruto, que conta atualmente com mais de 7 mil habitantes. Vanessa Macam, Inhambane.
1: Na província de Tete, o setor privado pretende transformar a Feira Internacional de Maputo Facim 2026, que arranca já na próxima segunda-feira em Maputo, num espaço de captação de investimentos com resultados comerciais tangíveis. Jornalista Ana Avenila.
16: Sublema transformação digital e energética rumo a uma economia sustentável, o setor privado encara o evento como uma oportunidade crucial para fechar negócios práticos em vez de limitar a participação a uma mera exposição de produtos. Segundo o presidente do Conselho Empresarial Provincial, TAT dispõe de um ambiente de negócio favorável, aliado à localização geoestratégica e fatores aliciantes para a implantação de novos investimentos. António Saena disse que o empresariado perspectiva, além de atrair investimentos, promover parcerias empresariais, exportação e valorização das potencialidades locais nas cadeias de valor.
17: Uma das maiores expectativas de nós como setor privado a nível da província de Tete é criarmos esta rede de contactos. A plataforma Facim é o ambiente apropriado para que os empresários consigam interagir entre si e vender cada vez mais a imagem das suas empresas e instituições. Isto vai permitir que o nosso regresso desta Facim 2026 nos dê uma elevada visibilidade em termos de imagens das nossas instituições. Portanto, a expectativa é muito grande e nós queremos aproveitar o máximo a nossa participação na Facim como pequenas e médias empresas e também nos associarmos às grandes empresas para que possamos representá-las naquilo o que estas empresas possam desejar levar para as nossas províncias.
16: presidente do Conselho Empresarial em Tarte, António Saena, e às expectativas da 61ª edição da FACIM a ter lugar na próxima semana em Marraquena, na província de Maputo. A província de Tarte destaca-se por deter potencialidades nos setores energético, mineiro, agrícola e pesqueiro. Desta de Tarte, Ana Venila.
1: A cidade da Beira, em Sofala, foi esta quinta-feira palco da Conferência Nacional sobre Feminicídio, que debateu estratégias para travar a onda de assassinatos de mulheres no país. Benícia Faiani.
18: Os participantes do evento, nomeadamente ativistas sociais, juristas e decisores políticos, defendem medidas urgentes para pôr fim à escalada de violência contra as mulheres. Consideram que se deve tipificar o feminicídio no ordenamento jurídico moçambicano para que este tipo de crime deixe de ser integrado na moldura penal geral do homicídio qualificado. A diretora executiva da Associação Moçambicana para a Promoção do Desenvolvimento Comunitário, Ângela Jorge, chama atenção para o fato de a maioria dos casos de feminicídio ocorrer em ambiente familiar e ter como protagonistas os parceiros ou pessoas próximas das vítimas.
19: Entendemos nós que o feminicídio ainda não tem seu reconhecimento, mas nem por isso deixamos de lado a importância de refletirmos e de chamar a atenção à necessidade de tipificação do feminicídio para começarmos a alinhar as questões jurídicas. Há muitos casos de feminicídio em Moçambique. Não são vistos, não são revelados.
18: Para Quitéria Geringani, do Observatório do Feminicídio, um crime específico de feminicídio no Código Penal trará maior clareza estatística e reforço da proteção das mulheres.
20: Se por um lado nós conseguimos trazer evidências que há um desvazamento muito grande entre o número de casos registrados pela polícia e o número de casos registrados pela saúde, então aqui há também um debate que precisa ser feito num contexto em que desde 2012 o país já adotou um mecanismo multissetorial de atendimento integrado à mulher vítima de violência, que pressupõe que nenhum caso seja tramitado na polícia sem que haja uma articulação direta com a saúde, com a justiça, ou através do IPAS, a ação social, de modo a garantir que a paragem única seja uma realidade em Moçambique e que a vítima não tenha que passar por processos de revitimização.
18: Participantes da Conferência Nacional sobre o Feminicídio, realizada esta quinta-feira na cidade da Beira, de onde vos falou Benícia Faiani.
1: Estão a reduzir casos de malária no distrito de Mecubura, em Nampula. Como na reportagem assinada pelo nosso colega Otávio Fonseca.
21: No distrito de Mecubura, em Nampula, reduziram em 61% os casos de malária no primeiro semestre deste ano, ao notificar 25.644 casos da doença. No igual período do ano passado, foram notificados em Mecubura cerca de 66 mil casos de malária. O diretor de Saúde, Mulher e Ação Social de Mecubura, Afonso Amoni, sublinhou que não foi registrado nenhum óbito por malária no primeiro semestre deste ano. Acrescentou que 61 mulheres grávidas estão em tratamento intermitente preventivo contra a malária e toda a mulher grávida é distribuída rede mosquiteira na consulta pré-natal. Afonso Amoni falou da campanha de quimioprofilaxia sazonal da malária, realizada em cada mês de dezembro, como um dos fatores contribuinte para a redução significativa da malária no distrito de Mecubura.
22: E temos a situação de distribuição de campanha de quimioprofilaxia sazonal, que a gente dá em dezembro, a novembro, dezembro, até por aí março, está a ajudar de forma considerável. Mas estamos a dizer que reduzimos drasticamente. Hoje não temos no distrito aquilo que vínhamos tendo antes. Era normal numa unidade sanitária, durante as 24 horas, temos por aí 20, 15 casos de malária. Mas hoje podemos ter só dois, um, e algumas unidades sanitárias zero. Então, é sinal que a população nos ouve, a população está a cumprir, a população está a obedecer aquilo que são as regras de saneamento do meio, está a usar a rede mosquiteira.
21: Diretor do Serviço Distrital de Saúde, Mulher e Ação Social de Mecubura, Afonso Amoni, e a redução de casos de malária naquela região da província de Nampula ao longo do primeiro semestre deste ano. Otávio Fonseca, Nampula.
1: A Assembleia Municipal da cidade de Nampula aprovou esta quinta-feira o Plano de Atividades e Orçamento Autárquico para 2027. Lúcia Baquina.
16: As bancadas da Fralimo e MDM da Assembleia Municipal na Autarquia da cidade de Nampula convergem sobre a aprovação da proposta do Plano de Atividades e Orçamento da Autarquia, referente ao ano 2027, enquanto que a Renamo absteve-se. No encontro foi aprovada a proposta do Plano de Atividade e Orçamento Autárquico para o próximo ano, num montante estimado em mais de 1 bilhão de meticais. Os membros das três bancadas que compõem a Assembleia Municipal falavam esta quinta-feira durante os trabalhos da terceira sessão ordinária do órgão fiscalizador. Palmira Maquese, da bancada da Frelimo, entende que o orçamento reflete os anseios traçados pela idilidade e vai, de certa maneira, alavancar as atividades para o desenvolvimento da autarquia particularmente e dos municípios em geral.
2: Nós aprovamos porque, na verdade, tudo o que está a acontecer neste município é com base nas receitas arrecadadas a nível do município, não é? Então, tudo o que está lá realmente reflete a continuação daquilo que está projetado aqui no plano 2026, vai dar continuidade no plano 2027.
16: Por outro lado, Carlos Said, do Movimento Democrático de Moçambique, MDM, explica que a sua bancada reconhece os esforços empreendidos pela edilidade para o bem dos municípios e a aprovação do orçamento valeu a pena.
3: Esses orçamentos, naturalmente, que vão servir àqueles trabalhos que é necessário financiar. Então, para financiar esses trabalhos, precisa de dinheiro. E com esse dinheiro, se nós aprovarmos como bancada, naturalmente o município sairá prejudicado. Por isso, nós votamos a favor, porque era necessário.
16: Enquanto isso, Estevão Ferreira, membro da Renamo, disse que a sua bancada absteve-se do plano devido à não inclusão de várias atividades de desenvolvimento.
5: A Renamo se absteve porque não estão lá inseridas as atividades da Assembleia Municipal. Um e o outro votou a favor, votou contra, por certos motivos, né?
16: É com... Quinta-feira.
1: O país celebra este ano o centenário da vida e obra da poetisa moçambicana de todos os tempos, Noémia de Souza. Várias atividades estão programadas para recordar os feitos da filha da nossa pátria amada. Uma delas é aqui descrita pelo jornalista Adérito Magaia, da nossa redação central de informação.
23: A atriz moçambicana Ana Magaia defende que o legado de Noémia de Souza deve continuar a ser levado às novas gerações através da arte e da poesia para formar consciências e inspirar a construção de um país melhor. A posição foi defendida esta quinta-feira em Maputo, durante a celebração do centenário da vida e obra da poetisa moçambicana Noémia de Souza, que teve Ana Magaia como convidada para uma conversa sobre o percurso, a obra e a importância da escritora na literatura e cultura nacional. Para a atriz Ana Magaia, Noémia de Souza não foi apenas uma poetisa, mas uma mulher de luta, cuja palavra assumiu também uma dimensão de intervenção e formação.
24: De facto, este país é um belo poema. Um poema, um país é feito de muitos versos, muitas estrofes, muitas atribulações, muitas aldeias, muitas tristezas, né? Muitas construções, muitas lutas. Moçambique é um belo poema.
23: É também a partir da poesia que Ana Magaia olha para o próprio país. Na sua leitura, Moçambique é um belo poema construído por diferentes versos e estrofes que representam as várias experiências, lutas, alegrias e desafios vividos pelos moçambicanos.
24: A Noémia de Souza é uma batalhadora, uma guerreira por um mundo e, em particular, por um país melhor. É a eterna lutadora, construtora de mentes e construtora de jovens, sobretudo através da arte, da poesia.
23: É neste poema coletivo que Ana Magaia entende que a obra de Noémia de Souza deve continuar a encontrar espaço, sobretudo entre os jovens. Noémia de Souza tornou-se uma das vozes pioneiras da poesia moçambicana. A sua escrita, marcada pela identidade, pela denúncia das injustiças e pela aspiração à liberdade, ganha expressão no contexto de dominação colonial. A sua obra permanece como referência na leitura e da cultura moçambicana.
1: De nome completo, Carolina Noémia Abrantes de Souza Soares, a poetisa moçambicana nasceu a 20 de setembro de 1926 na Catembe, cidade de Maputo, e perdeu a vida a 4 de dezembro de 2022, aos 76 anos, em Cascais, Portugal. Na atualidade internacional, subiu para 395 o número de mortos devido às enxurradas que atingiram na quarta-feira várias comunidades ao longo da fronteira entre o Nepal e Tibete. Jornalista Leopoldo Agapito.
0: As autoridades nepalesas referem ainda que equipas de resgate recuperaram corpos de 362 pessoas e outras milhares continuam desaparecidas. As equipas de resgate tiraram da lama alguns sobreviventes.
4: Outro sobrevivente da tragédia, Keshav Prasad, contou que a enchente chegou até o último andar de sua casa. Ele disse que a esposa foi soterrada pela lama enquanto eles esperavam no terraço e que depois de algumas horas foi resgatado por um helicóptero.
0: O Instituto de Estudos Geológicos dos Estados Unidos informou que a enxurrada foi causada pelo colapso de parte de um glaciar e o fenômeno foi registrado como um sismo de magnitude 5.2 na escala de Richter. 24 horas depois, as autoridades nepalesas continuam sem notícias de 910 pessoas, segundo a autoridade encarregada da gestão de situações de emergência. Entre os desaparecidos estão 517 estrangeiros. No coração dos Himalaias, a região do Nepal onde ocorreu a tragédia, é muito procurada por caminhantes e alpinistas de todo o mundo para escalar o Monte Everest. O governo nepalês multiplicou hoje os avisos sobre uma possível segunda enxurrada devido ao lago formado pelo colapso do glaciar. Devido ao risco de novas inundações, pede-se a todos os residentes do rio abaixo que permaneçam extremamente vigilantes, acrescentou. O secretário-geral das Nações Unidas, António Guterres, lamentou as graves inundações no Nepal e na China e anunciou que equipas da organização e parceiros humanitários estão a mobilizar mantimentos para apoiar as comunidades afetadas.
1: Secretário-geral da ONU pede 1,1 mil milhões de dólares para combater o ébola na República Democrática do Congo. António Guterres afirma que a epidemia de ébola está a alastrar-se mais rápido do que a capacidade de resposta para a conter. O líder da ONU defende que o surto de ébola merece muito mais atenção do que a que está a receber hoje e sublinha que as comunidades afetadas merecem muito mais assistência. De acordo com a ONU, há registro de 5.713 casos confirmados do ébola e 2.744 mortes. O tempo, a cidade de Tete poderá registrar amanhã 30 graus centígrados de temperatura máxima, seguida por Pemba com 28 graus, Quelimane e Nampula 27, Vilanculo e Beira 26 e, por último, Maputo, Xaixai, Inhambane, Chimoio e Lixinga com 24 graus centígrados de temperatura máxima. Instantes finais do último jornal, espaço para recapitular alguns dos assuntos de destaque nesta edição. Comunidade internacional garante continuar a financiar projetos agrícolas, pecuários e pesqueiros em Moçambique. Em Tete, cerca de 400 extensionistas estão envolvidos na assistência aos produtores face à ocorrência do fenômeno El Niño. No estrangeiro, subiu para 398 o número de mortos devido às enxurradas que atingiram esta quarta-feira várias comunidades ao longo da fronteira entre Nepal e Tibete. Está completa a informação no último jornal. Despedem-se Júlio Mavota e Jerônimo Mwamba. Boa noite e até a próxima.
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